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1: O fenômeno El Niño deve ganhar força no segundo semestre de 2026 e pode atingir intensidade muito forte entre a primavera e o início do verão. Segundo o IMET, há 100% de probabilidade do fenômeno permanecer ativo até, pelo menos, no início de 2027. No Brasil, o El Niño pode favorecer chuvas intensas, enchentes, estiagens, ondas de calor e queimadas com impactos diferentes entre as regiões. No sul, a previsão é de mais chuvas e risco de alagamentos e deslizamentos. Já no norte e no nordeste, a tendência é de redução das chuvas e estiagens mais prolongadas. No centro-oeste e sudeste, o cenário é de calor acima da média, baixa umidade e maior risco de queimadas. Os órgãos de monitoramento recomendam que a população acompanhe as previsões e os alertas oficiais. Antônio Neves para a Unitins FM.
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1: O Parque Estadual do Lajeado é uma importante unidade de conservação do Tocantins, criada em 2001 para proteger os ecossistemas do Cerrado, preservar a fauna, a flora e os recursos hídricos que abastecem parte da cidade de Palmas. 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
1: O Dia do Senhor do Bonfim, comemorado em 15 de agosto, será o próximo feriado estadual no Tocantins. Neste ano, a data cai em um sábado e deve reunir milhares de fiéis em romarias, missas e outras manifestações de fé pelo estado. Até o fim de 2026, ainda estão previstos 8 feriados, 2 estaduais e 6 nacionais. Entre eles estão a Independência do Brasil, em 7 de setembro, a Padroeira do Tocantins, no dia 8, e a Criação do Estado, em 5 de outubro. Também serão feriados nos dias 12 de outubro, 2, 15.

0: Museu de Zoologia e Taxidermia José Eridaze da Universidade Estadual do Tocantins é referência na preservação da fauna e no ensino de ciências biológicas do estado. O museu está instalado no Complexo de Ciências Agrárias da Unitins, em Palmas, após passar por ampla revitalização. O local abriga um acervo de mais de 5 mil exemplares de animais taxidermizados e a coleção reúne espécies de diversos biomas brasileiros, como Cerrado, Amazônia, Caatinga, Mata Atlântica e Pampa, além de animais vindos da África do Sul, Austrália e Nova Zelândia. O Museu de Zoologia e Taxidermia José Eridaze é aberto à comunidade e as visitas guiadas devem ser agendadas com antecedência pelo e-mail museuzoologias@unitins.br.
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1: 1:48.

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0: Olá você, bom dia, agora 5:04.
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0: Olá, você, meu amigo, você, minha amiga. 5:04 agora. Estamos chegando para mais um programa Alvorecer. Está na hora do nosso momento de fé, está na hora de versículo do dia, a inspiração da manhã e ainda a nossa oração da manhã.
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0: Versículo do dia de hoje está no livro de Mateus, capítulo 11, versículos 28 a 30. Abra a sua Bíblia. Esse versículo diz: venham a mim todos os que estão cansados e sobrecarregados, e eu darei descanso a vocês. Tomem sobre vocês o meu jugo e aprendam de mim, pois sou manso e humilde de coração, e vocês encontrarão descanso para suas almas, pois o meu jugo é suave e o meu fardo é leve.
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0: Há um cansaço que não passa com uma noite de sono. É um cansaço de segurar tudo sozinho. As contas, as decisões, os problemas dos outros, o peso de fingir que está tudo bem, sob controle, o tempo todo. Olha, Jesus fez esse convite para pessoas cansadas de carregar um tipo específico de peso. As exigências religiosas impostas pelos líderes da época, regras em cima de regras, quase impossível de cumprir sozinho. Ele não pede mais esforço nem mais disciplina, pede troca de fardo. Um jugo é feito para dois animais puxarem juntos, lado a lado. Quando Jesus fala do seu jugo, ele está dizendo: largue o que você carrega sozinho e carregue com ele. O fardo continua existindo, mas se divide entre dois, e por isso fica leve o suficiente para carregar. Olha, essa troca não é só entre você e Jesus. A carta aos Gálatas diz: levem os fardos uns dos outros e assim cumprirão a lei de Cristo. Gálatas capítulo 6, versículo 2. Deus também usa pessoas ao seu redor, amigos, família, irmãos de fé, para aliviar o peso que você insiste em carregar sozinho. Olha, descanso na Bíblia não é ausência de trabalho, é presença de companhia, mesmo no meio da correria. Olha que legal, meu amigo e minha amiga. Agora são 5 horas e

0: Querido e amado Deus, bom dia, Senhor. Bom dia ao Espírito Santo de Deus. Bom dia ao nosso Salvador Jesus Cristo. Pai amado, mais uma vez, graças à sua bondade e à sua misericórdia, nós estamos aqui mais uma vez, neste novo dia. Hoje é uma segunda-feira, dia 10 de agosto do ano de 2026. Muito obrigado, Pai amado, Pai querido, pela oportunidade que nós temos mais uma vez de estar aqui falando com o Senhor através do nosso momento de fé, através da nossa oração da manhã. Senhor, estou cansado de tentar dar conta de tudo sozinho. Carrego coisas que nem deveriam ser só minhas para carregar. Olha, hoje eu escolho colocar sobre ti o que pesa demais e aceitar a ajuda que colocas no meu caminho, mesmo quando isso significa pedir apoio a alguém que tu já preparastes para mim. Querido e amado Pai, ensina-me a descansar, não só a trabalhar menos, mas que o Senhor Deus possa nos conduzir todos os dias com tuas santas e poderosas mãos. Muito obrigado, Pai amado, Pai querido, pela oportunidade de poder falar com o Senhor mais uma vez através da nossa oração da manhã. Nos dê uma semana abençoada, nos proteja nessa nova manhã, nesse novo dia que o Senhor está nos presenteando, querido e amado Deus. Abençoe agora cada lar, abençoe agora cada pai, cada mãe, cada pessoa que acorda cedo para mais uma semana na sua jornada, pessoas que vão carregar o seu fardo, mas que todos nós possamos ter o entendimento de que o Senhor coloca à disposição para estar com cada um de nós e também carregando os nossos fardos. Essa é a nossa humilde oração, Pai amado, Pai querido, para esse novo dia. Muito obrigado, Senhor Deus, pela oportunidade de falar com o Senhor através da oração da manhã. Te agradecemos em nome de Jesus. Amém, Senhor.
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1: Oi, Léo Vieira, bom dia.
2: Olá você, bom dia.
3: Oi, bom dia.
2: Acorda, Brasil. Olha a hora, gente, olha a hora. 5:17, 5:17 agora. Começou o nosso programa. Já estamos juntos mais uma vez, eu, você e a Unitins.
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2: É a nossa Unitins. Então, ó, tá na hora, meu compadre, tá na hora, minha comadre. Bora, hein?
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2: É desse jeitinho, bora pra cima, né, pra mais uma semana. Graças a Deus, né, rainha?
5: É, claro.
2: Mais uma semana chegou. Vamos lá, então. Para mais uma segundona, começa tudo de novo. Mais uma semana. Que a semana seja abençoada. Que seja protegida para você, meu amigo. Para você, minha amiga. Bora para cima, né? Tá com preguiça de acordar, de levantar? Então, deixa eu convidar essa galera aqui. Ô, doidinho, chega aí, meu filho. Bora.
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2: Aí eu quero ver quem é que vai ficar com preguicinha, né, de levantar nessa manhã de segundona. Bora. Semana tá só começando, graças a Deus. Dá bom dia, Zé.
7: Bom dia.
2: Isso.
7: Bom dia.
2: Cadê você, Joãozinho?
7: Bom dia.
2: Eita, coisa boa, Mariazinha.
7: Bom dia.
2: Felicidades pra você que acorda cedo, você que já tá na lida aí nos, na correria da sua manhã de segundona, pra quem já tá aí no ponto de coletivo, tá nos ouvindo através do foninho de ouvido, que legal, obrigado, viu? Obrigado pela sua audiência e a sua companhia. Vamos que vamos, até às 8:00 da manhã, programa Alvorecer, feito pra você, pra quem acorda cedo, ó. Aquele abraço, né, pra você, meu amigo, aí que virou a noite de plantão, os meus amigos médicos, as médicas, enfermeiros e enfermeiras, um abraço, bom dia. Aos guardas, né, os vigilantes também, um abraço, bom dia. Pessoal da segurança pública, municipal, estadual e federal, bom dia. Aos meus amigos, já na lida, né, na tirada de leite, bora. Olha aí, Bezerrinho tá berrando. Bora tirar leite, meu compadre, tá na hora, minha comadre. Aos trabalhadores rurais também, um abraço, pessoal da lavoura, né, das lavouras, um abraço, tudo de bom. Aos meus amigos padeiros e padeiras, confeiteiros e confeiteiras, um abraço, bom dia. As minhas amigas boleiras também, aos vendedores de lanches, um abraço, felicidades, viu? Bom dia pra todo mundo, pessoal, os trabalhadores aí dos frigoríficos, né? Um abração pra quem tá na lida, já na entrega da carne, pessoal do frigorífico também trabalhando. Aquele abraço, bom dia. Aos meus amigos aí da rodagem, meus amigos caminhoneiros, olha aí. Aí, galera da estrada, pessoal do Tapetão Preto, ó. Bora aí, a buzininha já acionada para despertar essa galera. Bom dia. Felicidades, viu? Aos meus amigos frentistas, as minhas amigas, um abraço. Bom dia. Aos motoristas, né, o pessoal aí do transporte coletivo, dos ônibus também, um abração especial aos taxistas, mototaxistas, motoristas de aplicativos e motorubers, né? Aquele abraço, tudo de bom. Pessoal da construção civil também, aos meus amigos pedreiros, serventes, toda a galera da construção civil que acorda cedo, né? Felicidades pra todo mundo. Bom dia.
1: Oba, hoje é segunda-feira.
2: É, chegou a segundona, segunda-feira, dia 10, né, meu compadre? Dia 10, é isso, ô rainha?
5: É,
2: É, dia 10 de janeiro de 2026. Hoje é Dia Mundial do Leão. Sabia? Dia Mundial do Leão. Hoje também é Dia Mundial da Solidariedade Cristã e ainda Dia Internacional do Biodiesel, né? Dia Internacional do Biodiesel. Então bora. Bora pra cima, bora pra cima, bora pra cima, porque tá na hora do nosso programa Alvorecer, já está no ar, então manda sua mensagem pra cá. Manda sua mensagem, o nosso WhatsApp já está liberado, viu? Nosso WhatsApp é o 6399156234. Atola o dedo, né?
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2: Me ajuda, embaixador.
8: Fala comigo, bebê!
2: 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Então bora, porque o nosso programa Alvorecer já está no ar.
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0: bem. Vamos que vamos, começamos o nosso programa Alvorecer agora. 5:27, 5:27. Bom dia. Aquele abraço para você que acorda cedo e se liga na programação do nosso Alvorecer. Muito obrigado pela sua audiência, a sua companhia. Tamo juntos, né? Juntos e misturados até as 8 da manhã.
1: Ô,
0: oi.
1: O café tá pronto?
0: Tá prontinho.
1: Eu quero meu café, hein?
0: Ah, muito bem. Então tá aqui, ó. Deixa eu servir cafezinho Alvorecer para todo mundo que acorda cedo e se liga na programação, tá bom? E agora, bora? Bora trazer as primeiras mensagens do programa Alvorecer feito pra você. Meu amigo Carlito tá por cá, né, Carlito? Bom dia.
2: Bom dia, meu amigo Oliveira.
0: Bom dia, meu amigo.
2: Carlito aqui de Itacoa do Sul.
0: Opa!
2: Deixar um abraço aí e desejando uma boa segunda-feira pra todos. Uma boa semana pra todos. Um abraço especial pra meus amigos aqui do Terço dos Homens de Itacoa do Sul, meus amigos do Porto Nacional em geral. Um abraço pro meu primo Rosto, sua esposa aí no Itacoa Alto, no Centro Bela Vista.
0: Certo, meu irmão.
2: E pra todos que estiverem ouvindo seu programa, Léo.
0: Maravilha.
2: Léo, se você pudesse passar aquela música Lágrimas, do Roberto Meirinho, te agradeço muito, vá, tá bom? Desejo uma boa segunda-feira pra todos, uma boa semana, que Deus continue nos abençoando sempre, Léo. Obrigado, fique com Deus. Tchau, tchau, Léo. Abraço.
0: Valeu, meu querido. Obrigado, boa semana pra você, Carlito, tudo de bom, felicidades. Meu amigo Deusvaldo tá dizendo bom dia, meu amigo Léo Vira, gostaria de ouvir música Comitiva Esperança. Vai ouvir, meu querido. Abração pra você também, boa semana, obrigado, viu? Wesley, tudo bem, querido? Bom dia.
3: Muito bom dia, Léo Vira, bom dia a todos os ouvintes da Rádio Gentis FM. Aqui quem fala sou eu, Wesley Amaral. Meu amigo Léo Vira, como é que foi o final de semana?
0: Graças a Deus, meu irmão, tudo bem.
3: O meu foi bom também.
0: Opa,
3: graças a Deus.
0: Opa, que bom,
3: meu amigo,
0: viu?
3: Vira,
0: que
3: você. Bom. Pode tocar aí pra nós a música de Teodoro Sampaio, Réu Apaixonado fez pra você, pra dona Miriam, pro Pedrinho, pra toda a família, pra todos que gostaram dessa música, pra você. Te desejo uma excelente semana. Fique com Deus, um forte abraço, tudo de bom. Até amanhã a partir das 5 da manhã, cafezinho pra nós. Laveira.
0: Olha aí, cafezinho servido pra você, Wesley. Obrigado, meu querido. Abração, felicidades, tá bom? Agora são 5:29. 5:29.
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2: Muito bem, estamos de volta. Excelente manhã para você. Obrigado pela sua audiência, sua companhia. Boa semana, hein? Boa segundona. Semana está começando. Bora, bora, bora, bora.

0: Gente, olha a hora. 5:35, 5:35 agora. Bora, bora, bora, bora. Pra cima.
1: Rapaz, é muita sacanagem mesmo, galera.
0: Foi, meu amigo.
1: Hoje é segunda-feira de novo, bicho. Agora toda semana essa mulher cai, cara.
0: Toda semana tem a segundona, graças a Deus, né? Semana abençoada pra todo mundo, cheia de coisas boas. Para quem está ouvindo a nossa programação, muito obrigado pela sua audiência, pela sua companhia. Cafezinho, ó, cafezinho tá saindo para você que acorda cedo com a gente ouvindo o nosso Alvorecer. Não esqueça, manda aí a sua mensagem, o nosso WhatsApp é o 63, o nosso DDD 99156234. Tá bom? Combinado então? Já manda a sua mensagem para cá e será uma honra receber a sua mensagem e também, se possível, atender o seu pedido musical, tá bom? Combinado? Gente, olha, a expectativa de uma safra recorde de soja 2025-2026 deve aumentar a geração de riqueza no Brasil. Olha, um estudo do CPEA e também da Abiov, né, prevê crescimento de 6,87%, né, no PIB da cadeia da soja e do biodiesel em 2026. A produção brasileira deve chegar a mais de 180 milhões de toneladas, enquanto o processo, né, do grão ganha força principalmente para a produção de óleo, farelo e biodiesel, tá? Olha, um dos principais destaques é que cada tonelada de soja processada gera cerca de 6,710 em PIB, né? Quase quatro vezes mais do que a soja exportada sem processamento. Olha, no Tocantins, a produção de grãos também deve crescer. A previsão é de 9,88 milhões de toneladas, alta de 7,8% em relação à safra anterior. Olha, o avanço reforça a importância de investir em armazenagem, agroindústria e processamento. A cadeia da soja e do biodiesel também gera 2,54 milhões, né, de empregos no primeiro trimestre de 2026, além também de registrar aumento nas exportações. A expectativa é que o crescimento da produção e da industrialização aumente a renda, os empregos e o valor agregado ao agronegócio brasileiro e tocantinense. Que legal, viu? Então tá aí, os números são animadores, né? Os números são animadores e a gente fica na expectativa de bater esses recordes todos aí que foram mencionados, tá bom? Agora são 5:39, 5:39. Bora, bora, bora, bora, bora trazer mais mensagens aqui no nosso WhatsApp, muitas e muitas mensagens, manda a sua também, tá bom? Meu amigo Lucivan, tudo bem, querido? Bom dia.
2: Bom dia, Léo Vieira.
0: Bom dia, meu amigo.
2: Bom dia. Segundo,
0: meu querido, segundo. Bora.
2: Léo, queria pedir uma música aí.
0: Manda.
2: De Barreirito, onde anda meus passos,
0: oferecer pra mim. Na hora.
2: Vereador Lucivan, Lorecindo. E a todos os ouvintes do programa do Alvorecer.
0: Maravilha,
2: um abraço,
0: meu querido.
2: Fica com Deus, estamos saindo de fato.
0: Olha aí.
2: Um abraço.
0: Valeu, meu querido, abração, obrigado, viu? Onde estão os meus passos do Barreirito? Vai pra você já já, pra toda essa galera aí com você na estrada, ouvindo o nosso programa Alvorecer. Obrigado, viu, Lucivan? Tudo de bom? Ó, aquele presentão lá fez o maior sucesso, inclusive ontem no Dia dos Pais, viu? Fez um sucesso danado, ontem foi pro cafezinho da manhã no Dia dos Pais, rapaz do céu. Que coisa boa, hein, Dona Maria?
3: O quê? Não acredito.
0: É um presentão que o Lucivan trouxe pra mim na sexta-feira, né, rapaz? Que legal. Lucivan, abração, meu querido. Semana cheia de coisas boas pra você e pra todos aí ouvindo o programa, viu? Ô, Vilonei, vai, meu querido, bom dia.
4: Bom dia, bom dia, bom dia, bom dia, meu amigo Léo Vieira.
0: Bom dia, meu querido.
4: Aguardinho, tocando aqui agora, vou fazer um café pro bebê. Léo da Lopinha, bichinha, Maiara de Abreu. Carla Moreno, cuidando da bebê Serena, Deus e Mar, J. Júnior, TT do Rádio, Léo Vieira, que é você e patrão da Rádio, uma boa segunda-feira, que Deus abençoe nós todos.
0: Amém, meu querido, amém.
4: Barreirito levou meus passos.
0: Opa, tá no jeito, viu? Vai pra você já já, obrigado, grande Grande Vilonei, tudo de bom, meu querido, pra você. Ô, Zé da Jumenta, bom dia, meu querido.
3: Eu acho, bom dia, por favor, não sei, meu amigo.
0: Bom dia, meu amigo.
3: Tá bom?
0: Bom.
3: Que seu amigo Zé da Jumenta.
0: Certo.
3: Mandar um bom dia pra todos que estão assuntando seu programa.
0: Maravilha.
3: Seu Jojo, lá no Recandomô. Bom dia pra dona Joana do Bode, rapaz, lá na região de Almeida.
0: Ah, Joana do Bode,
3: é? Amigo Raul Matos, na região de Jacó, Sofia Ayala Matos.
0: Uhum.
3: Toda a turma que tá ligada, Ribulice, Boniboy, Rede de Serviço, nosso amigo Carlão, Sobe e Desce, Dona Aparecida, esse pessoal todo aí, tá bom, filho?
0: Tá bom, meu querido. Valeu, Zé.
3: Mandei
0: quem
3: um
0: mais?
3: Bom dia pro Chapeuzinho Vermelho, rapaz.
0: Ah, o Chapeuzinho.
3: O Bode Velho.
0: Ah, o Chapeuzinho Vermelho. Valeu, querido, abraço. 5 horas, 41 minutos, 5:41.

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1: É, meu amigo, tá aí Teodoro Sampaio, réu apaixonado. Boa, né? Gostou, rainha da moda?
2: É, claro.
1: Agora são 5:49, 5:49. Cafezinho pra você que acorda cedo ouvindo o nosso programa e baldinho de água pra quem tá com preguiça de levantar, olha aí. Choquinho também pra quem tá com preguiça de levantar, tá aí, rapaz. E também, claro, a gente não pode deixar de colocar aqui, né, o grito do Guiozinho pra dar uma despertada nessa galera, né, Guiozinho? Essa galera que acorda cedo, mas que na segunda-feira tá daquele jeito, né, daquele jeito, naquela preguiça de levantar. Então, ó, vou organizar um negócio aqui, gritinho do Guiú! Rapaz do céu aí, hein, Dona Maria? Menino, véi, quero ver quem fica aí deitado com um grito desse, Jesus amado. Falar nisso, olha ele aqui, meu amigo Guiozinho. Alô, Guiú, bom dia, meu querido.
3: Bora,
1: bom dia.
3: Essa galera,
1: bora. Isso.
3: Bora tomar café, Léo.
1: Bora tomar um cafezinho?
3: Hoje é segunda, galera, hoje é segunda.
1: Segundou, meu querido, isso.
3: Bora, vambora. Bora pra Lili, bom dia. Que é o Guiozinho da Qualidade dentro do parque, no Morro da Aranha. Que seja uma segunda-feira abençoada pra todos, cheia de bênção, maravilhosa pra cada um. Os ouvintes que tá ouvindo ele, Léo Vieira, no Alvorecer.
1: Isso, bom, obrigado, meu querido.
3: Dia.
1: Olha aí, bom dia.
3: Bom dia. Bota aí, Léo, pra nós.
1: Ah, o Chitãozinho.
3: Segunda-feira maravilhosa, abençoada. Estamos por cá, é o Guiozinho dentro do parque, no Morro da Aranha. Bom dia.
1: Isso, meu querido, valeu. Vai já pra você, Chitãozinho Chororó. Bom dia. Essa é boa, né? Pra despertar todo mundo, né, Guiozinho? Bom dia, meu querido. Abraço, tudo de bom, boa semana.
4: Amém.
1: Quem mais?
4: Léo.
1: Bom dia. Oi, Francisca. Como é que tá, minha amiga?
4: Assistindo, mas...
1: Ah.
4: Não foi mensagem todo dia, mas já faz daqui a 24 horas.
1: Ah, o radinho é 24 horas? Que legal, hein?
4: Tirando
1: que bom.
4: Se puder rodar pra mim.
1: Qual é, minha querida?
4: Esse cara sou eu.
1: Esse cara sou eu. Ok.
4: Se puder rodar.
1: Valeu.
4: Tá mesmo aí, pai. Tu passa nos eu sempre vi.
1: Olha aí. Pronto, tá aí seu áudio, viu?
4: Um abraço.
1: Abraço, Deus. Minha querida. Pra obrigado.
4: Curtir pra você.
1: Tá com Deus, Francisca, um abração, minha querida, obrigado, viu, tudo de bom. Ô, meu amigo Zacarias Martins, tudo bem, meu querido?
5: Muito bom dia, companheiro Léo Vieira.
1: Opa,
5: passando
1: bom
5: por
1: dia,
5: aqui
1: meu querido.
5: Para solicitar a melodia Deus e Eu no Sertão.
1: Ah,
5: e ofereço
1: modão,
5: para
1: hein?
5: Meu grande amigo, poeta, professor André Gouveia, lá do Centro Educacional Fé e Alegria Frei Antônio,
1: legal.
5: Da cidade de Tocantinga. O professor André está fazendo aniversário no dia de hoje e queremos desejar-lhe muitas, mas muitas felicidades, muito sucesso, paz, alegria, saúde, enfim, tudo de bom. Parabéns, professor André Gouveia,
1: isso.
5: Grande poeta de Tocantinha. Um abraço
1: aí.
5: Do Zacarias Martins de Gurupi.
1: Parabéns, tudo de bom. Tá aí, Zacarias Martins. Tá no jeito sua moda também, viu? Tá no jeito a moda do meu amigo Zacarias Martins. Gente boa, gente finíssima. Direto de Gurupi, capital da amizade, né? Tudo de bom. Quem mais? Bom dia, bom dia. Opa!
6: Tudo bem,
1: meu querido?
6: Silvio Roda Menino da Canoê com Barreirita aí pra nós.
1: Certo. Ó, já pediram aqui, onde estão os meus passos, viu? Do Barreirita e vai pra você também, então. Obrigado pelo carinho da audiência. A companhia, nosso amigo Bartolomeu. Ô, Hilton, tudo bem, meu querido? Bom dia.
7: Bom dia, meu amigo Léo Vieira.
1: Bom dia, meu querido.
7: Aqui na voz, o Hilton Ribeiro.
1: Certo.
7: Léo, toca pra nós aí.
1: Qual é?
7: O Crioulo Juvenil, toalha molhada. O alô vai pra Quita do Leite, Silvio Boiadeiro, Neto Trajano, Jesus Pedreira, Márcio aqui no Alto da Serra, Taquaro Sul. E todos que estão ligados na Unitinda FM.
1: Bem,
7: boa segunda-feira, boa semana pra todos nós.
1: Valeu, bora. Valeu, boa semana pra você também, tudo de bom, tá bom? Bora.
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9: Meus amigos, se nesse momento algum de vocês me perguntasse onde estão os meus passos, eu não saberia dizer. 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

Agora, 6:08, está no ar o nosso Motivação para um Dia Melhor. Título da mensagem de hoje, O Lar Está Preparado. Livro de João, capítulo 14.

Olha, hoje nós estamos vivendo uma segunda-feira, dia 10 de agosto de 2026. Hoje é Dia Mundial do Leão, viu, gente? Dia Mundial do Leão. Hoje também é Dia Mundial da Solidariedade Cristã. Hoje também Dia Internacional do Biodiesel, tá bom? Vamos mandar os parabéns agora para quem tá no Facebook Léo Vieira, para quem tá na página Alvorecer também. E os famosos que hoje estão soprando velinhas nessa data especial. Nós queremos, claro, desejar você, meu amigo, você, minha amiga, felicidades e parabéns! Ó, quem tá aniversariando hoje, a Débora da Silva, aniversariando, hein? Ana Lúcia Ribeiro também tá aniversariando hoje, parabéns para Ana Lúcia, muitos anos de vida. Adriana Soares também é aniversariante do dia de hoje, felicidades para ela, parabéns. A Shirley Silva também está aniversariando hoje, parabéns, viu? Nosso amigo André Gouveia, de Tocantins. Alô, André, André Gouveia, parabéns, viu? Felicidades. Meu amigo Osmar Calisto, né? O meu amigo Vado de Barrolândia. Alô, Vadão, Vado de Barrolândia. Abração para ele, hoje está soprando velhinhas, felicidades, viu? Tatiane Fernandes também hoje está aniversariando, parabéns para ela. Jesuíta Evangelista também está aniversariando hoje, né? Parabéns, tá bom? A Keila Nayane Pereira, aniversariante do dia de hoje, muitos anos de vida. Gilvan Pereira também está aniversariando hoje. Gilvan Pereira, felicidades e parabéns, viu? Deixa eu ver os famosos aqui que estão hoje soprando velinhas. O ator Fábio Assunção está aniversariando hoje, parabéns para ele. A atriz Mariana Santos também está aniversariando nessa data, parabéns para ela. A jornalista, apresentadora de televisão, Maju Coutinho, tá aí a mulher do Fantástico, né? É, apresenta muito bem o Fantástico aí na TV Globo. Parabéns a Maju Coutinho, muitos anos de vida, saúde e paz, né? A jornalista e apresentadora de televisão, Fernanda Maia, também está aniversariando hoje, parabéns para ela. Atriz, cantora e apresentadora, Bela Fernandes, também aniversariando hoje, muitos anos de vida. A todos os aniversariantes dessa data, ó.

Muito bem, muitos anos de vida, muita saúde, muita paz a todos os aniversariantes dessa data de hoje, que Papai do Céu abençoe e repita por muitos e muitos anos. Olha, eu fico torcendo para que você receba muitos abraços e muitos presentes também, tá bom? Felicidades, parabéns.

0: Vamos lá então pro nosso Sertanejo News. Falar de Gustavo Lima, gente. Pois é, o Gustavo Lima pode protagonizar o momento de tensão durante sua apresentação na festa do Peão de Barretos. Olha, o cantor ainda não sabe se irá conceder entrevista às equipes da Globo, né? Durante a transmissão do seu show, né? Que acontecerá no dia 22 de agosto. Olha, segundo o portal Léo Dias, Gustavo tem dito a pessoas próximas que a transmissão da sua apresentação pela emissora é um acordo entre a Globo e o próprio festival, né? Sem relação direta com ele. A situação acontece em meio à mágoa, né? Que o sertanejo ainda mantém com a empresa Globo, né? A relação entre o Gustavo Lima e a Globo ficou estremecida em 2004 após reportagens do Fantástico sobre uma investigação que envolvia o cantor. Ele chegou a anunciar o rompimento, né, com a emissora e, segundo o portal Léo Dias, esperava um pedido de desculpas, né, que nunca aconteceu por parte da Globo. Agora, 2 anos depois, a empresa das equipes da Globo, em seu show, né, a presença, aliás, das equipes da Globo no seu show, promete chamar a atenção do público. E aí, será que ele vai, apesar de ser transmitido para a Globo, né, o show do Gustavo Lima, no dia 22 de agosto em Barretos, será que ele vai dar entrevista, Dona Maria?
1: O quê? Não acredito.
0: Será que não? Ainda tá magoado com a Globo, Gustavo Lima? Hein, rainha?
2: É claro.
0: Ai, Gustavo Lima, não guarda mágoa não, que isso é ruim, né, gente? Isso é ruim ficar guardando mágoas das pessoas, viu, Gustavo Lima? Sertanejo Ninho. Ai, bora lá então, Gustavão. Canta pra gente, Alana, aqui no nosso...

0: Libra. Os astros falam com você. De 23 de setembro a 22 de outubro.
1: Muito bem, atenção, Libra. Olha, hoje você estará com mais charme e confiança. Olha, é um bom momento também para cuidar de si, valorizar quem você é e de deixar de tentar agradar todo mundo, viu? Olha, seja verdadeiro, porque as conexões certas vão acontecer naturalmente, tá bom, Libra? Os números da sorte para hoje são 06, 15, número 24, e a sua cor para hoje é roxo.
0: E agora, as previsões para o Escorpião. De 23 de outubro a 21 de novembro.
1: Atenção, Escorpião, olha, hoje é um dia de mudança por dentro, viu? Você pode começar a deixar para trás mágoas e situações que já não fazem bem. Olha, dê tempo ao seu coração e confie no que está amadurecendo dentro de você, tá ok? Os números da sorte para hoje são 09, 22 e número 36, e a cor para hoje é roxo.
0: Alô, alô, Sagitário, de 22 de novembro a 21 de dezembro.
1: Atenção, Sagitário, olha, hoje é dia de novidades e novos caminhos. Uma amizade ou parceria podem trazer uma oportunidade importante para o seu futuro. Olha, fique perto das pessoas que acreditam em você, inspiram e ajudam no seu crescimento, tá bom? Os números da sorte são 11, 23 e número 35, e a sua cor para hoje é laranja. Agora

0: segunda-feira, hein? Segundou!
1: É, Mariazinha, segundou! Segunda-feira boa agora. 7:28, 7:28. Alô, meu amigo Otílio, bom dia, querido.
2: Bom dia, meu amigo Léo Vieira.
1: Bom dia, meu amigo.
2: Que Deus te abençoe,
1: meu. Amém, meu querido.
2: Que essa segunda-feira seja de muita felicidade para vocês.
1: Isso, verdade.
2: Um bom trabalho, tá? Que Deus sempre está te acompanhando.
1: Amém, meu querido.
2: Em todo momento da sua vida, né?
1: Valeu, super abraço para você, Otílio. Adelaide Oliveira também tá por aqui com a gente, deixando as suas mensagens de bom dia para você. Areli, de Novo Acordo também, tá dizendo bom dia, Léo, bom dia para você, minha amiga. Abração, tudo de bom, quem mais? Johnny Fran.
3: Léo Vieira, bom dia,
1: opa,
3: bom dia.
1: Meu querido, bom dia.
3: Oi, Johnny Fran, do Estadão, do Pará.
1: Como é que tá, meu querido, tudo bem? Isso.
3: Estamos por cá, hoje não vou pedir música não, só mesmo para dá um alô aqui pra nós aqui no Estadão.
1: Valeu, meu querido. Tudo um abração pra vocês aí. Uma semana cheia de coisas boas, viu, Johnny Fran? Obrigado, querido. A minha amiga Elisângela também tá aqui, tá dizendo bom dia. Bom dia pra você, minha amiga. Um abraço, tá bom? Tudo de bom. 7:29, 7:29.
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1: Agora tem moda boa, tem Rick e Renê. Casa de caboclo, hein?

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6: Tudo bem, tudo certo, pessoal. Estamos.

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1: É só modão, olha a hora, gente, olha a hora. 7:35, 7:35. Bora pra cima, a semana começou, hein?
2: Falta muito pra sexta-feira ainda?
1: Falta um pouquinho, meu amigo.
2: Já tô cansado já.
1: Não acredito. Rapaz do céu.
3: Por quê? Não acredito.
1: A semana tá só começando, meu amigo. Tá só começando, rapaz. Pode estar cansado do final de semana, não da semana, né? Do final de semana, talvez, né? Talvez você trabalhou, não sei o que você fez aí no final de semana. Talvez tá cansado disso, né? Não? Pois é, a semana tá só começando e lamento, né, te contrariar, dizer que ainda faltam 5 dias, né?
3: O quê? Não acredito.
1: 7:36. Gente, olha, uma aposta vencedora, o sorteio do concurso 3.042 da Mega Sena foi realizado na manhã de ontem, domingo, em São Paulo, e uma aposta de Fortaleza acertou as 6 dezenas e levou sozinha o prêmio de 166.895.645 reais. Olha a grana, viu, Dona Maria?
3: O quê? Não acredito.
1: É 164 milhões, quase 165. Olha, a aposta foi feita na loteria Aldeota, em formato de bolão, com 15 números apostados e 100 cotas. Apesar do prêmio principal ter sido para uma única aposta, o valor será dividido entre os participantes deste bolão, tá? Os números sorteados foram 02, 05, 10, 35, 40 e 53. Olha, 6 acertos, né? Seis números, uma aposta, então, ganhou os 164 milhões. Tiveram também 5 acertos aí, 246 acertos de 5 números, né? Apostas ganhas que irão levar R$ 22.927,51. E também 13.158 apostas acertaram 4 números, né? Fizeram a quadra e vão levar cada um R$ 706,56. Tá aí, né? Mega Sena, então, saiu para a cidade de Fortaleza, no estado do Ceará, e foi para um bolão que apostaram 15 números, né? O bolão tinha uma cota aí de 100, tinha a cota era de 100 apostas, né? 100 participantes, aliás, aí desse bolão. Não sei se chegou a ser os 100, né? Mas tá aí. O bolão, então, levou 165 milhões, quase, né? Quase 165 milhões, tá bom? Agora são 7:38, 7:38. Deixa eu trazer mais recadinhos aqui, deixa eu trazer mais mensagens daqui a pouquinho. Nós vamos trazer o Luiz Carlos Lula também com as notícias do esporte. Alô, Zé Caipira, bom dia, querido.
4: Olá, senhor.
1: Opa!
4: Bom dia, senhor. É
1: bom dia, velho.
4: Calma, o Fê que tá chique no último na moda. Mas foi.
1: Opa!
4: Segunda-feira, pensou o ar todo. Eu quero mandar um abração rochado lá no ar da Serra.
1: Isso.
4: O Goiózinho lá, Dona Cenária, de Milson.
1: Maravilha.
4: Lá o Bob. Pessoal lá no bar do Papagaio, lá no Jardim Além de Três, Dona Zenira, isso. Senhor Dilon. Mário Venante, lá Dina Cabeleireira, meu amigo. Mateus lá no Mercado Favorito, esse pessoal todo, eu a dizer que bem. É nós mesmo, e nós tá por cá.
1: Valeu, meu querido.
4: Pessoal tá quase o Suglano, meu abração rochado pra todo mundo, a dizer que é nós mesmo.
1: Valeu.
4: Vai já,
1: um abração, meu querido, tudo de bom pra você, tá bom? Quem mais, quem mais?
5: Bom dia, Leozinho.
1: Bom dia, minha amiga.
5: Desejar um ótimo dia dos pais, atrasado, mas é de coração.
1: Querido,
5: que Deus
1: abençoe
5: o seu dia, ilumina a sua vida.
1: Amém.
5: Quero pedir a música do Renan e Raí,
1: qual
5: Coração
1: é?
5: Ferido.
1: Coração Ferido.
5: Pra Ju, pra Lila, no Paraguai, Naísa e Adriana, no São Francisco.
1: Isso.
5: A Mauri, todos não, que estiver ouvindo a música e gostar. Ele é o Leozinho, eu sonhei. Ah. Meu netinho subiu em riba da moto, caiu e se acidentou. Eu queria que você falasse esse sonho pra mim.
1: Falo já, viu?
5: Fiquei preocupada, né? Que
1: falo
5: ele só tem um ano e pouco, 1 ano e 6 meses só que ele tem.
1: Ah, gente, olha aí. Menininho,
5: fiquei muito preocupada, viu? Com esse sonho. Mas okay. Deus abençoe, Leozinho. Tudo de bom. Ofereço pra Bela também.
1: Querida. Obrigado, viu?
5: A música, todos, pra todos.
1: Pronto, valeu, tudo de bom. Já vou trazer o significado desse sonho aí pra você, tá bom, minha querida? Maria de Nazaré do Aurini 3, com a gente também. Muito obrigado pelo carinho da audiência. Minha amiga Ivonete, Boteco do Negão. Bom dia, minha amiga.
6: Bom dia, Léo Vieira.
1: Bom dia.
6: Que tenhamos essa segunda-feira abençoada, com muita paz e saúde
1: amém,
6: pra nossa família,
1: querida,
6: né, Léo?
1: Isso.
6: Bom dia, vamos que vamos. Eita, Léo, hoje eu vou mandar de A a Z pra todo mundo.
1: Aham.
6: Hoje não dá pra falar o nome, não. de A a Z pra não ficar ninguém de fora.
1: Isso.
6: Léo, toca aquela música assim, eu não sei como é que é o nome do cantor. Sabiá nem cantou, nem cantou, mas eu...
1: Ah, oh, Rick Renner.
6: Sabiá. É mais ou menos assim.
1: Eu
6: ela
1: sei
6: é linda
1: qual
6: essa
1: é.
6: Música?
1: É verdade.
6: Bota
1: valeu,
6: trabalho,
1: minha querida.
6: Matan. Tô aqui saindo pro trabalho, mas vou escutando.
1: Valeu, valeu, Ivonete. Um abração. Ivonete já deve estar no trabalho essa hora, né? 7h40. Já vou procurar.

0: Leandro e Leonardo, rumo a Goiânia, sensacional. Agora são 7:42, ou melhor, 44, né? 7:44. Deixa eu acionar ele, o garotinho bom de bola e bom de informação. Aliás, o meu Coringão ganhou, né, Luiz Carlos Lua? Até que enfim, né, no Brasileiro, vitória por 2-0, mas quem vai trazer esses detalhes aí, todas as informações, a rodada do Brasileirão, é ele, meu amigo Luiz Carlos Lula. Tudo bem, querido? Bom dia, boa semana.
1: Alô, Léo Vieira, bom dia, ótima segunda-feira para você e para todos ligados na Unitins FM. Estamos chegando com as informações do esporte e para começar, vamos de Campeonato Brasileiro Série A, 22ª rodada. No sábado, o Grêmio venceu São Paulo por 2-1. Remo e Atlético Mineiro empataram em 2-2. O Coritiba, em casa, bateu a Chapecoense por 2-1. E Botafogo 1, Fluminense também 1. No domingo, fechando a rodada, Cruzeiro 3, Mirassol 1. Bahia e Vasco não saíram do 0-0. Mesmo placar de Palmeiras e Internacional. Bragantino 0, Corinthians 2, Santos 0, Atlético Paranaense 2 e fechando a rodada, Flamengo derrotou Vitória pelo placar de 2-0. Léo Vieira, após essa rodada, o Palmeiras continua na liderança com 48 pontos, seguido de Flamengo 42, Atlético Paranaense 40, Fluminense 35, Cruzeiro 33, fecha o G5. Na zona de rebaixamento, Santos 22, Vasco 22, Remo também 22 e Chapecoense na lanterna 10 pontos. Mais esportes do programa Esporte Mais. Luiz Carlos Lula para Unitins FM, sempre com você.
0: Muito obrigado, meu querido, pelas informações, Luiz Carlos Lula. Agora 7:46, vem aí as últimas previsões para os signos.
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3: Alô, você que é de Capricórnio, de 22 de dezembro a 20 de janeiro.
0: Muito bem, atenção Capricórnio, olha, hoje é um dia de reconhecimento e crescimento no trabalho, suas atitudes podem fazer você ganhar respeito e abrir novas oportunidades também. Olha, confie mais em você e mostre liderança com responsabilidades e bons exemplos, tá bom? Os números da sorte para hoje são 08, 20 e número 34 e a sua cor é marrom.
3: Atenção aquariano e aquariana, de 21 de janeiro a 19 de fevereiro.
0: Atenção aquário, olha, hoje é dia de abrir a mente para coisas novas. Um aprendizado, uma conversa ou uma experiência diferente pode fazer você enxergar o futuro de uma outra maneira. Olha, não tenha medo de mudar de ideia e seguir por novos caminhos, tá bom, Aquário? Os números da sorte para hoje são 10, 21 e número 30 e a cor para hoje é azul claro.
3: Atenção você que é de peixes, de 20 de fevereiro a 20 de março.
0: Atenção peixes, olha, hoje é dia para fortalecer a confiança e os relacionamentos, falar com sinceridade sobre o que você sente pode aproximar ainda mais as pessoas. Olha, não tenha medo de mostrar seu lado mais sensível, isso também é uma forma de criar laços verdadeiros, tá bom? Os números da sorte para hoje, anota aí, são 07, 18 e número 29, a cor para hoje é lilás.

0: Essa moda chonada demais é Renan e Raí, é coração ferido aqui na programação do nosso Alvorecer. Agora são 7:52, 7:52. Gente, a Rosa sonhou de novo, viu?
1: O quê? Não acredito.
0: Sonhou, nossa amiga Rosa teve mais um sonho, né, Rosa? Então bora trazer o significado do sonho dela. E nesse sonho de ontem, né, de hoje, de madrugada, eu não sei que hora que ela sonhou, ela falou que sonhou com o netinho dela, que tem um ano, gente, um aninho só, subiu numa moto e acabou caindo, né, e ela ficou encabulada pensando nesse sonho. Ô Rosa, seguinte, olha, o seu netinho, né, ele representa carinho, amor, cuidado e algo muito precioso para você. A moto nesse sonho, ela pode simbolizar movimento, aventura, independência ou uma situação que parece difícil para controlar, viu? Lembrando que a queda, ela geralmente representa medo, né? Insegurança ou preocupação com algo, com algum risco, né? E não significa que algo ruim necessariamente vai acontecer, viu, Rosa? Olha, por ele ter apenas um ano, né, o sonho pode refletir ainda mais aí o seu instinto de proteção e o desejo de mantê-lo sempre seguro, tá? Resumindo para você esse sonho, é mais provável que o sonho representa aí o seu medo de não conseguir proteger alguém que você ama e não, né, e não uma previsão de acidente, tá? Não é uma previsão de acidente, pode ser mais porque você tem medo de não conseguir proteger alguém que você ama, tá bom, Rosa? Tá aí o significado do seu sonho. 7:53. Bora trazer aqui mais algumas mensagens pra gente finalizar. Deixa eu ver quem é que vai falar comigo. Minha amiga Edith Lima. Bom dia, minha amiga. Cadê ela? Não é Edith, não. Quem é? Deixa eu ver quem é que vai falar. Bom dia. Quem é que tá falando?
2: Feliz Dia dos Pais.
0: Obrigado, coração. Tchau. Quem é? Tchau. Beijo. Ah, não sei quem foi que falou. Não falou o nome. Será que agora é a Edith que vai falar? Deixa eu ver.
2: Meu nome é Arthur Lima Gomes.
0: Ah, é o Arthur. Tchau. Rapaz, Arthur. Agora ele falou
2: Tchau
0: o nome dele.
2: Especial. Tchau.
0: Obrigado, Arthurzinho. Você também, querido. Obrigado pelo Feliz Dia dos Pais aí, tá? Tudo de bom pra você, pra dona Edith, toda a família. Obrigado pela companhia. Maria Nogueira tá dizendo, com as forças de Deus, vai dar tudo, como é que é? Vai tá tudo bem. Bom dia, Léo Vieira. Bom dia, minha amiga. Um abração pra minha amiga Maria Nogueira. Gente boa, gente finíssima. Sulani Jojo, tá aqui o casal cinquentão 2026. Sulani e Jojo, um abração pra eles. Aliás, parabéns pro Jojo. Jojo, foi no sábado ou no domingo que você fez aniversário? Parabéns pro Jojo, viu? Muitos anos de vida, muita saúde, muita paz, tudo de bom, felicidades. Pedrão de Porto, alô Pedro, bom dia meu querido.
3: Amigo Léo Vieira.
0: Bom dia, Pedrão.
3: Esse programa é feito pra você.
0: Isso.
3: Tô escutando aqui o Leonardo aqui.
0: Goiânia. Rumo a Goiânia, é verdade.
3: Tô aqui. O negócio aqui aí. Não tá dando pra falar não, porque tá muito tumultuado.
0: Tudo bem, meu querido. Valeu, viu? Melhoras pra você cada vez mais, que muito em breve você possa estar recebendo alta e voltando pra casa, viu, meu querido? Um abração. Gersilva, é ela que vai falar aqui, deixa eu ver. Bora ouvir o áudio, bora ouvir, bom dia. Bom dia, minha amiga.
4: Aqui é a Gersilva do Entre Rios. Eu gostaria que você me falasse também um sonho que eu tive com a minha neta.
0: Como é que é?
4: Ela tava pedindo socorro.
0: Gente.
4: E tinha um homem de um carro preto oferecendo balinha pra ela.
0: Uhum.
4: E ela corria a minha direção e eu pelejando pra correr, pra socorrer ela e não conseguia. Acordei muito preocupada.
0: Meu Deus do céu. Tá bom, minha querida. Ó, não sei se vai dar tempo. Estamos faltando 5 minutinhos só para as 8 da manhã. Se não der tempo hoje, você me lembra amanhã aí desse seu sonho pra gente trazer o significado, tá bom? Mais um bom dia especial para você e para todos aí ouvindo a programação do nosso Alvorecer feito para você. Gente, ó, 7:56 agora. 7:56. Ô, Deusimazão, Deusimar tá voltando hoje, né, Deusimar? Olha o amarelinho aí, ó, do teu lado. Pega esse amarelinho, Deusmar. Vamos dar bom dia pro povo, né? Quero te desejar aí bom retorno. Grande Deusmazão. Bom dia, Deusmar.
5: Bom dia, grande Léo Vieira. Tudo bem com você? Tudo bem? Tudo tranquilo, sossegado,
0: tudo
5: na paz?
0: Tudo na paz, meu irmão. Rapaz, parece que você descansou um bocadinho, não foi, Deusmar?
5: Rapaz, acho que eu fiquei foi descansar. Mas eu peguei aí uns 2 ou 3 dias de férias, não tô muito bem lembrado, mas não passou de 5, não.
0: Foi ligeiro, né?
5: Foi ligeiro.
0: Rapaz do céu.
5: Eu tô pegando meu pé aí, mas não foi tudo isso.
0: Foi tudo, não chegou nem a 30 dias, né, Deusmar?
5: Não, acho no dedo da mão dá pra contar, de uma mão só.
0: Ai, ai. Ah, eu tava ouvindo um pouquinho a Carlinha e a Mayara na sexta-feira, ela falou assim, ó, segunda-feira o trio vai estar completo, né?
5: Isso.
0: O trio Deus e Mar, Carla Morena e Mayara. Então hoje o homem tá de volta, né, Deus e Mar?
5: Hoje estou de volta. Voltei pra ficar.
0: Eu voltei, aí eu lembrei do Roberto Carlos.
5: Aí eu,
0: né,
5: lembrei dele.
0: Deus e Mar, bem-vindo de volta.
5: Muito obrigado, meu amigo, muito obrigado.
0: Meio-dia, hora da notícia, né, Deus e Mar?
5: Meio-dia, hora da notícia.
0: Toda aquela resenha,
5: um convite pro almoço.
0: Não deixe de compartilhar as delícias do almoço,
5: vamos,
0: né, Deus?
5: Vamos começar a visita premiada, Léo.
0: Ah, vai ter a visita premiada?
5: Nós vamos sortear um ouvinte pra gente passar o sexta, o sábado e domingo na casa do ouvinte. Vamos chegar lá e vamos embora logo. A hora que começar a música do Fantástico, a gente vai embora.
0: Aí pronto, agora acabou a visita.
5: Agora acabou. Começou a música do Fantástico.
0: Eita, Deus do mar. E eu acredito que não vai ter gente se inscrevendo aí nessa promoção.
5: Vai ter. Eu acho que vamos lá pro lado da Grota d'Água.
0: Ah, pra ali é bom, viu? Entre rios, isso, Grota d'Água, isso, né? Isso. Toda aquela região ali. Ali é uma região boa. Deus do mar, então tá bom. Vamos torcer pra que gente se inscreva nessa promoção aí, viu?
5: Se inscreva aí pra visita premiada.
0: E aí, se eu sábado,
5: domingo, na casa do ouvinte.
0: Se quiser mais alguém de contrapeso, eu tô à disposição, viu?
5: Isso.
0: Valeu, Deus do mar, abraço.
5: Tchau, tchau.
0: Gente, ó, deixa eu trazer o Luiz Carlos Bordoni, então, no finalzinho aqui do nosso programa. Cadê o Bordoni? Cadê? Bora lá, Bordoni!
6: Quando falarem que os seus sonhos são impossíveis, lembre-se de que jamais alcançaremos o possível se repetidas vezes não tentarmos o impossível. Resumindo, o impossível existe só até que alguém o realize. Aí está a essência de quebrar barreiras. Arrisque com ou sem medo. Como diz o velho adágio, quem não arrisca, não petisca. Seja mais você, manda ver e que o seu dia seja bem bom.
0: Bem, mais uma bela mensagem dele, Luiz Carlos Bordoni, no finalzinho do nosso programa Alvorecer. Agora sim, tá na hora de dizer bye bye. 2 minutinhos só faltando para 8 horas da manhã. Sabe quem vem aí? Ela, Poliana Siqueira. Vem aí o show da manhã. Abração para minha amiga Ivanilde Lobo. Chegou bem no finalzinho aqui. Tá dizendo bom dia com Jesus, Léo. Uma semana abençoada para você e todos aí da Unitins. Obrigado, minha querida. Abração. Tudo de bom. Ivanilde, obrigado, querida. Boa semana, tá? Ó, 1 minutinho faltando para 8 horas da manhã, Zezé de Camargo e Luciano, pão de mel, para matar saudades aí do ano de 1995, direto no seu coração. Valeu, gente, boa semana para todo mundo, tchau, tchau e até amanhã.

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3: Oi, bom dia. 8:08, segunda-feira, 10 de agosto. Estamos chegando para comandar mais um programa Show da Manhã aqui na sua Unitins FM, uma emissora da Universidade Estadual do Tocantins. Quem fala aqui é a Poliana Siqueira. Muito prazer, estou aqui mais um dia fazendo o que eu gosto. Bom dia! Bom dia!

gente segue juntos até meio-dia aqui na Unitins FM. Estamos em Palmas, na capital mais jovem do Brasil. 28 graus. E a temperatura hoje promete chegar aos 38. É calor.

Bia, que prazer ter você ligado, sintonizado aqui na Unitins FM. É mais uma semana pra gente começar com o pé direito, pra gente começar juntos na mesma sintonia. E hoje ele tá de volta! Deus e Mabispo tá de volta, minha gente. Hoje o programa Hora da Notícia vai estar completinho, viu? Depois de 2 anos de férias, foi, Deus e Mar? Eita, eita, eita. Já a gente bate um papinho com Deus e Mar, porque muita gente com saudade também do Bispo, viu? Tudo de bom pra você que tá na sua casa agora, tá no carro, tá no trabalho, aonde você estiver. Que bom ter você, que bom saber que você escolhe a Unitins FM. 8:09 agora. Presta atenção numa coisa, a vida está acontecendo agora, tá bom? Não fica esperando pra amanhã, pra depois, não, a vida é agora, então vá viver. Viaje quando você puder, tome aquele cafezinho sem pressa, abrace mais, diga eu te amo, use essa roupa bonita, igual a Maria Helena hoje aí com o vestido bonito.

Faça tudo o que quiser, mas não esqueça de aproveitar o caminho, a paisagem. Ninguém tem a vida resolvida em idade nenhuma. Ah, quando eu chegou no tantos anos, resolveu tudo. Não. Pare de comparar a sua vida com a de outras pessoas. Cada um está vivendo batalhas que você não conhece, aprendendo no seu próprio tempo e tentando encontrar o seu lugar no mundo. Você não precisa esperar tudo dar certo para ser feliz, não. Você precisa aprender a encontrar vida enquanto a vida acontece. Porque um dia a gente entende que os melhores momentos não eram aqueles em que tudo estava perfeito. Eram aqueles em que, apesar de tudo, a gente estava presente. A gente estava inteiro. A gente estava vivendo. Então viva. Viva muito. Viva agora, porque o tempo passa. E a vida não foi feita apenas para ser resolvida. Ela foi feita para ser vivida. Com um sorriso no rosto fica melhor ainda, não fica? Vamos, dê o seu melhor. Bom dia, o nosso show está no ar. Oi.

0: Temporal de Amor. Ficou boa, né? Com Alexandre Pires e o Leonardo. 8h22 agora. Bom dia.
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0: Bom dia. Ó, deixa eu mandar um abraço aqui pro Valdesson. Valdesson, ele falou assim, ó, Poliana, eu sempre tô na boleia do caminhão e eu adoro as suas mensagens. Ele mandou essa mensagem aqui, eu tava de férias, não é? E aí ele mandou essa mensagem aqui e falou assim, ó, você merece, né? É ruim ficar sem você porque, olha, sempre que você tá no ar, eu te dou carona no caminho, dou carona todo dia na boleia do caminhão, adoro as suas mensagens, que Deus abençoe a sua vida. Obrigada, viu, Valdesson? Ontem que eu vi a sua mensagem, aí falei, olha, vou agradecer lá no ar, obrigada mesmo, um abraço pra você. Muita gente que manda mensagem aqui pelo Instagram, porque às vezes não consegue, tem o número da rádio, mas um beijão pra você, obrigada, viu? Pela companhia, pela carona, que Deus abençoe você, obrigada mesmo, um beijão, tudo de bom. Bom dia também pro Joaquim, Poliana, eu sou Joaquim, né, mas me chamam de Quinca, a minha esposa é a Edileuza, a gente mora aqui no Laila, ouvimos você todo dia, a gente adora o seu programa, um abraço pra vocês aí também, viu? Quinca e a esposa Edileuza aqui lá do Laila, né? Do Jardim Laila, um abraço, bom dia, obrigada por escolher, por preferir a Unitins FM, uma semana linda, abençoada pra vocês, tá bom? Obrigada, tudo de bom. 8h23 agora, vamos pro WhatsApp da Unitins, que é o 639-9915-6234, aonde você manda o seu alô, o seu bom dia, né? O vereador Lucivan já tá com a gente, bom dia, Poliana, um abençoado dia pra você, que o seu dia seja lindo e maravilhoso, muito obrigada, um abraço pra você também, a Cleila Macedo também tá com a gente, bom dia maravilhosa, olha ela, boa, né? Adorei. Vamos. Um beijo pra você. Bom dia. A Ivanilde também.
2: Bom dia. Bom dia com você, minha linda, maravilhosa. Hoje a equipe tá toda completa, né?
0: Tá completa,
2: né?
0: Hoje, Ivanilde.
2: Eu já estou trabalhando aqui na região do Peacítio. Estou trabalhando. E não vou pedir música agora, porque eu tô trabalhando com 10h30, vou estar em casa. Eu vou pedir uma música, tá bom?
0: Tá bom.
2: Eu ofereci pro meu filho Ribaldo e minha nora Priscila, que estão aqui, né? Aí vai pra 2 semanas que eles chegaram de Goiânia, tá de férias. Estão por cá. Um abraço, minha linda.
0: Beijão. Até mais tarde. Pra você também.
3: Bom dia, minha amiga Poliana.
0: Bom dia, Tílio.
3: E essa segunda-feira, seja muito felicidade pra você, né? Que Deus te abençoe, tá bom? Que Deus te proteja, que Deus dá muita saúde pra você, sua família, tá bom? Que sempre Deus está te acompanhando no seu trabalho, com a profissão que você tem, que você tem uma voz tão bonito, que Deus sempre está te olhando em todos os momentos da vida, né?
0: Amém, um abraço para você, meu amigo Zacarias.
4: Muito bom dia, minha querida amiga Poliana Siqueira. Passando por aqui para solicitar a melodia Esperando na Janela, com a banda Gomelo, e ofereço para o meu grande amigo, o poeta e professor André Gouveia, lá do Centro Educacional Fé e Alegria, Frei Antônio, em Tocantins. O professor André Gouveia está fazendo aniversário hoje. Desejamos muitas, mas muita felicidade, com paz, saúde, sucesso, enfim, tudo de bom na vida dele. O professor André Gouveia, de Tocantins. Um grande abraço do seu amigo Zacarias Martins, direto de Gurupi.
0: Valeu, meu amigo. Um abraço para você, especialmente ao professor André Gouveia, aniversariante desse dia 10 de agosto. Parabéns, professor André Gouveia. Saúde! Vamos lá, Poli, para mais uma semana. Tô aqui te ouvindo, Alcione. Um beijão para você também, Alcione. Bom dia.
5: Bom dia, Poli. Aqui dia. É o Mouro da Arueira. Quero pedir para você a música de Léo Canhoto Robertinho, meu velho pai. Oferecer para todos os meus amigos. Vem nós curtir aqui na Fazenda Arueira.
0: 8h25, bom dia!

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2: FM 8h31 agora, Wesley Safadão e o Gustavo Lima, eu sem você, também o Panda, eu te seguro. Bom dia, a gente vai pro intervalo, eu já volto, 8h32 agora.
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0: Unitim, 8h34, é hora de informação. Mara Santos, bom dia.
1: Bom dia, com boas risadas essa semana pra todo mundo, né, Poliana?
0: Ai, Mara.
1: É uma excelente semana pros nossos ouvintes. Bem-vindo de volta, Deusimar. E a gente chega agora com a seguinte atualização. A Justiça Federal no Tocantins não terá expediente hoje e amanhã, 11 de agosto. Hoje é ponto facultativo e amanhã feriado forense. A suspensão vale para a sessão judiciária do Tocantins e as subseções de Araguaína e Gurupi. Durante o período, o plantão judicial irá funcionar normalmente para atender casos urgentes. Os prazos processuais também irão ficar suspensos nos dois dias e serão retomados no primeiro dia útil. O atendimento ao público e as atividades administrativas voltam ao normal na quarta-feira, dia 12, a partir das 8 horas da manhã. Agora a gente traz uma outra informação. O presidente sanciona a lei do frete com fiscalização permanente e veta anistia a multas aplicadas durante bloqueios de rodovias em 2022. O repórter Antônio Neves tem outros detalhes.
2: Entrou em vigor a nova lei do frete, que torna permanente a obrigatoriedade do Código Identificador da Operação de Transporte, o CIOT. O registro eletrônico permite acompanhar todas as operações de frete e fiscalizar se o pagamento aos transportadores respeita o piso mínimo definido pela Agência Nacional de Transportes Terrestres. A medida amplia a transparência nas contratações e reforça o combate ao descumprimento da tabela do frete. Antônio Neves para a Unitins FM.
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0: Tocantins FM 8h48, Zé Neto e Cristiano, cadeira cativa, bom dia! Também, Dilcinho, o que, que eu faço agora? Leonardo com Eduardo Costa, um degrau na escada, é o nosso show dessa segunda-feira. Alô, meu amigo Xavier, um abraço pra você, bom dia! Uma semana abençoada, próspera pra você, tá, meu amigo? Meus amigos aí do Frango na Brasa, um abraço, bom dia! Agradecer também nossos amigos que estão ligados com a gente lá da Central Panificadora. Alô, Maurício Venâncio, abraço pra você, querido. Tudo de bom. Ao Olavo também, que tá com o radinho ligado. Alô, Fabinho, Fabinho do Espetinho, um abraço, Fabinho, pra você. O Olavo do Bolo Frito também tá lá ligado com a gente, um abração pra você. O Baixinho das Redes tá aqui. Ô, Baixinho, bom dia, Baixinho.
1: Bom dia, bom dia, bom dia, minha amiga Poleana. Bom dia, Poleana. Poleana, mandar um alô pra toda a galera da animação, toda a galera que curte o rádio, toda a galera que curte esse maravilhoso programa seu, né? Mandar um alô pra seu Zé, pai do Danube, lá no assentamento do Serra Nova. Pra Maria Bonita, lá do Serra Nova, né? Pra Regi, pra toda a galera lá do Serra Nova. Mandar um alô pra lá. Seu Zé conhece muito você lá de Arapoema, viu? Tamo junto. Ô, Poliana, avisa aí pra galera que hoje tem promoção aqui no centrão da capital, aqui no Baixinho da Rede, viu? É hoje, Poliana. Poliana, toca aquela cantiga pra nós. Eu gosto de relembrar os passados, com roupa nova, linda. Valeu, Poliana, tamo junto, Baixinho da Rede.
0: Valeu, Baixinho, abraço pra você.
2: Oi, Poliana, bom dia.
0: Oi, Neis,
2: linda,
0: bom dia.
2: Eu tô só com vontade de ouvir, tô vindo do estado. Porque eu tô no trabalho agora, né? Mas tranquilo, mas que bom que você tá aí, que você tá de pé.
0: Beijo pra você, bom trabalho, Inês. Olha, uma ótima semana pra você, pra todos os ouvintes, né? Quero mandar um abraço lá no Alto da Serra pro meu amigo Diomar, né? O pessoal do Postinho de Saúde Comercial, Machado, Pitica lá no Mercadinho da Família, meu amigo Neto lá no Espetim, fim de tarde, todo mundo que estiver ouvindo, tá? É o Zé Caipira, valeu, Zé, um abraço pra você. A dona Dulcelina também tá com a gente. Alô pro Baiano, alô pro Fabinho, tá aqui, mandou até foto aqui do rádio, né, Fabinho? Um abraço pra você. Ó, 10 faltando pras 9 agora. Semana passada, a apresentadora Eliana, ela deu uma entrevista e essa entrevista gerou, assim, uma repercussão muito grande, porque a Eliana falou o seguinte, gente, ela revelou que dorme em quarto separado do marido. Eles moram juntos, casados há algum tempo, mas dormem em quarto separado para ela poder descansar. Ela falou que às vezes eu preciso acordar mais cedo, né? Então, assim, o que para muitos casais pode parecer inimaginável, para Eliana e o marido, o Adriano Rico, fortalece a relação. Eles estão juntos há 12 anos e os dois mantêm o hábito de dormir em quartos separados. É divórcio do sono, tá? Segundo a Eliana, a única razão é justamente garantir que os dois possam descansar completamente. Ela disse o seguinte, ó, eu preciso trabalhar, né, e ele precisa, às vezes eu preciso acordar mais cedo, às vezes ele, então a gente faz isso, existe uma questãozinha sonora lá em casa, porque o meu marido ronca, né, ela falou, o que realmente, e eu não consigo dormir com o ronco dele, isso me incomoda, né, mas tá tudo bem, a gente decidiu, cada um dorme no seu quarto e tá tudo bem. Ela deu essa entrevista. Em entrevista ao Metrópolis, a Monique Monteiro, que é docente de pós-graduação em sexualidade, destaca, né, uma especialista no assunto, ela destaca que a principal diferença está em como a relação funciona em outros momentos do dia. A analista disse o seguinte, ó, se isso acontece por uma razão de melhoria para ambos, né, foi um acordo entre o casal, mas durante o dia eles continuam uma relação bacana, então, dormir separado não tem problema, é uma solução. Em contrapartida, ela alerta que o quarto é um local para exercitar, né, o diálogo, a intimidade. Assim, se não houver manutenção contínua desses fatores, dormir separado não só vai ter resultado, como pode até agravar a situação, não é? E aí, antes de tomar essa decisão, a Monique, ela lembra que é importante fazer uma avaliação, né, na questão de saúde, enfim. Ela diz que é importante ter esse diálogo antes. E aí eu queria saber de você que está ouvindo agora o nosso programa, o nosso show da manhã, né? A Eliana, todo mundo conhece, né? A apresentadora Eliana, contou que ela e o marido dormem em quartos separados, né? Não é briga, calma, não é crise no casamento, né? Não é separação, é o famoso divórcio do sono, né? A decisão, segundo ela, é para que eles possam dormir melhor. Ela não consegue dormir com o ronco do marido, e aí isso atrapalha, no outro dia ela não acorda muito bem. E eu quero saber de você, dormir em quarto separado pode ser uma solução saudável para o casal, ou você acha que casal que dorme separado vai se afastando aos poucos? Aqui na minha casa não, Poliana, aqui se o marido quiser dormir em quarto separado tem alguma coisa errada, ou você acha que, ah, eu já aderi a isso, eu também durmo, eu durmo melhor sozinha, eu quero saber de você, tá? E aí, o divórcio do sono aí na sua casa, cabe, hein? Dormir em quarto separado é melhor, você tem um sono melhor quando dorme sozinho, quando dorme sozinha, ou você acha que esse negócio se casou, tem que aguentar o ronco, né? Tem que aguentar tudo, porque é um casal, é uma só carne, né? Quero saber a sua opinião, tá?
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0: E aí, salva o casamento ou é o começo do fim? Dormir separado, marido e mulher. Vem cá, me dá a sua opinião. 639-9915-62.

0: Duras, Neto e Cristiano, faltando 3 para as 9 agora. Alô, meu amigo Jalsen Aguiar, um abraço, Jalsen, para você. Poli, eu tô te ouvindo aqui em Gurupi e ouvindo você falar aí da Eliana. Como assim, casar e dormir separadamente? A modernidade chegou, né? Tem tratamento para isso. É, passar sono ninguém merece. Um abraço, meu amigo querido, né? Ouvinte da Poliana Siqueira, lá de Gurupi. Um abraço para você, aliás, o meu assistente no programa de TV também, né, Jalsen? Um abraço para você, bom dia! 8h58 agora!
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0: 8h58, vamos pro WhatsApp, Unitins, FM 63999156234. Pronto, meu assistente de palco, Jalsen, que tava lá sempre no programa de TV, né? Poliana com você, me dando assistência, que saudade, um abraço pra você. Perpétua, um beijo pra você também, bom dia, Poli. Por aqui tudo em paz, um abraço pra Jane Silva, pra Carmelita, que Deus abençoe todos nós. Beijão pra você, Aninha. Tudo de bom, viu? Alô pra Odília também, ligada com a gente. A Dona Áurea. Oi, Dona Áurea.
3: Bom dia, Poliana. Bom dia. Deus abençoe, minha filha.
0: Tá boa.
3: Poliana, eu vou ensinar um remédio pra ela. Ensina pra ela aí algum remédio.
0: Ela vai ensinar um remédio pra Eliana, porque a Eliana declarou que dorme em quarto separado, né? Ela falou assim, olha, tem noites, né, que eu prefiro dormir em quarto separado, que às vezes eu tenho que acordar muito cedo, aí meu marido ronca e o ronco dele acaba me atrapalhando. Aí lá em casa é assim, eu tenho meu quarto, ele tem o dele, né? Cada um dorme no quartinho separado e tá tudo bem. Aí a Dona Áurea disse que tem um recadinho pra falar aqui, né? Tem uma receita, aí, Dona Áurea, me conta. Ó, vamos ouvir.
3: Meu pai roncava que chega a fazer medo. E é fácil o remédio.
0: Qual é o remédio, Dona Áurea?
3: Ela fica boa, mas o marido dela na tranquilidade. Ela não vai roncar mais.
0: Não vai roncar mais. Ensina.
3: Você fala pra ela, quando ela estiver roncando, fala: chipoto. Umas 3 vezes, que ele nunca mais ele ronca.
0: Que porco!
3: E ela vem em paz com o marido dela.
0: Ah, meu Deus.
3: Pois é. Eu gostaria de ouvir uma música. É com o Jair Adriano, querida, com o Jair. Ele nunca toca pra mim. Deus lhe abençoe.
0: Beijo, Dona Áurea. Poli, olha, eu não concordo, não. Eu acho que dormir junto faz parte da vida do casal. Pode ter ronco, cobertor puxado, calor. A gente tem que dar um jeito. Eu, particularmente, não conseguiria dormir longe do meu marido. Pra mim, a cama é um momento de conversa, de carinho, né? Acho que se começar cada um no seu quarto, acaba criando uma distância entre o casal. Manda um alô pra mim, a Dona Antônia. Um beijo. Obrigada pela companhia, viu? A Elidiane também tá com a gente. Poli, eu tô aqui ouvindo você, tenha uma semana abençoada pra você e todos os ouvintes. Você tá toda mocinha nesse vestidinho. Obrigada, meu amor. Um beijo pra você, a Elidiane, lá do Bertaville. A gente vai pro intervalo e eu já volto. 9 horas.
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2: A Universidade Federal do Tocantins abriu 355 vagas gratuitas para cursos presenciais de inglês e francês em 5 cidades do estado. As oportunidades estão distribuídas entre os campos de Arraias, Gurupi, Miracema, Palmas e Porto Nacional. Podem participar os estudantes regularmente matriculados em cursos de graduação da UFT, além de alunos do ensino médio da rede pública estadual do Tocantins com idade mínima de 16 anos. As inscrições seguem abertas até o dia 15 de agosto e o edital está disponível no site uft.edu.br. Dúvidas ou informações, os interessados podem entrar em contato diretamente com a Relinter, que fica no terceiro piso do bloco da reitoria, ou então pelo e-mail bilingue@uft.edu.br.
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1: Bonitinhos, agora são 9h04, é hora de informação. Viviane Goulart, que chega para deixar a gente bem informado. Vivi, bom dia.
2: Bom dia, Poliana, bom dia para os nossos ouvintes. Uma excelente segunda-feira para todo mundo. Pessoal, a etapa lá de Gurupi, do Circuito Sesc de Corridas, será realizada no dia 23 de agosto, com um aquecimento marcado para 6h30 da manhã e a largada acontece às 7 horas. O percurso terá 5 quilômetros em um circuito fechado, com saída e chegada no Centro de Atividades Sesc Gurupi. Os participantes terão pontos de hidratação, controle de chip ao longo do trajeto e, após a corrida, haverá distribuição de frutas, isotônico e medalha de participação. Também será sorteada uma viagem com acompanhante para Maceió pelo Turismo Social do Sesc. A programação terá ainda brinquedos para a criançada, atrações do comércio local e vai ter show musical também, tá? A retirada dos kits acontece no dia 21 de agosto, a partir da 1 da tarde, no Sesc Gurupi. Agora a gente muda de assunto, pessoal. Uma nova lei endurece penas para crimes sexuais contra crianças na internet. Vamos ver agora o que muda com a Tina Santos.
3: Entrou em vigor na sexta-feira, dia 7, a Lei 15.487, que aumenta as punições para crimes de violência sexual contra crianças e adolescentes. A legislação reforça o combate a crimes praticados pela internet e com o uso de inteligência artificial. A polícia poderá realizar rondas virtuais em espaços públicos da internet e ampliar a atuação de agentes infiltrados em plataformas digitais. A lei também prevê penas mais severas para o uso de deepfakes, perfis falsos e mecanismos de anonimação para dificultar a identificação dos criminosos. Produção, venda e divulgação de material de violência sexual infantil passam a ter pena de 4 a 10 anos de prisão, além de multa. A legislação ainda amplia o atendimento psicológico e psicossocial às vítimas e permite a prisão preventiva dos investigados em determinados casos. Tina Santos para Unitins FM.
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1: 9h07 agora, Unitins FM, o nosso show da manhã desta segunda-feira, hoje dia 10 de agosto. Alô, Maria de Lourdes, um beijo pra você. Ela disse assim: Poli, isso aí é casamento mesmo, porém não é matrimônio. Casamento pode acabar a qualquer hora, matrimônio é pra sempre. Muito bem, dona Maria de Lourdes, o Valdemilson também, bom dia.
4: Bom dia, menina Poliana, um abraço, um beijo no teu coração. Segundou, menina, segundou. Vamos que vamos, com essa voz maravilhosa que vem do outro lado do rádio para trazer a nossa alegria, as nossas emoções. Pois é, menino, segundo a enquete aí, o casamento ele não segura entre quatro paredes e uma cama. Pode dormir no sofá, pode dormir em qualquer lugar. O que segura o casamento é a relação dos momentos, é os dias vividos. O casamento é o namoro seguro, costumo dizer, né? É o namoro mais seguro. Sim. Então não importa se ela dorme no quarto ou não. O importante é os momentos vividos, é sair da rotina.
1: É aquilo que a especialista falou aqui, né? Achei interessante a sua fala, porque a especialista de casal, né? A Monique Monteiro, ela disse mais ou menos isso. Ela falou assim, como é que é essa relação durante o dia, né? Como é que é a relação do casal durante o dia? Foi feito um acordo, né? Os dois, a partir do momento que os dois estão de acordo, ela não vê problema. Bom dia, Poli. Eu sou totalmente contra, Poli. Poliana, para mim, se o casal escolheu dividir a vida, tem que dividir a cama também, né? Acho que a gente precisa encontrar outras formas, porque quando cada um começa a ter seu quarto, seu espaço, daqui a pouco cada um está vivendo uma vida dentro da mesma casa. Eu não conseguiria, não. Para mim, dormir agarradinha ainda é uma das melhores partes de estar casado. Que legal! Beijão para você, bom dia! Cadê o nome? Coloca o nome aí pra eu identificá-la, tá? Mas obrigada pela sua participação aqui com a gente. 9h09 da Unitins FM.

0: lugar é a pessoa. Esse é o Xande Avião, Henrique Juliano. Olavo, Olavo. Arrasou, Olavo. Recebi aqui o bolinho frito de polvilho. Tá quentinho. Parece que ele acabou de fritar e chegou aqui, viu? Ô, amigo, obrigada, viu? Um abraço pra você, Olavo. Agora ali tomar um cafezinho com esse bolinho frito. Ê, trembão. Obrigada, Olavo. Um abraço pra você. Tá entregue, viu? Bom dia.
1: E aí, minha amiga Pauliana Cerqueira. Aqui é o Jonas do Real Park.
0: Bom dia.
1: É, eu tô ouvindo aqui seu programa e escutando esse negócio da enquete de casamento. O que importa, amiga, é o respeito um pelo outro. Não importa o negócio de dormir junto, não, entende? Respeitando um respeitando o outro, pode dormir longe. Eu penso assim comigo, né? Eu mais minha mulher aqui, nós dormimos, cada um dorme no sofá, outro dorme numa cama procurada, deu certo dormir.
0: Não tem nada a ver,
1: isso,
0: né?
1: Não, é respeitar o outro que importa. Pois é, a minha opinião é essa aí. Passa uma música aí pra nós de Amado Batista, Tudo por Amor.
0: Beleza.
1: Tá bem que também, junto comigo, minha mulher. Tá bem que estamos aqui na casa, só nós dois. O nome dela é Maria de Fátima.
0: Ô, Maria de
1: Toca
0: Fátima.
1: Toca essa música pra ela. É a minha companheira,
0: se
1: minha
0: amor,
1: amiga,
0: né?
1: E minha esposa, amiga e companheira, entende?
0: Ah,
1: toca
0: bonitinho
1: essa música pra nós.
0: Vou tocar, Jonas. Um abraço pra você. Bom dia.
2: Bom dia, bom dia, bom dia.
0: Bom dia.
2: Raida FM 96. Aqui é Lázaro Palmeirense. Eu quero mandar um alô lá pra uma prima minha, que chama Celia, na Toca do Coelho, lá em Novo Acordo do Tocantins. Ontem nós estávamos lá numa visita de ano, que Henrique Martins Rodrigues faleceu no ano passado, mas ontem fizemos uma visita de ano. E ela disse que é o ouvinte dessa rádio aí há muitos tempos, entendeu?
0: Legal, Lázaro. Um abraço, viu, pra você. Bom dia, Flavinho.
3: Bom dia, minha amiga Napoleona Cerqueira. Como você tá, minha irmã? Só na bênção, só na paz. Tô aqui com meu amigo americano, cuidador de cavalo. Manda um amor pra nós aí. Bom dia, bom dia, bom dia. Ótima semana pra todos.
0: Valeu. Alô, americano. Um abraço.
4: Oi, Poliana Oliveira. Bom dia, bom dia, bom dia, Poli. Tô por casa de ouvir. Tô na boleia aqui, viu? Bora, bora pra cima. Finalizando lá de Boia do Gado aqui.
0: E o rádio dele tá alto, que a gente escuta ele, escuta o rádio lá de fundo, né? Poli, eu concordo. Inclusive, aqui em casa, às vezes eu durmo na rede, durmo na cama, não tem essa, não. Meu marido também ronca muito e eu tenho sono leve, Poliana. No começo ele achava estranho, né? Parecia que eu não queria dormir com ele, mas depois ele entendeu que ele ronca alto mesmo. Um dia eu gravei e mostrei pra ele. Oh, meu Deus. Oh, meu Deus. 9:14 agora. Amado.

0: Tocantins FM, 9:24 agora, Jean Giovanni, quem será? Ana Castela, olha onde eu tô, bom dia!
1: Te amo!
0: Oi, bom dia, Sancho!
2: Bom dia, Pauliana Sequeira!
0: Tudo bem?
2: É o Sancho por cá, Grupo 20, Porto Nacional, Aluzimã, estou por cá, sobre a enquete aí, Pauliana, isso aí pra mim era fácil. Eu gosto muito de dormir só. Se fosse casado, quando eu namorava.
0: É.
3: Quem será?
2: Ficava de boa e cada um ia dormir na sua cama. É bom demais, bom demais.
0: Liberdade.
2: Não tem,
0: né,
2: problema quando é isso. Tranquilo, dormir separado.
0: Abraço,
2: acho bom demais.
0: Isso, querido. Oi, Fernandinha, meu amor. Um beijo pra você. Poli, sobre a enquete é o seguinte: quem vê problema nisso aí são pessoas que não se incomodam com barulho ou pessoas que não têm um marido assim. Porque eu, particularmente, tenho sono leve, não consigo dormir com gente roncando perto de mim. Graças a Deus, não tenho esse problema com o marido. Mas, com certeza, se tivesse alguma atitude, eu tomaria. E se eles se sentem bem, e se eles, né, se sentem bem dessa forma, tá tudo certo. Se ele se incomodar com isso algum dia, que procure um tratamento, porque ninguém merece passar a noite toda sem dormir, né? Eu aqui, no dia que meu esposo solta um ronco, eu já acordo ele, senão... se eu não durmo, ele também não vai dormir, né? Fica os dois acordados. Beijo, Fernandinha, um beijo pra você. A Fernanda Peara, bom dia!
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0: E aí, vivendo ou existindo? Sérgio Silva, 9:26 agora, bom dia! Beijo, Jalsen, pra você. Jalsen tá lá em Gurupi ouvindo a gente. Abraço pros meus amigos lá da Rally Motos. Bom dia, Voni. Boninha. Ao...

0: Tocantins, FM 96, agora Sérgio Silva vivendo. Existe essa música, tem uma letra bonita, hein? 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Somos visitantes nesse mundo, que visita uma hora, tá partindo, na hora conta, somos ricos de segundo. Será que a gente tá gastando ou tá investindo? É, meus amigos, 9:30 agora, bom dia!
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0: É o nosso Show da Manhã, aqui na sua Unitins FM, uma emissora da Universidade Estadual do Tocantins. E ó, nosso assunto hoje é que a apresentadora Eliana, ela deu uma declaração na semana passada, ela disse assim que ela e o marido, né, aderiram ao divórcio do sono. O que é o divórcio do sono? É quando você decide, né, com o seu marido dormir em quartos separados. Ela revelou que ela e o marido, que estão juntos há 12 anos, né? O Adriano Rico dormem em quartos separados em alguns dias para poder preservar a qualidade do sono, não é? Diz assim, olha, o motivo é simples, né? Tem vezes que eu preciso acordar mais cedo e meu marido ronca muito e aí acaba me atrapalhando. Eu não tenho um sono legal, né? Eu não durmo direito e a gente acaba não rendendo no outro dia. Então, a gente acabou optando. Um casal também que já deu uma entrevista falando sobre o assunto foi o Rodrigo Faro, né? E a sua esposa Vera Viel, que já falaram também, já abordaram o assunto, explicaram o motivo, que é o mesmo, né? O Rodrigo Faro falou assim, olha, às vezes a minha esposa precisa acordar muito cedo e aí nesse dia eu não trabalho, ou vice-versa, tem dias que eu preciso levantar muito cedo para gravar alguma coisa, para trabalhar, e ela precisa repousar mais, e aí a gente opta por dormir em quartos separados, né? Para ter um sono com mais qualidade. E aí eu quero saber de você que tá ouvindo a gente agora, você que tá ligado aqui no Show da Manhã. Dormir em quarto separado pode ser uma solução saudável, né? É realmente por causa do sono? Você acha que com o passar dos dias isso acaba atrapalhando o casamento, né? Vai afastando o casal, né? Ou você acha que não tem nada a ver? Quero saber sua opinião, a sua resposta. Deixa eu ouvir a Luzia. Oi, Lu, bom dia. Tudo bem? Pronto, aqui.
3: Bom dia.
0: Bom dia.
3: Olha, minha linda, e aí, sobre a enquete? Eu não vejo problema de o casal dormir separado, porque eu mesmo não importo. A melhor coisa do mundo é dormir cada quem em sua cama, sem ninguém te incomodar. Porque eu gosto de dormir sozinha. Eu gosto de deitar a hora que eu quero. E não gosto que ninguém me toque, de ser tocado por ninguém a hora que eu deitar para dormir. Porque eu só deito quando realmente estou com sono. Quando eu estou com sono, eu deito. E eu deito e é para dormir. Não deito para ficar brincando em cima de cama, não. Eu deito para dormir. Então não vejo nada demais o casal dormir numa cama, um no quarto, outro em outro. Eu, pra mim, é a melhor coisa que pode existir. Eu não vejo nada demais nisso. Pra mim é. Eu mesmo, meu Deus do céu, tô dormindo o tempo todinho numa cama, numa king, sozinha, pra mim é a melhor coisa do mundo.
0: Bem grandona, espaçosa, sozinha, hein, Luzia?
3: Não, negócio de dormir a dois, pra mim foi a pior coisa que inventaram no mundo.
0: É.
3: Então é isso que eu acho, não é nada demais ela dormir no quarto, cada um dormir num quarto, outro no outro. Não tem nada. Que une o casal não é a dormida, é a convivência que os dois têm.
0: Uhum.
3: É o amor que existe entre os dois.
0: Sim.
3: Porque eu tenho um casamento de 52 anos, enquanto nunca gostei de andar nesses agarramentos, nesses grudos, nunca gostei.
0: Uhum.
3: E hoje eu vejo o povo que da hora que se conhece é agarrado o tempo todinho, e os casamentos hoje não duram mais que 10 anos.
0: É feliz
3: daqueles que chegam a 10 anos, tem deles que antes de acabar de pagar a despesa do casamento,
0: já separou.
3: Já estão separando.
0: É verdade.
3: E eu tenho um casamento de mais de 50 anos e nunca gostei de andar nesse pega, nesse pregueiro, não. Uhum. Eu sou assim. Nunca gostei de estar dormindo junto, agarrado. Deus me livre. Eu morro sufocado se eu vier com esse negócio de estar dormindo agarrado com ninguém. Deus o livre. Não vejo nada demais. Ela está mais do que certa. Cada quem no seu canto. A hora de dormir é dormir.
0: Muito bem, dona Luzia. Obrigada, viu? Ó, não é à toa. 52 anos de casada, é? Ô, Poliana, eu tô aqui trabalhando e te ouvindo pelo Rádio Snet. Eu amo seu programa. Amanda Marques, um beijo pra você, Amandinha. Mandou até a foto aqui. Obrigada, viu? Bom dia.
4: Oi, Israel.
2: BR-050, Poli, agora é BR-010, né, Poli?
0: Beijão pra você, Israel. Obrigada pela carona, viu? Pela companhia. A gente vai pro intervalo, eu volto já. Agora são 9h35, você continua aí com a gente.
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1: Nove e trinta e oito agora, bom dia, hora de informação, Mara Santos.
2: Isso mesmo, Poliana. A Justiça Eleitoral do Tocantins recebeu na última quinta-feira os primeiros registros de candidaturas para as eleições gerais deste ano. Até agora, 19 pedidos foram apresentados por uma federação e ainda aguardam análise do TRE Tocantins. Os pedidos podem ser consultados pela população no sistema divulga contas. Partidos e federações têm até o dia 15 deste mês para solicitar o registro das candidaturas. Neste ano, os pedidos são enviados exclusivamente pela internet por meio do Candex e do novo sistema de registro de candidaturas. Após a análise da Justiça Eleitoral, os registros podem ser deferidos ou indeferidos. As informações sobre candidatos e contas eleitorais ficam disponíveis para consulta pública e são atualizadas a cada 60 minutos. Agora a gente traz uma outra informação ainda sobre as eleições. Pessoas idosas terão prioridade nas filas e podem solicitar sessão acessível até o dia 20 de agosto. Quem chega para detalhar para a gente é o Antônio Neves.
3: Pessoas com 60 anos ou mais têm direitos específicos para facilitar a participação nas eleições 2026. No Tocantins, esse público tem prioridade no atendimento e na votação, além de recursos de acessibilidade. Eleitores com 80 anos ou mais têm prioridade absoluta nas filas de votação. Pessoas idosas com deficiência ou mobilidade reduzida podem ser acompanhadas por alguém de confiança na cabine de votação. Também é possível solicitar transporte especial e transferência para uma sessão acessível. O pedido para votar em sessão acessível pode ser feito até o dia 20 de agosto, pelo autoatendimento eleitoral ou em um cartório eleitoral. A Justiça Eleitoral orienta que os serviços sejam solicitados dentro dos prazos para garantir a acessibilidade no dia da votação. Antônio Neves para a Unitins FM.
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1: Unitins, agora são 9h41, é o nosso show que está no ar nessa segunda-feira, hoje dia 10 de agosto. Parabéns para você que faz aniversário hoje, saúde, vida longa. E hoje a gente está comentando aqui, ó, que a apresentadora Eliana, ela contou numa entrevista em que algumas noites da semana, né, ela e o marido dormem em quartos separados. E, ó, não é porque estão brigados, não é crise no casamento e não é separação também não, é o famoso divórcio do sono. Tem muitos casais aderindo ao divórcio do sono, né? No caso deles, a decisão é pra dormir melhor. Segundo a Eliana, ela não consegue dormir com o ronco do marido, né? E aí, principalmente por causa das alterações do sono, ela falou, olha, já tô na menopausa, a mulher já não dorme mais, não tem mais aquela qualidade do sono, então precisa de uma noite mais tranquila. Qualquer barulho me incomoda, qualquer claridade me incomoda. E aí eu quero saber de você, dormir em quarto separado pode ser uma solução saudável pro casal? Ou você acha que casal que dorme separado acaba se afastando, hein? Vamos ouvir você que tá com a gente? Bom dia!
6: Olha, Poli, sobre a enquete, eu durmo na minha redinha e vou te falar, se um dia eu ainda me casar, que essa possibilidade tá bem distante, eu continuaria dormindo sozinha na minha redinha.
1: É mesmo, Cleila?
6: Acho que eu não conseguiria dormir assim com outra pessoa,
1: né? Dormir abraçadinho, não, Cleila?
6: Ai, Poli. Mas isso é só na convivência que a gente iria saber, né?
1: É verdade. Eles vão continuar na minha redinha. Oi, Bruno, bom dia.
7: Bom dia, Poliana. Rapaz, Poliana, pra mim esse negócio é lorota. Quem faz isso é pobre, que não tem dinheiro. Esse povo que tem muito dinheiro, hoje em dia existe mil e uma coisas que você pode fazer para você diminuir a apneia do sono, né? Tem cirurgia, tem algumas ligas que você usa, remédio para tomar. e a mais eficaz é a cirurgia, né?
1: Uhum.
7: Assim, não vou falar que cessa, mas diminui 99%. A pessoa nem vê que a outra tá negociando, tá roncando. Então, isso aí tá alguma coisa estranha.
1: É conversa, é Bruno, é desculpa.
7: E digo mais, Poliana, É, o povo fala que tem que ver como é no dia a dia, o dia que passa em casa, a gente tem que lembrar que são duas pessoas muito atarefadas, então elas passam 90% do dia fora. Ela provavelmente gravando programa, cuidando das coisas, ele deve ser empresário, deve cuidar de alguma coisa também. Eles não passam o dia em casa e vai dormir à noite. Então o único momento que eles teriam para ficar junto é à noite, né? Estranho esse negócio aí.
1: Aí cada um vai dormir num quarto e acaba distanciando, né, Bruno? Ô, Demi,
4: bom dia, Poliana. Aqui fala Demi Alves, que dá Deus, sanitário. Uma boa semana produtiva a todos os trabalhadores. Meu amigo Ives aí, da estrutura, nossos amigos da MB, todos os motores aqui da Aterro Sanitário. E todos os trabalhadores, uma boa semana produtiva, Poliana, Demi Alves, aqui do Aterro, Poliana, sobre a enquete. Cada casa é um caso, né?
1: É.
4: Eu aqui em casa mesmo, quando eu chego, tomo na rua, eu vou ficar na rede lá na área, a mulher vai lá e me chama. Não deixa eu dormir lá fora de jeito nenhum.
1: Ah, é?
4: Cada caso é um caso, né? É. Eu mesmo durmo juntinho, a minha velha. Mesmo... Bom dia, Demi Alves, aqui da Terça, então.
1: Ai, Demi, mesmo depois de tomar um, te ver ele falando bonitinho aqui, ó.
4: Eu aqui em casa mesmo, quando eu chego, tomo umas na rua, eu vou ficar na rede lá na área.
1: Eu tomo umas na rua e já deito logo na rede, a mulher puxa pra dentro, muito bem. Olha, eu tô sumida, mas ligada o tempo todo, a Raquel. Beijo, Raquel, bom dia. Bom dia, Poliana. Sobre a enquete, deixa eu te falar. Eu fui casada durante 38 anos, me divorciei, mas o meu ex não roncava, não. Agora, eu acho, acho que não quero arrumar outra pessoa, porque pensa na mulher do sono leve, sou eu, né? Estou me incomodando até com barulho de grilo. E aí, às vezes, eu tenho que levantar. Ah. Agora, imagina uma pessoa do meu lado roncando. Meu Deus, é horrível dormir perto de quem ronca. Essa é a Lu. Um beijo pra você, tá? Bom dia. Oi, Suelen.
5: Oi, Poli. Bom dia. Bom dia, rainha. Poli, toda essa enquete. Nossa, a coisa mais que eu gosto é de acordar e ouvir a respiração do meu marido.
1: Ai, que
5: sentir
1: fofo.
5: O cheiro dele. Não tem coisa melhor. E acordar no final de semana, fazendo cosquinha, brincando, sorrindo. Isso que é o casal. Isso que é a intimidade do casal. Eu com meu marido, meu Deus do céu, a gente é grudado igual formigão em nó de cana, bem grudado. Quem é da roça sabe o que é isso. Amiga, se for possível, eu gostaria de ouvir a música com Jean Giovanni, Passarela do Meu Coração. A mesma coisa pra você, rainha. Tudo de bom, felicidade.
1: Um beijo pra você também, meu amor. 9h46 agora. Jean Giovanni, Ana Rosa, beijo, Aninha.

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1: Bonitins FM, 8 faltando pras 10 agora. Safadão e Natanzinho, mentira estampada. Também Passarela do Meu Coração com G. Giovanni. É o nosso show da manhã aqui, ó.
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1: 26 anos te fazendo companhia, essa é a Unitins FM. A nossa enquete de hoje, a gente está repercutindo esse assunto que deu muito o que falar, onde a apresentadora Eliana contou que ela e o marido optaram por dormir em quartos separados, né? Ela falou assim, ó, não são todos os dias da semana, mas a maioria a gente prefere dormir separado, né? Não é briga, não é crise no casamento, a gente não tá se separando, né? Esse nome, né? Tem um nome para isso, divórcio do sono, né? Que, segundo a Eliana, no caso dela, é pra ter uma noite melhor de sono, né? Pra dormir melhor, já que o marido ronca muito. E aí, eu queria saber de você, aliás, eu quero saber de você, é solução ou é problema, na sua opinião, né? Você é a favor, né? Os dois descansam melhor mesmo, dormindo separados, em quartos, em camas separadas, né? Como diz o Léo Magalhães, cama separada. Ou você é daquela que fala assim, não, Poliana, pra mim, casal tem que dormir junto, roncando, com ronco, sem ronco, precisa estar junto. Vamos lá, ouvir você, a Beth, disse assim, bom dia, Poli. Tem pessoas que acham que dormir em quarto separado não vai mais ter intimidade. A pessoa vai estar dormindo, não vai estar vendo nada, mas quando acordar tem que ter carinho, tem que ter amor pro relacionamento não esfriar. Não vejo problema. Beijo pra você, Beth. Obrigada pela participação. Bom dia, Poliana. Adorei o seu vestido, tá bonita. Obrigada, Ivone. Respondendo à enquete, a única coisa que atrapalha é o ronco, então tem que procurar a solução para o ronco, né? Tem tratamento para o ronco e não dormir separado. É isso que eu penso. Muito bem, um beijo para você, viu? Bom dia.
3: Oi, Siqueira. Oh, bom dia, querido. Um bom dia para você e para todos os seus ouvintes. Obrigada. Siqueira, eu estou precisando aqui de uma de mão sua, para você me ajudar a desvendar aqui um problema que me apareceu aqui. Ah. Uma comadre me mandou uma música aqui, aquela Igrejinha da Serra. Sim. É você que entende de música? Eu quero saber se essa Igrejinha da Serra é aquela que aquele casal apaixonado subiu lá pra cima da serra e foi beber veneno lá e morreram lá. E se for essa, pode falar pra ela que eu não vou lá, não. Não quero nem saber. Se ela quiser marcar um encontro comigo aqui embaixo, no pé da serra, eu vou meio sistemático, mas vou. Mas negativo de pensar em beber veneno. Porque aqui embaixo, às vezes, ela pode passar mal aí, pode aparecer um caçador,
1: já
3: um
1: tá
3: vaqueiro
1: embaixo,
3: aí,
1: né?
3: E socorre a gente, arranjou menos do água pra gente beber.
1: Ai, meu Deus do céu.
3: Demora essa música pra ela de volta.
1: Valeu, tchau, um abraço, querido, pra você. Bom dia, Poliana, adoro o seu programa, Poli. Poliana, o que define o casamento é o caráter, dormindo ou não juntos. Ninguém é obrigado a aguentar ronco ou não dormir direito por conta do outro. Essa é a minha opinião. Um beijo pra você, é a Lourdes que tá participando com a gente, a Elisângela também tá aqui, beijo Eli pra você, lá na Fazenda Frigovale, um abraço, viu? Bom dia, Poliana, segundo aqui na Chácara Bom Sossego, manda um alô pra todos nós aqui, minha mãe Maria de Jesus, a Iranete, a Taline, a Iriane, a Gessilânia, tamo aqui ouvindo você, ó.

0: que lugar bonito, Nairan. Alô, Nairan. Rapaz, o rádio dela tá no 12 lá, hein? Um beijo pra você. Alô, Dona Maria, um beijo, viu? Dona Maria de Jesus, a Iranete, Taline, essa turma toda ouvindo a gente aí, valeu.
1: Eu acho que você tem que mandar aquela...
0: 3 pras 10 agora, bom dia.
1: Mas manda o que tá no seu coração.
2: Porque se fosse eu falaria mais ou menos assim.
3: Ei, boa noite. Antes de te bloquear, eu só vim te dizer que a partir de hoje pode tocar o terror, fazer o que quiser fazer. A boca é sua, curte sua farra. Sinto mais nada.
1: Não, apaga.
3: Oi, boa noite. Salve.

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4: Oi, tamo de volta!

E a temperatura continua subindo, minha gente, na capital do Tocantins, 32 graus às 10 horas mais 6 minutos dessa segunda-feira, hoje dia 10 de agosto. E aí, tudo bem com você? Que bom que você tá com a gente, obrigada pela carona, pela

0: Poliana com Y, Siqueira com S. Poliana Siqueira te fazendo companhia até meio-dia. E você continua participando com a gente pelo 639-9915-6234, WhatsApp para você participar. Bem-vindo! E é para lá que a gente vai pro nosso WhatsApp. A gente hoje tá comentando esse assunto. A apresentadora Eliana, ela deu uma entrevista na semana passada e isso repercutiu muito, deu muito o que falar, porque ela falou assim: olha, eu e meu marido, a gente dorme em quartos separados, né? Não todos os dias, mas a maioria dos dias, às vezes eu preciso trabalhar, preciso levantar cedo, ou ele, né? E aí a gente decidiu, né? Nós combinamos dormir em quartos separados, porque ele ronca muito e o ronco dele atrapalha o meu sono, né? Tudo isso conversado, né? Não foi por causa de briga, nem crise no casamento, né? É o divórcio do sono. Isso tem nome, tá? Divórcio do sono, onde o casal optam por dormir em quartos separados, em camas separadas, né? E aí, segundo a Eliana, esse acordo entre eles foi por causa do ronco do marido, que às vezes, né, atrapalha o sono dela, que precisa levantar cedo. E aí, especialistas dizem que dormir separado pode funcionar, mas desde que o casal entre em um acordo, né? Desde que tenha esse diálogo, né? Aí ela, a especialista que deu uma entrevista falando sobre esse assunto, ela diz assim: olha, desde que o casal continue tendo diálogo durante o dia, né? Carinho, intimidade, não pode perder a convivência, né? O problema seria usar o quarto separado como uma forma de fugir da relação. Mas a partir do momento em que isso é conversado, é combinado, não tem problema, né? Segundo especialistas. Mas eu quero saber de você que tá ouvindo a gente, o que é que você pensa, né? Dormir separado pra você é solução? Realmente o sono é melhor? Ou você acha que acaba sendo um problema, né? O casal dormir em quarto separado salva o casamento? Ou, na sua opinião, é o começo do fim? Vamos lá pro nosso WhatsApp? 639-9915-6234. Ouvi você que tá com a gente. Bom dia! Bom dia, Poli. Toca pra mim uma música do Sorriso Maroto. Ofereço pra todos que estão te ouvindo, tô aqui ligada. E respondendo a enquete, eu acredito que quem tem um companheiro que não ronca não pode nem dar opinião. Até porque dormir bem é qualidade de vida. Olha ela, muito bem, um beijo pra você, tá? Bom dia, Poliana. Olha, Poli, eu acho que deixar o outro dormir bem é uma grande demonstração de amor. Preocupar com o sono do outro. Concordo plenamente que isso é sinal de amor. Essa é a minha opinião, Poli. Um beijo pra você também. Obrigada, viu, pela sua companhia, pela sua sintonia. Olha, não existe fórmula exata para o casamento. O que existe? Ah, essa aqui é a Carla Morena. Beijo, Carlinha. Não existe fórmula exata para o casamento. O que existe é o que dá certo para cada casal, né? O jeito de um casal se relacionar não é melhor ou mais certo do que um outro casal. Se dá certo dormir com a mesma coberta ou não, ou cada um com a sua coberta. Se dá certo dormir no mesmo quarto ou não. Porque tem casal que mora em casa separada também, né? Bem lembrado aqui, ó. Morar em casa separada ou não. Cada casal tem o seu jeito de fazer dar certo e não deve se preocupar com o que os outros pensam, já que eles quem tem que viver o casamento deles. Muito bem, dona Carla Morena, um beijo pra você. Exatamente, tem casais que optam também por morar em casas separadas, né? Tem muitos assim, que cada um mora na sua casa, tem um relacionamento, mas é assim. Júnior, Israel Júnior, bom dia!
1: Bom dia, minha amiga Poliana, como vai você, sua linda?

0: tá no trânsito agora ouvindo a gente. Adoro. Um abraço pra você, Jane. Obrigada pela carona, pela companhia aí, viu? Tudo de bom pra você. Oh, meu Deus. Bom dia, meu amor.
1: Meus netinhos, dois netinhos. Passei o dia dos pais mais feliz da minha vida. Com meus dois netinhos aqui na chácara.
0: Ai, que delícia.
1: Bolinho de macarrão.
0: Olha!
1: Tapioca, sai gostoso, e o Raidinho ali, ó. Olha lá o Raidinho.
0: Tô vendo lá.
1: E aqui, pô, é tudo no caipira.
0: Olha que legal.
1: Tchau, Mariana.
0: Oh, meu Deus.
1: Tchau, Mariana. Te amo. Vai tomar um café.
0: Netinho na casa do vô, oh, coisa boa, valeu meu amigo, um abraço pra você.
2: Bom dia Poliana, aqui é a Valeriana. E aí Poliana, sobre essa enquete aí da Eliane, eu tenho certeza de dormir separado, o casal dormir separado. Quando no começo do relacionamento dela, que ela casou, dormia separada, ou só agora que tá dormindo?
0: É.
2: E eu acho que, no meu ponto de vista, tem outro, a Berano também, isso aí é o fim do relacionamento já. No meu ponto de vista, realmente. Não é porque tá roncando dormir separado. É o amor que já tá indo pro espaço. E cada vez que dorme mais separado, vai ficando mais longe ainda. É o meu ponto de vista. Jamais vou fazer isso. Se fosse para mim dormir separado da minha esposa, eu separava definitivamente. Nem na casa eu ficava mais. Certeza que o pé de pano tá beirando.
0: Obrigada, seu Valeriano. Tá com a gente lá em Porto Nacional. Um abraço, viu? Bom dia, Poli. Olha, Poliana foi pra Globo, o casamento vai pro espaço. Eita! Daqui a pouco está anunciando o relacionamento aberto. Depois do relacionamento aberto, começa a se relacionar com mulher, anunciando quem... Enfim, um beijo pra você, Rita. Obrigada, viu? Pela sua participação. Também não concorda com esse negócio de dormir em cama separada.
3: Ah, sobre a ideia, é o seguinte. O que eu acho é o seguinte. Casou, se vira. Tem que dar o peito. Tudo. Óbito com tudo. Agora você não quer dormir junto que o amor já foi a óbito.
0: Ai, meu Deus do céu. Um abraço, Luiz, pra você. Bom dia.
4: Bom dia, pô.
0: Bom dia.
4: Seria que você tocasse uma música pra nós aí, Evidência, com Chitãozinho e Chororó. Agradecer meu amigo Gilmar, Gilvan, Colombola e as meninas da Hora da Notícia, Carla Morelli e Maiara Abreu.
0: Valeu, valeu.
5: Eita, Poli, minha amiga, agora eu vim ver a enquete do dia, a pergunta do dia, a resposta do dia. Mulher, esse negócio de dormir em cama separada não dá não, moço.
0: Dá não.
5: Tem que ser no mesmo quarto, aguentando o ronco, aguentando a buva, aguentando as pernadas. Esse negócio de dormir em lugar separado, não. Mesmo que seja combinado, eu não dou conta de combinar um negócio nesse, não. Eu sou igual o Paulinho Paixão, coladinho.
0: Ai, meu Deus do céu. Eu não dou conta de combinar um negócio desse, não. Foi boa demais. Um abraço pra você, Israel. E vamos que essa tem tudo a ver, né?

0: Bonitins FM, Israel e Rodolfo, Jorge, Matheus, Marco Evidente. Também o Zé Vaqueiro com a música Coladinho. O Olavo disse que é pra ele, né? Essa música do Zé Vaqueiro é minha, com Olavim, com Olavim, com Olavim. Boa, valeu, um abraço, querido. Bom dia.
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0: 10h22 agora. Você continua participando comigo. Nosso WhatsApp é o 639-9915-6234. Vamos lá, o Renato. Bom dia, Poliana. Pra mim, o casal deve dormir na mesma cama, inclusive com o mesmo lençol. Casamento é isso, conviver com todas as qualidades e defeitos do outro. Se não for assim, melhor nem casar. Professor Renato de Conceição do Araguaia, no Pará. Um abraço, professor Renato. Bom dia. Ramilton tá fazendo almoço e te ouvindo, Poliana, aqui no restaurante da Cachoeira do Evil. Alô, Ramilton. Um abraço, Ramilton, pra você, viu? Bom dia, Poli. Olha, na minha opinião, eu concordo com a Eliana. Casamento de atores é parceria, né? Nós que não damos entrevista, que casamos por amor. A Edneuza que mandou aqui. Um beijo pra você.
3: Poliana, minha princesa, Oi. Eu tô aqui escutando o rádio do lado. Ah. Minha filha escolhe aí uma música pra mandar pra meus filhos. Eu tô aqui, mais baixinho tá aqui.
0: Oi!
3: Pra todo mundo, minha princesa. Escolhe uma música pequena e manda pra nós, tá, minha linda?
0: Tá bom,
3: que Deus abençoe esse programa maravilhoso. Que Deus abençoe a sua família. Todos nós, tá, meu amor?
0: Amém.
3: Cheiro, cheiro, cheiro.
0: Cheiro, dona Maria. Um beijo no seu coração. Obrigada pela companhia, tá?
4: Da linda fica coladinho.
0: Eita! O povo se diverte, né? Um beijo pra você, Lourdes. Bom dia. Poli, toca pra mim cama separada, né? E depois, se possível, cama de cimento. Pediu foi duas logo de uma vez. Beijo, Elisângela. Ô, Guilzinho, bom dia.
5: Alô, pessoal. Bom dia. Aqui quem fala é o Guilzinho da Qualidade dentro do Parque do Morro da Aranha. Bom dia, Poliana Siqueira. Tudo bom por aí?
0: Tudo bem.
5: Quero oferecer a próxima música pra quem estiver na escuta. Tamo por cá, Poliana. Um bom dia, uma boa segunda-feira pra você e sua família.
0: Valeu, um abraço.
5: Na qualidade.
0: Bom dia.
5: E aí, obrigado.
0: Oi, Vilma. Um beijo pra você. A Vilma diz, Poli, qualidade de sono é tudo. A pessoa não perder o sono por conta de outro, mesmo casado, são duas pessoas diferentes. Eu acho que entrar em acordo é importante. Muito bem. 10h24. Cama separada. É o tema do nosso programa de hoje. Léo Magalhães.

0: Bonitins, 10h29 agora, Grupo Menos é Mais e o Natan, pela última vez, bom dia. Alô, Ribamar, um abraço pra você, bom dia, tá ligado, curtindo o nosso show da manhã, um abraço pra você, o José Ribamar. Alô, Abidias, bom dia.
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0: Olha ele.
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0: Deixa eu ver se ele fala alguma coisa. Acho que é só a música, né, Abidias? Bom dia. Aê, um abração. Bom dia, obrigada pela companhia, tá?
2: Oi, pois Rosa. É, Poliana. Bom dia, minha gata. Dia. Como é que tá? Como é que você passou o Dia dos Pais? Deus abençoe você com vida e saúde.
0: Amém.
2: Passando aí pra pedir uma música de Renan e Raí, Coração Ferido. Oferecer pra Adélia, pra Ju, pra Mauri, pra Lila lá no Paraguai, Naísa e Adriana lá no São Francisco, Fabiana, minha vizinha. E o respeito da enquete, Poliana. Se o cara gosta da mulher e tem atenção com ela, que a mulher não casa pra morar separada, dormir separada. Se ele casa com ela, tem que dormir junto. Já que ele não quer dormir junto com ela, é porque ele não gosta dela. Ele sempre vai ficar sozinho pensando em outra. Aí não dá certo pra dormir os dois. Dormir separado desse jeito é melhor separar de uma vez. Meu palpite é esse.
0: Uhum.
2: Porque dormir. Que graça tem um casal dormir separado? Pra mim não existe, não, minha filha. Esse negócio aí é trágico. Se o cara não quer, tem que desocupar a moita pra outro, né? Pois é. Quando dorme separado é porque ele não sente nada por ela. Não tem um pingo de respeito, né? Nada. Meu palpite é esse, viu, Poliana?
0: Sim, claro.
2: Mas é assim, gata. No mais, que Deus abençoe. Um ótimo dia pra você.
0: Beijo, Rosinha.
2: Cheiro.
0: Poli, tudo bem? Aqui é a Maria, né? Olha, eu acho que aí já é uma desculpa, viu? Porque o meu esposo ronca e eu durmo agarradinho com ele. Olha ela, Maria do Bonfim. Um beijo pra você, Maria. Bom dia. Vamos ver mais
3: bom
0: aqui.
3: Bom dia, Poliana Siqueira. Tudo
0: bom
3: bem?
0: Bom dia.
3: Poliana, aqui é a Antônia.
0: Oi, Antônia.
3: Da 86 Sul. Estou aqui ligadinha no seu programa. Só hoje que eu consegui o número da rádio.
0: Seja bem-vinda.
3: Amo assistir o seu programa. Você transmite uma energia muito boa pra gente.
0: Obrigada, meu amor.
3: Tô aqui ligadinha. Quero ouvir uma música do Amado Batista, Borboleta Azul. Ofereço pra todos que tá ouvindo e principalmente pra você. Um cheiro, Poliana.
0: Outro pra você também. Bom dia.
4: Bom dia, bom dia. Mandar um alô aí pra essa galera do pé da serra aí. Buiú da qualidade. Buiuzinho. Zé Caipira, Negão, Goió, mandar uma música de Amado Batista pra essa galera aí.
0: Vamos ouvir.
4: E nós estamos por aqui.
0: Valeu.
4: Fala que é o Denivan aí. Denivan do Alto da Serra.
0: Valeu, Denivan, um abraço. Poli, tudo bem com você? Aqui é o Alberto de Itaquaruçu. Eu queria ouvir uma música com Renan e Raí, Chorei no Sinal, e oferecer pra todos que estão ouvindo. A gente ouve já. Beijão pra você.
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1: Bonitinhos, agora 10h36, é hora de informação e a Viviane Goulart está de volta com a notícia. Vivi.
2: Isso mesmo, Poliana. Eu vim aqui para falar agora que a Prefeitura de Porto Nacional está com inscrições abertas até o dia 12 de agosto para 17 vagas remanescentes no transporte universitário gratuito para Palmas. As oportunidades são destinadas exclusivamente a estudantes que frequentam instituições de ensino no período noturno. Do total, uma vaga reservada para pessoa com deficiência, uma vaga para pessoa indígena e 15 para ampla concorrência. Para se inscrever, o estudante deve acessar o site da Prefeitura de Porto Nacional e entrar na opção Concursos e seguir o passo a passo indicado. Os candidatos devem consultar o edital e providenciar a documentação exigida. O resultado final está previsto para o dia 25 de agosto. O transporte é gratuito e atende universitários que precisam se deslocar diariamente de Porto Nacional até a capital Palmas. E olha só, pessoal, Palmas identifica mais de 330 ciganos em um primeiro censo participativo e se torna a primeira capital do Brasil a realizar esse levantamento. Vamos aos detalhes desse assunto com a Tina Santos.
3: Entrou em vigor na sexta-feira, dia 7, a Lei 15.487, que aumenta as punições para crimes de violência sexual contra crianças e adolescentes. A legislação reforça o combate a crimes praticados pela internet e com o uso de inteligência artificial. A polícia poderá realizar rondas virtuais em espaços públicos da internet e ampliar a atuação de agentes infiltrados em plataformas digitais. A lei também prevê penas mais severas para o uso de deepfakes, perfis falsos e mecanismos de anonimação para dificultar a identificação dos criminosos. Produção, venda e divulgação de material de violência sexual infantil passam a ter pena de 4 a 10 anos de prisão, além de multa. A legislação ainda amplia o atendimento psicológico e psicossocial às vítimas e permite a prisão preventiva dos investigados em determinados casos. Tina Santos para Unitins FM.
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1: Unitins FM. 10h39 agora, bom dia pra você, o nosso show da manhã continua aqui até meio-dia. E olha, a gente tá comentando hoje que a apresentadora Eliana contou numa entrevista que ela e o marido dormem em quartos separados, camas separadas, né? Entraram num acordo, ela falou, às vezes eu preciso levantar muito cedo, e aí ele ronca muito, o ronco dele atrapalha o meu sono, eu não gosto de claridade, eu não gosto de barulho, né? E aí acaba me atrapalhando, a gente entrou num acordo e tá tudo bem, a gente dorme em camas separadas. E aí tem o ator, né, lá o ator e apresentador Rodrigo Faro também, que já deu essa declaração, que ele e a esposa dormem em quartos separados, em camas separadas, pensando no bem-estar do outro, né, de que um precisa levantar cedo, precisa ter uma boa noite de sono, às vezes ela vai fazer algumas fotos, ou às vezes vai dar alguma entrevista, ele gravação, e aí precisa levantar cedinho pra dormir bem, né, dorme em camas, em quartos separados. E aí, eu quero saber de você, a sua opinião, né? Casal dormir em quartos, em cama separada, salva o casamento? Você acha que é o começo do fim, né? Se dormir melhor, evita, né? Ali uma noite mal dormida e no outro dia a pessoa acorda nervoso, né? Não dormiu bem. Ou você acha que o casal que começa a dormir separado vai se afastando aos poucos? Qual é a sua opinião? Vamos lá ouvir você que tá com a gente aqui? Bom dia!
4: Bom dia, Poliana, aqui é o Lindomar do Alicate.
1: Ô, Lindomar!
4: Poliana, dormir separado é uma brecha, é uma porta aberta, mulher. Não existe isso, não. Porque tá roncando, porque tá peidando, isso... Não. Pra tudo tem um jeito. Dormir separado é uma porta que se abre pro inimigo, da brecha. Quando pensa que não, tá aí, aprontando, um ou outro. Quer dormir separado, então pega o celular, põe tudo junto na caixa lá e pronto. E um ficar com o celular e o outro, rapaz, não vai dar nada de pressa. Tchau, obrigado.
1: Obrigada a você, Lindomar. Um abraço, viu? Um abração pra você. O Zé Caipira mandou assim: Poliana, aqui é o Everaldo, Zé Lorota, né? Poliana, sobre a enquete, eu sou casado há 6 anos e nunca separei da minha esposa, nunca dormi longe dela. É, aqui na região onde eu moro, o pessoal aqui chama, me fala que eu sou muito pegajoso, né? Que eu sou pegador no pé. Porque por onde anda, eu tô com a minha mulher, né? E pergunta se eu não posso andar sozinho, né? Ou de carro a pé, aonde eu vou, estou com a minha família junto, minha mulher e os meus filhos, que são pequenos, né? Só a doença mesmo que vai nos separar, porque a gente vai para o hospital e lá a gente tem que dormir separado. Mas a não ser, até viajar, eu só viajo com a minha família junto. E eu penso assim, depois que a gente casa, a gente quer parceria, né? Aí eu passei da gente, e não quero estar... Como é que é? Não entendi esse finalzinho aqui, né? Eu penso assim, né? Depois que a gente casa, que a gente quer parceria, né? Aí eu passei ele da gente, a mulher da gente, né? O passeio tem que ser com a mulher da gente. Não quero estar sempre pra ir no boteco beber cachaça, não quero paciência. Enfim, né? Ele disse que tá sempre junto com a esposa. Muito bem, Zé. Um abraço pra você. Bom dia, Lidiane.
5: Bom dia, Poliana. Sobre a enquete, deixa eu te falar. O meu passa a noite roncando, ringindo os dentes. Hoje mesmo eu acordei 4 horas da manhã, ele serrando ferro. Passa a noite serrando, ringindo, né? Ele usa aparelho, mas nem todas as vezes ele coloca. Entendi. Mas nem por isso eu vou sair do meu quarto, da minha cama. E assim mesmo, minha filha, nós passa a noite é junto e colado.
1: Coladinho,
5: o ronco já faz parte da música de Niná pra mim dormir, porque
1: já acostumou,
5: não para, Lidiane. Ele ronca muito, então é aceitar.
1: Uhum.
5: Eu só não vou sair do meu quarto por conta disso, né? Quando tem o amor e o carinho ali, o afeto, minha filha, você aceita tudo. Desde quando vem lhe prejudicar alguma coisa, e até agora nunca me prejudicou. Claro que eu me estresse tudo, mas faz parte. Essa é a minha opinião.
1: Obrigada, beijo, Lidiane, pra você lá no Bertaville. Um abraço, viu?
6: Bom dia, Poliana.
1: Bom
6: tudo
1: dia.
6: Bem?
1: Bom dia, tudo bem.
6: Mando alô aqui pra cidade de Dois Irmãos, Tocantins. Eu ouço você desde lá da Rádio Cidade FM em Gurupi.
1: Ai, que
6: eu morei
1: legal.
6: Em Gurupi e eu via você direto lá.
1: Ô, Raimundo, bem-vindo, um abraço. Que bom saber que você é ouvinte há muito tempo. Obrigada, viu? Um abraço. Bom dia.
7: Primeira vez que participo do seu programa... sempre estou ouvindo seu programa, né? Quando eu estou no caminhão, quando eu estou caminhoneiro, né? Estou ouvindo seu programa. Aqui lá na chácara, meu rádio não pega. A Unitins, que eu moro na chácara do Pé de Forte, não pega.
1: Uhum.
7: Gostaria de ouvir a música com Rick Renner, Só Pensando em Você. E a respeito dessa enquete, esse negócio de dormir em quarto separado, aí a moita fecha. Isso aí é igual orelha de boi. Longe do rabo e perto do chifre. Tchau, dormir em quarto separado. Você tá doido, boiadeiro? Tamo por cá.

0: Tins FM, faltando um para as 11 agora, Mato Grosso e Matias, Edson e Hudson, frente a frente. Jane, meu amor, um beijo no seu coração. Ei, Jane, mas nós duas tá igual, como é que faz? A gente faz de tudo para se encontrar e parece que o trem não tá dando certo, dona Janinha. Um beijo, meu amor. O Nilson Júnior me mandou as fotos aqui do jantar ontem, que coisa linda, né, que foi. Infelizmente não deu pra eu ir, mas todo o meu carinho pra você, tá? Obrigada pela companhia. Fiquei tão feliz de saber que você foi tão bem recebida aqui pelos ouvintes da rádio. Essas pessoas que a gente acaba criando esse vínculo, né? De amizade sincera, verdadeira. Um beijo, uma semana linda pra você também, tá? Bom dia! Eu sou a sua ouvinte de todos os dias, mas hoje é o primeiro dia que eu mando mensagem. Vamos ouvir, ó.
1: Bom dia, Poliana. Ana, aqui é a Maria de Jesus. Oi, a mãe da Nairã, mas da Iranete.
0: Olha, até que enfim eu tô ouvindo a voz da dona Maria de Jesus. Como é que vai, dona Maria?
1: Sobre a enquete aí.
0: A voz da experiência, ó, vamos ouvir.
1: Eu tô fazendo 50, tô perto de inteirar 50 anos de casada. Eu nunca separei dormida do meu marido.
0: Olha isso.
1: Eu já vou fazer 70 anos, ele 70 anos, mas sempre junto. Briga, mas se ama. E quando vê a pessoa dormir separado, é porque o amor acabou. E quando o amor acaba, tem espaço pro diabo. Aí esses que dormem separado é caçando um jeito de separação, porque não ama mais.
0: Muito bem, dona Maria de Jesus, recebi a fotinha, esse é o meu trabalho que eu faço te ouvindo, olha ela que maravilhosa, em meio à natureza ali, né, nessa região linda de Itaquaruçu, mais de 50 anos de casamento, você viu aí, né, a voz da experiência. Dona Maria do Seu Beto também mandou um áudio aqui, vamos ouvir dona Maria, bom dia.
2: Oliana, meu amor. Vou mandar outra mensagem. Uhum. Eu quero falar para todos os casais do Brasil, do mundo inteiro, que o amor é um amor, o casal é um casal, eu chamo casal. Uhum. Então a gente quer viver junto. Se Deus me permitir, esse ano, em outubro, eu vou fazer 64 anos de casado, minha filha. E para mim, Nunca abusei de estar junto. Toda vida é junto. É junto e junto e junto. Uhum. Já chama casal, já chama amor, já chama tudo isso, tá bom, meu amor? É o amor. Quem faz isso é o amor, tá bom? Cheiro, cheiro, cheiro. Essa é a minha opinião. Eu não quero estar longe, meu cara, metade hora nenhuma, tá, minha
0: coisa
2: princesa?
0: Linda! Beijo, dona Maria! Tá lá, deitadinha, com o radinho ligado do lado. Um abraço, dona Maria, pro seu Berto Costa também, família querida, um abração.
3: Bom dia, Paulo, eu também tô ligado, pô.
0: Ô, Goiano, bom dia!
3: A enquete aí do... Uhum. Das camas separadas aí. Pô, cama separada pra mim não dá, não, entendeu? Uhum. Quando aconteceu... quando eu tava casado, aí o trem começou a chegar no fim da linha, aí nós já tava dormindo em cama separada. Aí quando acontece isso, tem que separar mesmo.
0: Aí já foi.
3: Não rola, não. Então, por cá. Se possível, tu acorda boa pra nós aí. Manda um cheiro pra Jane, a gente tá ligada também. Tamo junto, tá bom? Qualquer você tocar, isso mesmo. Eu tô meio sentimental.
0: Eu tá sei, de boa.
3: É nóis, tamo junto. Abraço. Boa segura, boa semana.
0: Ô, Goiano,
3: então, é nóis.
0: Obrigada, viu, pela companhia, pela audiência. Devendo uma visitinha aqui. Faz tempo que você não aparece, viu? Um abração pra você, valeu. Raulzinho, ei, Raulzinho, não perde um, hein, Raul? Um abraço pra você. Mandou aqui a foto nesse encontro que teve aí do grupo Galera da Animação. Muito bom. Tininha Santos tá lá no meio da turma. Um abraço, viu? Bom dia.
4: E bom dia, bom dia. Eu acabei de chegar do trabalho, né? Uhum. E sobre a enquete, não todos são, nem todos são assim. Meu marido, ele gosta, tem um sofá, ele gosta de dormir no sofá, né? Às vezes ele dorme lá, mas ele dorme no sofá, ele gosta de dormir no sofazinho, né? Dele. Uhum. Mas nem por isso, porque ele dorme separado, nós não se ama, nós gosta, amamos uns outros. Uhum. Minha opinião é essa. Eu gosto de dormir no sofá, né? Mas não por isso que a gente não deixa de amar uns aos outros. Somos muito unidos. Obrigada, tenha um abraço.
0: Valeu, Ivanilde. Obrigada a você pela participação, viu? Olha aqui, Dona Maria, que foto bonita, Dona Maria. Que foto é essa?
2: Eu vou mandando aqui uma foto do meu aniversário no dia 7, de 84 anos. Mandando só uma pequena, minha filha, porque pra não encher, tá?
0: Coisa linda.
2: Cheio, cheio. Foi agora dia 7, tá, meu amor?
0: Coisa linda. Tão amada por essa família bonita. Parabéns, viu, Dona Maria? A senhora viu, né? O tanto de gente mandando alô aqui pra senhora no dia do seu aniversário, oferecendo música. Parabéns, viu?
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7: Jeans, 11:09 agora, antes da gente ir pra nossa mensagem, deixa eu mandar um abraço aqui pro Biza, lá de Natividade, pessoa queridíssima. Biza, bom dia, querido.
8: Minha amiga Poliana Siqueira, Poliana com isso do que Siqueira com S. Isso. Bom dia. Biza aqui da Natividade. Tô voltando aqui na tarde, direção a Romaria Sou do Bonfim. Levando aqui uma amiga minha, Alana.
7: Alana. Alana,
8: lá do HGP, povo da Chapada, Poliana.
9: Fala o nome dele aí, que ele vai morrer se não falar.
7: Um beijo, viu, pra vocês. A Perpétua também, lá na Fazenda Cabeceira Verde. Um beijo pra você, viu, Perpétua. Bom dia. Ó, tem mais gente aqui, peraí. Bom dia.
10: Poliana, estou por cá, agarrado de um dia a dia. Cara, a enquete é o seguinte, nós tá vivendo essa humanidade, tá difícil. Eu, mas a minha... baixinha, ela ronca. Pensa a mulher que ronca, mas eu não largo das costelas dela à noite, não.
7: Coisa linda.
10: Não largo.
7: Ai, no caso...
10: agora essa geração nova aí, Mas não podemos intrometer na vida deles, não. Cada um tem uma vida, segue o que acha melhor.
7: Né?
10: E vamos embora. Passamos uma modona aí, de Ed Brit Samuel. A minha mulher é aquela.
7: Aê! Ronaldo, velho! Acho tão bonitinho esses dois. Ronaldo, um abraço pra você e pra sua baixinha, viu? Que eu amo de paixão. Um abraço, querido!
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bonitinhos, agora 11 mais 11, bom dia. Ó, trancar o dedo numa porta dói, bater com o queixo no chão também dói, torcer o tornozelo então, e como dói, um tapa, um soco, um pontapé doem, bater a cabeça na quina da mesa também dói, cólica, cárie, pedra no rim, tudo isso dói, mas existe uma dor que não aparece em exame, não deixa marca na pele e ninguém consegue medicar. A dor da saudade. Saudade de um irmão que mora longe, de uma cachoeira lá da infância, do sabor de uma fruta que já não encontramos mais. Saudade do pai que partiu,

sabiam que estavam ali. Você podia ir para o escritório e ele para o dentista, podia passar o dia inteiro sem se encontrar, mas tinha a certeza de que no dia seguinte vocês se encontrariam. E é justamente essa certeza que dói quando deixa de existir. Porque quando o amor de um acaba, para o outro pode ficar uma saudade que ninguém sabe aonde guardar. Saudade é não saber. Não saber se ele ainda se agasalha no inverno, se ela ainda pinta o cabelo daquele jeito, se ele ainda usa a camisa que você deu, se ela foi àquela consulta que prometeu marcar, se ele ainda gosta da mesma comida, se ela continua ouvindo aquela música que vocês adoravam ouvir juntos, se ele ainda sorri daquele jeito, se ela ainda dança quando está feliz. Saudade é não saber se a pessoa que um dia foi tão presente na nossa vida continua sendo feliz sem a gente. É acordar e perceber que os dias ficam maiores. É procurar uma voz no silêncio. É ouvir uma música e sentir os olhos se encherem de lágrimas. É passar por um lugar e, por alguns segundos, sentir como se o tempo tivesse voltado. Saudade é querer saber e, ao mesmo tempo, ter medo da resposta. É não querer saber se ele está com outra pessoa, mas desejar saber. É não querer saber se ela está feliz, mas torcer para que esteja. É tentar seguir em frente enquanto uma parte da gente ainda olha para trás. E talvez seja isso que torne a saudade tão cruel. Ela não precisa de presença para existir. Às vezes basta uma lembrança, uma fotografia, um perfume, uma música no rádio, um lugar, uma data e pronto. O coração volta para onde o corpo já não pode voltar. Porque saudade é isso. É nunca mais saber de quem se ama. E ainda assim, continuar amando. É aprender a conviver com a ausência de alguém que um dia fez morada no coração da gente. E tem saudade que o tempo não cura. O tempo apenas ensina a gente carregá-la em silêncio.

0: Tocantins FM 11:22 agora. Esse é o Chitãozinho e Chororó com o Eduardo Costa. Deixa. Bom dia pra você. Que bom ter a sua companhia, a sua audiência. É o nosso show da manhã que tá no ar. Bom dia, Polly. Essa mensagem mexeu muito comigo. Ontem mesmo eu senti uma saudade tão grande do meu pai, daquelas que apertam o peito e faz a gente querer voltar no tempo só pra ouvir a voz dele mais uma vez. Ai, que coisa linda. Tem dias que a saudade parece maior. Obrigada por colocar em palavras aquilo que a gente sente e nem sempre consegue explicar. Manda essa mensagem pra mim, por favor. Beijão pra você, Valdelice. Obrigada pela companhia, viu? Ah, já tô postando lá no Instagram, só de mensagens, tá? Mensagens da Polly, Polly com Y. Todas as mensagens que eu leio aqui diariamente estão disponíveis lá no Instagram, mensagens da Polly, Polly com Y, tá? Marieva, um beijo pra você. Polly, me emocionei aqui com essa mensagem, porque hoje eu sinto saudade de alguém, de alguém que ainda existe. Ah, olha, gente, que forte isso. De alguém que ainda existe, de mim mesma. Sinto saudade da mulher que eu era, de quando eu sorria mais, de quando eu tinha mais sonhos, o meu coração parece que era mais leve. A vida foi acontecendo, os relacionamentos tóxicos... E eu fui mudando. E às vezes eu tenho saudade de mim mesma. Forte, hein?
1: Eu não sou aquele. E seus pais.
2: Menina Poliana, sem palavras para descrever essa mensagem. Eu só tenho uma palavrinha, uma oraçãozinha de uma música, né? Saudade. Palavra triste quando se perde um grande amor. Abraço, menina. Que mensagem linda. Essa aí eu vou procurar.
0: Valeu, Val. Um abraço, Valdemilson.
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0: Bonitins FM, 11h31 agora, João Gomes, eu tenho a senha. Bom dia.
1: Bora, Paulo Feitosa.
0: Antes de ir pro intervalo, essa notícia aqui já não é nem de rir, não, mas olha o que aconteceu lá na BR-153, ali próximo a Gurupi. Um motorista bêbado. Olha o que aconteceu. Um homem de 49 anos foi preso na BR-153 porque ele foi questionar a polícia sobre a demora na liberação da rodovia depois de um acidente. Atenção, segundo a Polícia Rodoviária Federal, ele estava totalmente embriagado e aí ele foi ultrapassando os carros, né? Aquele monte de carro, tudo parado ali em fila. Aí ele foi ultrapassando todo mundo para saber o que estava acontecendo. Olha o grau de teor alcoólico. O caso foi registrado no sábado no trecho da rodovia em Gurupi, no sul do Tocantins, após um caminhão tanque carregado com etanol pegar fogo. E aí, com esse fogo todo, claro, a pista ficou interditada, né, por várias horas, enquanto os policiais controlavam o trânsito, né, os agentes da polícia controlavam ali o trânsito, eles foram surpreendidos pelo condutor, que estava totalmente embriagado. Ele foi ultrapassando a fileira de carros. Os policiais chegaram a pensar assim, é alguém passando mal, né? É alguém, a mulher grávida, alguém que tá passando mal, mas não. Aí ele parou, gente, estacionou o carro bem do lado da viatura da polícia e falou, o que que tá acontecendo aí? De acordo com a Polícia Rodoviária Federal, gente, não é pra rir, mas chega a ser, o homem desceu do carro e passou a ficar questionando a demora. Por que que tá demorando esse tanto, né? O caminhão pegando fogo, em chamas, obstruindo a rodovia. Ele lá parou do lado a lado com o carro da viatura da polícia. E aí foi perguntar. Aí os policiais já perceberam logo que ele tava muito bêbado, né? Com desequilíbrio, fala desconexa e um forte odor de álcool. Questionado, o motorista admitiu ter ingerido bebida alcoólica, né? Durante uma feijoada. Falou, tava na feijoada lá no Gurupi, bebi um tiquinho lá mesmo. Foi submetido ao teste do etilômetro, que apontou 0,75 de álcool, né? O motorista foi preso por embriaguez ao volante, encaminhado à delegacia. Talvez ia passar até despercebido, né? Mas aí foi, meu Deus do céu, eu fico imaginando a cena. A pessoa foi ultrapassando os carros que estavam parados um por um, até dar de cara com a polícia, parou diante da polícia pra saber o que tá acontecendo com essa demora aí. É cada uma que a gente vê.
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1: Conheça os golpes mais comuns na venda de veículos online. O golpe do sinal. Aqui, os bandidos são menos ambiciosos. A intenção não é nem levar o valor de um carro, mas apenas do sinal. Eles publicam ofertas vantajosas e quando aparece algum interessado em ver o veículo, pede que ele deposite um sinal, argumentando que há vários interessados. Após o depósito, eles somem e o comprador acaba perdendo o dinheiro investido. A dica para evitá-lo é nunca realizar nenhum tipo de pagamento antes de ver o veículo, principalmente na conta de terceiros.
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0: De volta, 11h38.
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0: É o nosso show que tá no ar aqui na Sony Teens FM. Bom dia. A nossa mensagem já está disponível lá na página, tá? No Instagram, mensagens da Poli. Ô, Valteí, um beijo pra você, Valteí Lima. Poli, eu tô te ouvindo aqui em Gurupi. Que voz linda a sua. Obrigada, Valteí. Um abraço. Obrigada pela mensagem. Pediu a música do Sérgio Silva, Sei Que É Difícil. Vou ver se a gente tem ela aqui pra eu tocar pra você, tá bom? Um abraço, obrigada pela companhia. Alô, Subtenente Tranqueira, um abraço, bom dia. Alô pro meu amigo também, Tenente Bigode, a sua esposa Cleivan, ligados com a gente todas as manhãs. Poli, todo dia ouvindo você aqui no radinho, ó, o Cauã. Fala assim, põe na rádio, vó, aquela mulher tá falando. Ô, meu Deus, um beijo, Maria Divina, pra você e pro Cauã também, viu? Beijão, agora são 11h39 na Unitins FM.

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0: Tocantins FM, 12 faltando para o meio-dia.
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0: Henrique Juliano, seja ex. Bom dia. Pedrão lá de Porto Nacional, nosso amigo, nosso ouvinte.
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0: Tá lá com o rádio ligado, sintonizado com a gente. Valeu, Pedro, um abraço pra você. Eu achei legal que ele tá comentando aqui essa notícia de que o motorista bêbado foi preso ali na BR-153, próximo a Gurupi, porque ele furou a fila. Olha, imagina só, teve um caminhão que pegou fogo e aí teve aquela interdição, né? A PRF ali, fazendo o seu trabalho, e aí os carros, é claro, tem que parar e esperar, aguardar, e o homem tava muito bêbado, aí ele saiu furando a fila pra entender o que tava acontecendo. Acabou ficando preso, né, Pedrão? Bom dia, Pedro.
3: Bom dia, amigo Poliano. Tô vendo. Pois é. Aí isso é coisa de bebo mesmo, né?
0: Né?
3: Coisa de bebo. Não tava enxergando nada aqui. Certamente a polícia não devia estar muito longe desse fogo.
0: Né?
3: Ele não via nem a fumaça desse fogo.
0: Nem a fumaça.
3: Na rodovia.
0: Aí você imagina o risco, né, Pedro? Uma pessoa dirigir nessa situação.
3: É, se não vai sair, ele ia embora. Bebo. Se desse conta de seguir, tudo bem. Se não, caça um acostamento aí, vira de pneu pra cima e um abraço.
0: Tô ligado. Um abraço, viu, querido, pra você. Leonete, ela tá comentando aqui sobre a nossa enquete de hoje, porque o assunto hoje aqui no programa foi a apresentadora Eliana. Ela deu uma entrevista e disse que nessa entrevista que ela e o marido, eles aderiram ao divórcio do sono, né? Divórcio do sono é quando o casal resolve dormir em camas separadas pra um não atrapalhar o sono do outro. Dona Leonete, bom dia.
4: Bom dia, Poliana.
0: Bom dia.
4: Amada, sobre aquela enquete, eu acho assim, que se o homem tá com problemas de saúde porque tá roncando, isso é problema de saúde, tem tratamento. Mas não deixar de dormir mais o esposo para dormir em outro quarto, eu não concordo. Porque a mulher tem que estar ao lado do marido na doença e tudo na dor, desde quando que não tem violência, né?
0: Muito bem, dona
4: Leonete. Eu acho que isso tá errado, tem que dormir junto.
0: Beijão, obrigada, viu, pela sua participação aqui com a gente. Beijão pra Perpétua. Você viajou, hein, minha filha? Mandou aqui fotos e vídeos. Aproveitou esse mês aí pra viajar. Foi no Nordeste, um montão de lugar. Obrigada, meu amor, pela companhia, pelo carinho, tá? Um abraço pra você. Agradecer também a companhia, a audiência. Deixe-me ver aqui. Cadê? Até anotei aqui o nominho pra eu não esquecer, né? Muita gente ligada com a gente, participando aqui através do nosso Instagram, né? Ah, pronto. Deixa eu mandar um beijo aqui pra Dona Lúcia e pro seu Roberto, lá do Santa Fé Rural. Um beijo carinhoso pra esse casal. São pais da doutora Raíla. Um beijo à doutora Raíla também. Alô pra Renata. Renatinha, um beijão pra você. Ela tá ouvindo a gente. Como é que é? Com Fresa, né? Um abraço, viu, pra você, Renatinha. Obrigada, viu? Bom, meus amores, por hoje é só. Um beijo no seu coração. Muito obrigada por escolher a Unitins FM. Continua com a gente, porque hoje o trio tá completo aqui no Hora da Notícia. Carla Morena, Maiara Abreu e Deusimar Bispo. E eu volto amanhã, se Deus quiser e permitir, a partir das 8 da manhã, com mais um show no seu rádio. Beijo, até lá! Música.

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0: 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No Hora da Notícia. 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

0: Boa tarde, muito boa tarde pra você que está sintonizado do outro lado do rádio.
1: Não.
0: Pra você que está ligadinha, tudo bem com você, meu ouvinte querido, minha ouvinte maravilhosa? Epa! Menino! Aí dá certo!
1: Não, aí dá certo!
0: Olha que alegria dessa galera pra começar a segunda-feira. A segunda-feira começou faz horas, né? Na verdade, estamos aí na metade da segunda-feira já. Eu sou a Carla Morena, chego agora na Unitins FM, 12:08, trazendo mais uma edição do nosso programa Hora da Notícia. Que coisa boa estar com você.
1: Não, não?
0: É, que tá aí do outro lado do rádio, tá tudo certo?
2: Aqui tá tudo em ordem.
0: Pronto, aqui tá tudo em ordem também. Que bom que a gente tá junto pra começar essa semana com muita alegria, com muita informação, claro, com muito carinho, chamego no seu cangote pra você que ouve a gente, onde você estiver, tá bom? Seja no rádio em casa, na chácara, no projeto de assentamento, seja no trânsito, seja no seu trabalho, onde você estiver ouvindo a gente agora, muito obrigada pela sua companhia, pela sua parceria de todos os dias, tá bom? Quero mandar um abraço especial para os nossos amigos que nos levam na carona e principalmente os que estão trabalhando nesse momento. Todo Uber que eu pego, né? Todo motorista por aplicativo de transporte que eu pego aí carona às vezes, tá sempre sintonizado na Unitins FM, tá sempre ouvindo e sempre conhece a gente também. Olha que coisa boa, né? Muito bom, então, saber que você escolhe a nossa Unitins FM, porque, afinal, estamos sempre com você, não é à toa, né? Então, vamos que vamos juntos. Rapaz, deixa eu contar pra vocês. Depois de 365 dias de férias, quem voltou? Ele mesmo. É, o rapazinho. Ele que estava sumido. Deus e Mar Bispo, bem-vindo ao nosso programa. Você ainda lembra o caminho? Tudo bem com você?
3: Olá, lembro sim, com certeza. Não, não. Foi apenas uns 4 ou 5 dias, não estou bem recordado.
0: Ai, Deusimar, não acredito.
1: Não acredito.
0: Até parece, né, Deusimar? Você pegou uns 40 dias? O que
3: não
0: que foi?
3: Foi, não? Não foi só uns 4 dias, não?
0: Ave Maria, Deusimar. O que que você tanto fez, Deusimar?
3: Trabalhei muito.
0: Só?
3: Só trabalhei.
0: Meu Deus, não tirou nem um dia de folga pra você?
3: Eu acho que não foi nem todos os domingos que eu tirei de folga.
0: Meu Deus do céu. E a sua esposa diz que você não fez nada em casa.
1: Não vai não.
0: É verdade, Deusimar?
3: Um bocado de coisa lá pra fazer ainda.
0: Ela diz que não
3: acaba,
0: tem,
3: não.
0: Ela diz que não fez nada em
3: Se
0: casa.
3: Se eu viver 100 anos, ainda não vai caber.
0: Não vai
3: acabar.
0: Atender, não vai atender tudo, né?
3: Acaba, não.
0: Muito bem, Deusimar, bem-vindo de volta. Os ouvintes do Hora da Notícia estavam com saudade de você. Nós também, suas companheiras aqui.
3: E eu também.
0: Sei, até parece.
3: Lógico que tava.
0: Deixa eu então botar outra pessoa nessa conversa aqui. Dona Mayara Abreu, bem-vinda ao nosso programa esta segunda-feira. Boa tarde, tudo bem com você?
4: Olá, boa tarde para você, boa tarde para os nossos ouvintes aqui do Hora da Notícia. Vamos juntos trazendo muita informação, muita música boa e, claro, muita alegria. Cheiro no cangote, que é resumidamente muita alegria.
0: É muita alegria, isso mesmo.
4: Vocês estão felizes? Por que tanto assim comemoração?
1: Não, não.
4: Parece que gritaram mais alto hoje. O que é que foi?
0: Que Deusimar tá de volta.
1: O quê? Não acredito.
4: É porque ele voltou. Olha, esse aqui, pra quem não conhece, é o Deusimar. Cadê a transmissão lá? Ó, oh, Deusimar. Esse aqui é o Deusimar Bispo.
0: Tá usando o boné que a Jane Silva trouxe pra ele de Portugal.
4: De Portugal.
3: É. Exatamente.
4: Deusimar, seja bem-vindo de volta à sua equipe de 3 de 4 pessoas.
3: Obrigado.
4: Meu não posso filho. Falar muita coisa assim perto do Deusimar, que ele é rápido, ele já
0: olha,
4: muda.
0: Olha, Deusimar, o mão de cola, o Janilton lá da Barrolândia, disse que você ia voltar cheio de carrapato.
3: Pois é,
0: ele
3: que eu estava
0: de bexilinga, de grude debaixo das unhas.
3: Foi. Ele falando lá que eu tava nos igarapés, estava, né? não.
4: Pois é, Deusimar, descansou um pouquinho?
3: Descansei. Muito.
4: Inclusive, sua esposa mandava mensagem pra nós aqui no programa pra saber se a gente tinha visto você, porque você não tava parando em casa. E aí a gente quer saber, descansou então, né? Porque tava na rua, tava descansando.
3: Não, descansei bastante.
4: Descansou, olha. Os nossos ouvintes sentiram muito a sua falta. Nós aqui também sentimos muito a sua falta.
0: Mayara e Maria falava todo dia no Deusimar.
4: O lado bom foi que eu não tive nenhuma reunião, porque não teve nenhum problema esses dias,
3: não,
4: né?
3: Nadia.
4: Mas
0: ninguém falou nada de errado.
4: É.

0: Tô tudo anormal. Tava normal.
1: A transmissão no Facebook, pra quem quiser
0: voltou
1: acompanhar.
0: Voltou ao normal, a transmissãozinha lá no Facebook.
2: Deusimar.
0: Exatamente.
2: O Bruno, Deusimar, nosso ouvinte, tá ligado lá. Ó, oh, Bruno, será que agora com Deusimar aqui, agora que ele vai estar aqui pra me fazer companhia, será que alguém vai inventar história, Bruno?
3: Gente, até quando o assunto é o Deusimar, ele joga pra cima de mim. Não é possível, não, gente.
2: Ai, meu Deus do céu.
3: Olha, vamos então nesse dia 10 de agosto, com muita informação, tem um cheiro no cangote, tem, claro, daqui a pouquinho a sua participação, mas vai mandando a sua mensagem, cabe aí você do outro lado do rádio que tá passando, fala assim, será que eu vou mandar mensagem
2: vai,
3: hoje?
2: Vai, vai.
3: E vamos mandar um cheiro no cangote pro nosso amigo Djavan, que tava passando acolá e falou assim, Djavan, você tá trabalhando no rádio? E ele, não, eu não trabalho no rádio não, eu trabalho no departamento pessoal da Unijeans. E aí eu falei assim, não, é porque eu escuto as meninas falando sempre em você. Aí ele, uai, será que aconteceu? Eu falei, não, Djavan, todas as vezes você passa no aquário
2: a gente
3: ali,
2: fala,
3: a gente fala em você. Então, um cheiro no cangote.
2: Um cheiro no cangote pra ele, pra Marcela Pinheiro. Acho que ela tá viajando, né? Mas tá sempre aí acompanhando a nossa programação. E pro Baiano, que sempre fala pra Marcela, que tá lá ligada acompanhando a gente.
3: E
2: no
3: um
2: Recanto
3: cheiro,
2: das Araras.
3: E um cheiro especial para a dona Terezinha, que tá lá no restaurante Recanto da Família. Deusimar, lá esse restaurante fica lá em Taquaralto. E aí ela faz o seguinte, ela liga o rádio e aí pega em parte da casa, né, o rádio. Aí lá na frente, no atendimento mesmo, não tá pegando tão bem o volume, pra não ficar muito alto, ela liga a televisão, porque aí ela escuta lá na cozinha, no rádio, depois na TV, ela que é a mãe do Marcelo, disse que não perde um só programa
2: muito
3: durante
2: bem.
3: O dia todo.
2: Tá vendo aí? Siga o exemplo da dona Terezinha, viu, gente? Onde ela vai, no cômodo que seja, ela consegue ouvir aí a programação. E a gente aqui só fala na bobinha,
3: e é no,
2: né,
3: 13.2, né? A galera tá lá perguntando, é no 13.2.
4: Só besteira.
2: É, meu
3: não, não
2: Deus.
3: É não. Você, inclusive, não precisava nem vir hoje.
2: Meu Deus do céu, Ave Maria, é um bullying com o povo aqui do programa. Ó, vamos que vamos. Deusimar, a gente falou na sexta-feira, que alguns ouvintes mandaram mensagem pra gente achando muito legal, muito interessante, que a gente usa os áudios que os ouvintes mandam pra gente pra usar aqui no programa, né? Na rotina. E isso realmente é bem legal, né? Muitas vezes aí é o que preenche, completa aqui o nosso programa. Então, o pessoal pode participar, mande aí as suas frases.
0: Mande áudio.
2: Uma delas pode ser usada aqui no programa como vinheta, né? Pra gente poder inserir você aqui na programação, tá bom?
3: É isso aí.
2: E nem essa daqui, ó.
5: Cadê a chuva? Tem por aí, aqui.
2: Tem. Da nossa amiga Valdiná, né? Que
3: tem
2: tá
3: nas
2: ouvindo.
3: Imagens, nos vídeos, né, de TBT.
2: Tem, e só no final do ano, né?
3: Só no final do ano.
2: Vamos que vamos, então. Como a Mayara falou, nosso programa tá recheado de informações pra você. Daqui a pouquinho a gente volta com mais cheiro no cangote, com muito mais por aqui.
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2: Muito bem, a gente começa trazendo informações para você, conforme prometido, que a gente falou semana passada, que quando as inscrições para o concurso público da saúde começassem aqui no Tocantins, a gente ia trazer de novo essa informação, te relembrando, e é hoje, começam hoje, né, Mayara?
3: Isso, Carla, essa é a informação já divulgada nas primeiras horas da manhã de hoje, para o pessoal já se organizar, gente, porque foram abertas, então, as inscrições para o concurso público da Secretaria de Estado da Saúde. E aí, Mayara, o edital está oferecendo 5.124 vagas, que são de forma imediata, tá? Além da formação daquele cadastro de reserva que todo concurso oferece aí, e os salários variam entre R$ 1.700 para cargos com nível médio e R$ 17.700 para médicos especialistas. A Fundação Getúlio Vargas é a banca aí responsável, é a organizadora, né, pelo concurso, e as inscrições também já tem um prazo para encerrar, tá, gente? Abriu hoje, dia 10 de agosto, e vai até o dia 10 de setembro.
2: Vai ser rapidinho, né?
3: Rapidinho.
2: Um mês só de inscrições.
3: Lá no site da Fundação Getúlio Vargas, tá? Você pode colocar no Google. Fundação Getúlio Vargas é o primeiro que aparece, FGV, né? E aí você clica lá, já tem, inclusive, as informações para você fazer o concurso.
2: Só para quem tá ouvindo, ó, portal.fgv.br. Não precisa www, não tem .com, portal.fgv.br.
3: Olha, as oportunidades que estão aí disponíveis são para diversos profissionais da saúde e também das áreas administrativas, com vagas aí de nível médio ou técnico, nível superior e também já para os médicos especialistas, tá? O concurso será aí em uma etapa única, gente, com prova objetiva no primeiro dia do mês de novembro, no

0: Caso 1º de novembro de 2026, a prova objetiva vai ser realizada em algumas cidades. Quais são essas cidades? Anotem aí vocês que às vezes vão se inscrever e quer ter ali a base, né, para não precisar destinar para Palmas, né, que às vezes é mais longe. A gente vai trazer então quais são essas cidades. Araguaína, Araguatins, Arraias, Dianópolis, Gurupi, Palmas, Paraíso e também Porto Nacional, tá? Essa prova, ela vai ter aí 60 questões de múltipla escolha em disciplinas como língua portuguesa, raciocínio lógico, história e geografia aqui do nosso estado do Tocantins, além da legislação do SUS e conhecimentos específicos. Então, se você está bem treinado aí da sua área, você vai precisar estudar um pouquinho sobre raciocínio lógico, história e geografia do Tocantins, a língua portuguesa, além também aí de alguns conhecimentos de forma específica. Reforçando, começa hoje, dia 10 de setembro, termina o prazo, dia 1º de novembro já é a prova.
1: Muito bem, gente, está bem organizadinho o cronograma, bem ajustado para que você possa logo fazer essa prova e a posse vai ficar para o ano que vem, né? Tem toda aí o questão trâmite, dos recursos, né? O trâmite do edital. Então, lá no edital também já deve estar falando a data da posse, né? Então, acesse o edital, vá lá no site da Fundação FGV, portal.fgv.br. Você olha o edital todinho antes de se inscrever para depois não ser pego de surpresa, tá bom?
0: Tá bom.
1: Muitas cidades aí do Tocantins que dá para você escolher e fazer a sua prova com tranquilidade, com sucesso. Vamos que vamos, seguindo por aqui. Na semana passada a gente falou que vai sempre estar trazendo até o mês de outubro, nós vamos trazer sempre informações sobre as eleições. São muitas as informações para você que é eleitor, que precisa estar por dentro. A propaganda partidária também começa agora no final desse mês de agosto. E a gente dá o Nitins FM e vai te atualizando sobre tudo que você precisa saber. E hoje o tema aqui do programa para falar sobre as eleições deste ano é que a Justiça Eleitoral está reforçando os direitos do eleitorado idoso nas eleições deste ano. Tem uma certa idade que você não precisa mais votar, mas deve votar se quiser. Né, tem aí também as particularidades daquele idoso que precisa, tem uma mobilidade reduzida ou que precisa de algum apoio no dia da eleição. E a Viviane Goulart fez esse apanhado todo e está trazendo com detalhes para você que está ouvindo neste momento. Boa tarde, Viviane.
0: Viviane Goulart, boa tarde.
2: Boa tarde, Carla Morena, Maiara Abreu e ouvintes do programa Hora da Notícia. Nós estamos em ano eleitoral e tem muita coisa acontecendo, muitos prazos chegando. E eu estou aqui agora para ressaltar que pessoas com 60 anos ou mais contam com uma série de direitos assegurados pela legislação eleitoral para facilitar a participação nas eleições 2026. Esse público tem direito a atendimento prioritário, preferência na hora de votar, medidas de acessibilidade e outros serviços que podem ser solicitados dentro de alguns prazos estabelecidos. Na prática, as pessoas idosas não precisam aguardar na fila comum e os eleitores com 80 anos ou mais, a legislação estabelece prioridade absoluta. Além disso, entram nesta lista de prioridades pessoas com deficiência, gestantes, lactantes e pessoas com crianças de colo. O Manual do Eleitor reúne uma série de direitos voltados à pessoa idosa, especialmente aquelas que também apresentam deficiência ou mobilidade reduzida, assegurando a eles, por exemplo, direito ao uso de recursos e de tecnologias assistivas que possibilitem o exercício do voto. A Justiça Eleitoral do Tocantins orienta os eleitores que necessitem desses serviços a observarem os prazos previstos para garantir um atendimento adequado no dia da votação. Viviane Goulart para o Nitins FM.
1: Obrigada, Viviane Goulart, pelas informações. E olha, a gente já volta trazendo esse assunto de uma tragédia que aconteceu, infelizmente, nesse final de semana aqui no Tocantins, meio-dia 22 agora. É o caso de uma menininha de 6 anos que morreu ontem, depois de ter sofrido no final de semana queimaduras em cerca de 90% do corpo enquanto ela brincava com o irmãozinho na zona rural aqui de Ponte Alta do Bom Jesus, no sudeste do Tocantins. Isso foi lá no povoado Mimosa dos Marinhos e a polícia esteve lá no local, está investigando o caso. E a mãe da criança, muito abalada, enfim, com tudo que aconteceu, contou para a polícia em depoimento que ela saiu por cerca de 10 minutos apenas. Ela se ausentou 10 minutinhos de casa enquanto ela foi uma horta pertinho da casa, né, para pegar ali umas folhagens e tal, e deixou a menina brincando com o irmão de 9 anos. A menininha tinha 6 anos, né, ficou ali com o irmãozinho de 9 anos. Só enquanto ela ia na horta, ela disse que foi ali 10 minutinhos só, mas aí o menino teria ateado fogo em gravetos, utilizando álcool, às vezes brincadeira de criança ali, né, gente? E as chamas acabaram atingindo a menininha. Quando a mãe voltou, encontrou a filha ferida e buscou ajuda. A criança foi socorrida, chegou a ser levada ao Hospital Regional de Dianópolis, mas por conta dos ferimentos, ela não resistiu e acabou falecendo ontem. Segundo a Secretaria da Segurança Pública, tudo em relação ao caso, esse suposto acidente doméstico, vai ser esclarecido. Eles vão investigar tudo no inquérito policial e o corpo da criança também vai precisar ser examinado pelo Núcleo de Medicina Legal de Natividade. A gente traz esses casos às vezes porque é algo assim que pode acontecer dentro da casa da gente, né, Mayara? Como aconteceu aqui com essa família que estava apenas ali na rotina da casa, né? A mãe saiu ali por alguns minutinhos só e acabou acontecendo uma tragédia. É, a gente sabe que não pode ficar o tempo inteiro com os olhos em cima dos filhos. Tá aqui Maria Helena, que não me deixa mentir, tem os filhos dela, né, criou vários. E às vezes a gente precisa realmente ali, né, sair uns minutinhos, e uma tragédia dessa acontecendo aí acaba deixando a gente muito abalado, né? Então, gente, orientar aí, muito orientar, claro. Cabeça de menino é uma coisa que ninguém entende, né? Pode acontecer tudo aí, a criança, mesmo você orientando, explicando que não pode mexer com fogo, que é perigoso, ainda mais fogo e álcool.
3: E é tudo muito rápido, como
1: muito
3: você
1: rápido,
3: disse, né?
1: A criança ali não imagina a consequência, né, gente? Ela é uma criança, é inocente, então, às vezes brincando ali com fogo, né? Ela não imagina o que pode acontecer e muitas vezes acontece uma tragédia. Isso não serve só para fogo, né? Muitas vezes aí é um produto químico dentro de casa, muitas vezes é aí subir numa cadeira alta e pular, enfim, tudo pode acontecer. Então, ter realmente essa orientação sempre, né, com as crianças e sempre que puder, deixar ali, às vezes, a criança menor com alguém do lado, ali na casa de alguém, quando você vai ali. Alguém olhando, né, Mayara?
3: Sim, para poder, né, ter essa segurança para fazer algum, nesse caso, que ela precisou fazer alguma atividade.
1: É claro que tudo isso que aconteceu aqui, nada disso é culpa da mãe, foi infelicidade, né, um incidente que aconteceu. Mas serve aí de exemplo pra gente, às vezes, né, que tem criança pequena.
3: Esse cuidado diário, né?
1: E ter essa... Você nunca imagina ali que você saindo por 5 minutos. Eu mesma, às vezes, tá só eu e minha filha em casa. E às vezes eu vou olhar o banheiro, né, e ela fica ali do lado de fora do banheiro. Pode acontecer alguma coisa, né? Então a gente ter sempre essa atenção aí triplicada, né? Principalmente com crianças pequenininhas.
3: E que susto, né? Que passou então essa família.
1: Um susto e uma tragédia, né?
3: Uma tragédia, né?
1: Ficam os nossos sentimentos
3: contexto,
1: aí,
3: né,
1: pra família, pro povoado, né? Toda é toda uma população, uma comunidade aí que perde um ente, né, da comunidade. Então ficam os nossos sentimentos aí também, e que a polícia possa fazer um trabalho que tudo dê certo aí no final também para a polícia e para a família, tá bom?
3: É isso, Carla. Então agora, 12:26, faltando 4 minutinhos aí para metade do programa.
1: Vamos mudando de assunto?
3: Bora!
1: Por aqui.
3: Deusimar, você tá com fome?
4: Ah, Bosgo tem sempre fome.
1: Não, Deusimar, não pode falar desse jeito, não. No
3: tá
1: primeiro
3: mesmo?
1: Dia.
3: Você já chega causando uma reunião, Deusimar.
1: Não, Deusimar.
3: Não, pessoas
1: não,
3: com muita
1: não tá
3: fome,
1: certo,
3: como
1: não,
3: você,
1: tá
3: né, Deusimar? Pronto, pessoas que sentem muita fome, como Deusimar, sofre sempre, tá com fome,
1: não,
3: né?
1: Não pode falar assim, não, Deusimar. Eu sei que você tá fazendo bullying com você mesmo. Mas outra pessoa pode se sentir ofendida, né, Mayara?
3: É o quê?
1: Não, é. Aí é um protegendo o outro, né? Vocês
3: não,
1: vão
3: mas
1: parar
3: eu
1: onde
3: entendi.
1: Desse jeito?
3: Ele quis dizer o seguinte: pessoas que sentem muita fome, igual
1: vai
3: ele.
1: Vai corrigindo, é.
3: Tem sempre ali, não precisa perguntar, é só entregar a comida que ele já vai
1: Nós
3: comer.
1: Nós passamos aí, ó, 30 dias sem ocorrências aqui. No dia que ele chega.
3: Não, mas a gente vai perguntar.
1: Na hora que abre
3: ele,
1: o microfone dele.
3: Porque ele trouxe hoje uma bandeja de rosquinhas aqui.
1: Aí ele
3: justamente
1: vai dizer...
3: Pensando isso, ele já falou assim: não, lá tem muitas pessoas que sentem fome o tempo todo.
1: Porque sabendo
3: levar.
1: Que a sua rosquinha, quem comeu foi a Poliana.
3: Eu nunca vi um prato desse, Poliana. Quando você sai de casa, você toma seu café, por favor, pra você não comer as rosquinhas dos outros.
1: Não, eu não quero falar nada, não, mas eu vi ela comendo um bolinho frito também.
3: Também.
1: Só que não foi suficiente.
3: Eu não entendi que fome foi essa.
1: Depois
3: que ela
1: comeu
3: tava,
1: um salzinho, você quer um docinho? Eu não sei como é que é magro. aguinha daquele tempo, que o apetite é de leão.
3: Não, não tem lógica não, aí comeu o bolo frito, depois comeu a rosquinha que tava separada
1: era
3: ali.
1: Era sua, Mayara?
3: Era, mas agora não foi mais, né?
1: Eu não acredito.
3: Só que aí,
1: não acredito. O que Maria Helena tirou ali do estoque pessoal dela foi. Pra repor, não foi?
3: Pra poder
5: o
3: ficar
5: aqui, não
3: ficando prejuízo, né?
1: Menino, Poliana, se você estiver ouvindo aí, se defende.
3: Não, deve estar tá almoçando,
1: falando de
3: tanto que ela come ali, menina. Desmar, nós temos um cardápio hoje top pra tu almoçar.
4: Opa, eu gosto.
1: E qual que é, Mayara?
3: Você vai colocar ali enquanto chama agora.
1: É o que que é?
3: É aquele novo.
1: Mas já não foi? Não foi sexta-feira?
3: Não, do... Mas hoje também faz.
1: Mas era pro fim de semana.
3: O vereador Lucivan trouxe um cardápio aí
1: tá bom,
3: único,
1: deixa eu ir procurar aqui, que eu não tenho o que fazer mesmo, né?
3: É, então bora pro Giro no Cangote, que aí ele vai perguntando aqui.
1: É agora, vamos chamar o povo pra ir. Pra
6: não
1: ver
6: me
1: se...
6: chame não, que eu não
1: vai.
6: Vou não.
7: Me chame sim, que eu estou prontinho pra cheirar as meninas.
1: Olha.
7: Um cheirinho bom.
1: Pra frente aí. Só, né, Alessandro? Vamos então pro Cheiro no Cangote.
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4: Olá, boa tarde, seja bem-vindo, hora mais esperada do dia, onde tem o rádio ligado, os ouvintes estão ali por perto, almoçando, ouvindo a hora da notícia. Falou, Titinha. Catarina.
9: Tudo de bom pra vocês. Cheiro no Cangote.
10: Estamos por aqui, uma escola. O negócio não é bagunçado, não. Nós estamos por aqui. Um cheiro no cangote pra vocês e tenham uma boa tarde.
1: Assunto almoço.
11: Levando aqui 5 quilos de mocotó e 10 quilos de buchada pra passar o final de semana.
1: Fim de semana, Deus do céu. Só o fim de semana.
3: Carla, mas tinha tanto que sobrou pra hoje.
1: Ah, sei. Tá bom,
3: entendeu?
1: Né?
4: Era um pouso de folia, era?
1: Menina, era o pouso de folia. Céu, ave maria, pois pronto. Pronto, vamos que vamos.
3: Vamos mandar hoje um cheiro. Vamos começar o cheiro no cangote hoje com uma pessoa que ela é muito especial aqui pro Hora da Notícia, pra Unitins FM. É o nosso amigo Diniz Campelo.
1: Isso, um abraço pro Diniz Campelo. Cadê os beijinhos?
3: Diniz, você é muito querido aqui por nós. Jamais ficaríamos esquecendo de você.
1: Ele não tava mais mandando mensagem
3: pra falar?
1: Nós?
3: Que foi?
1: Fala.
3: Ele mandava mensagem no outro número. E aí, ele falou assim, as meninas me bloquearam.
1: Jamais. Ai, sabe Maria, pra
3: aí,
1: quê?
3: Ele é um colega de uma outra emissora, mas que escuta também a programação aqui da Unitim.
1: Mas é isso mesmo, a gente ouve,
3: sim,
1: viu, gente? Assim, a gente dá preferência pra nossa programação, mas uma vez ou outra a gente espia o coleguinha.
3: Espia o coleguinha, e aí o Diniz...
1: Porque é isso, nós somos amigos,
3: parceiros,
1: né, de vários outros apresentadores, então às vezes a gente vai lá e dá uma audiênciazinha, mas
3: e
1: coisa
3: fala,
1: rápida.
3: E fala lá que tá ouvindo, né, e ele escuta também, aí ele falou assim, uai, Mayara, eu tô triste, eu falei, o que é que foi? Não, vocês me bloquearam. Eu falei, o quê? Não acredito.
1: Foi o número que mudou.
3: Mudou o número, mas aí agora ele já recebeu todo mundo lá, né? E inclusive tem outras audiências que mandam. Diniz, eu escuto você pela manhã, depois eu passo pra Carla Morena, Mayara Abreu
1: Poliana,
3: e Desmar.
1: Né? Escuta a Poliana, isso. Escuta a gente.
3: Então
1: e
3: um
1: assim
3: beijo
1: vai,
3: pra
1: né?
3: ele.
1: Um
3: obrigada
1: cheiro,
3: pela
1: Diniz,
3: parceria.
1: Obrigada pelo carinho aí, pela parceria, tá? E, claro, né, ele destacou ali que os ouvintes dele ouvem a gente também. Então, a gente fica muito feliz com isso, tá? Um cheiro no
3: cheiro
1: seu cangote.
3: No cangote.
1: Eu vou pular a fila aqui hoje.
3: Todo dia.
1: É, não,
3: Desmar,
1: é
3: esse mês todinho, Desmar.
1: Vou pular a fila aqui porque o Janilton passou todas as férias do Deusimar.
3: Falando
1: de você, Deusimar. Que você
4: isso,
1: tava com
4: no
1: carrapato, que você tava só a pichilinga,
3: no
1: né?
3: No cuim, tudo que tu pensaste.
1: E aí ele veio aqui falar com você hoje.
10: Bom dia, Carla Moreno. Ela,
1: tá tudo
10: tá?
1: bem?
10: Deus
1: oi, amigo.
10: Chegou, hein?
1: Chegou.
4: Opa,
10: Deus
4: chegou
10: aí, rapaz, ele chegou com uma fala estranha, né?
4: Ixi, Maria.
10: Não tá nos garapé, não, pegando as pulgas dele, não. Eu tô dizendo que tá, era pra... É, pra Nova York, ou então pra Buenos Aires, lá.
1: Buenos Aires,
10: com a fala estranha, né? Assim, não, eu estava trabalhando demais, né? Eu tô
1: muito
10: achando
1: chique,
10: que ele tá meio
1: né?
10: diferenciado. Será
1: aí.
10: Que a mulher dele não achou a fala dele diferente, não?
1: Aí,
10: não
1: achei, não,
10: eu achei daqui,
1: diferente.
10: Mas foi, é bom. É bom saber que ele voltou, é bom saber que ele tá em trabalho, é nosso amigo velho, companheiro, estamos por aqui.
1: E aí, como é que ele tá falando?
10: Então, tenha uma boa segunda-feira para todos os três aí, que recomeça.
1: Obrigada, querido.
10: O trabalho dele, com fé em Deus, tudo dando certo.
1: Oi, estava.
10: Pois é, Desmar, tinha um cara na rádio aí, falando mal de você.
1: Ai, ele mesmo.
10: Você... Você tava nos igarapé pegando pulo de carrapato.
6: Eu escutei o cara falando isso mesmo.
10: Mas você tava pra outro será que era, país.
1: Né, Janildo? Que tava falando dele, se não era você.
3: Não, bom ele perguntar. Gente, observa muito como nós nos comunicamos, né? Ele, a Marília não tá achando estranho, não. Ele, eu estava. Tá muito chique pra ser o Desimar.
1: E o que foi, Desimar? Você foi rala de português e inglês, foi?
6: Nem sabia que eu tava falando desse jeito, lá.
1: Nem sabia que eu estava falando agora assim, ele tá, né,
3: Agora ele tá.
1: Janilton mandou aí a marmita no capricho. Rapaz, ou uma rolândia da marmita boa, viu?
3: E a coca geladinha.
1: Geladinha, um cheiro pra vocês aí. Vamos que vamos. Ó, quem chegou aqui hoje, primeiro, em primeiro lugar, foi o Domingos. Olha lá a marmita, Deusimar. Rápido.
6: Domingão.
3: Menina, é pra quatro pessoas.
1: Não é não? Moço, isso aqui, vou te falar, parece a bacia que a gente comia quando era criança.
3: Isso aí, é verdade. Exatamente.
1: E dividia ali pra seis, cada um fazia seu triângulozinho lá, ó, e pronto, né?
6: Churrasco em cima da churrasqueira de desmontado.
1: Não? É, os tijolos, né? Tá bebendo um suquinho geladinho lá, mandou uma mensagem aqui, ó.
12: Bom dia, bom dia. Opa, boa tarde.
1: Boa tarde, menina,
12: boa tarde. Eu creio que o trio hoje deve estar
1: completo.
12: Né? Boa tarde, Maiarinha. Boa tarde, Carlinha Morena. E boa tarde pro garotão Deus em Massa e Caos, ele esteja aí, viu?
6: Sempre.
12: Não ouvi sexta-feira, menina, que eu tava numa missão lá.
1: Sim,
12: que?
1: Não acredito.
12: Mas hoje eu tô aqui no trecho.
1: Não acredito.
12: Mas vou ouvir aqui, só o aplicativo ajudar, tá?
1: Ajuda.
12: E eu quero mandar um alô pra turma da Barra da Arueira, Maiara. Encontrei uma Maiarinha lá, trabalhando lá, vendendo uns produtos lá. Pensa numa menina bonita, viu? Será que é mal das Maiaras? Essa lá é uma Maiarinha assim, ela vai crescer, não vai ser igual a você, não. Você não cresce mais, né? É uma Maiarinha assim, de uns 12, 13 anos, vendendo uns produtos lá na beira da estrada, só coisa de qualidade, lá na Barra da Arueira, viu?
1: Pois tinha que ser Maiara
12: então,
1: mesmo,
12: amigo,
1: pra ser gente boa e desenrolada.
12: Um de cana lá, o Domingão, um abraço pra todo mundo da Barra da Arueira.
1: Beijo
12: um
1: pra você,
12: minha amiga
1: tchau.
12: Jane Silva. Todo mundo da galera da animação, tamo ligado. Minha amiga Marta Rocha também tá ligadinha.
3: Todo mundo lá tá sintonizado, amigo?
1: Menina, esse tchau aí
3: não
1: também.
3: Não, foi pro outro tchau. Ah. Não foi pra ele, não. Foi
1: o bichinho falando, ela tchau.
3: Não, não era tchau pra ele, não. Era um tchau aqui no WhatsApp, que eu tava falando tchau, tá bom, eu tô no ar.
1: Mania de gravar áudio e falar com a gente ao mesmo
3: era
1: tempo.
3: Era escrito, aí não, o não? Pensamento falou alto.
1: Pensamento intrusivo.
3: Foi, amigo, mas eu gostei de conhecer essa Maiara. Aí, viu?
1: Muito
3: pequenininha,
1: bem.
3: Mas gente boa.
1: Ó, o Lázaro tá ligado.
13: Boa tarde, boa tarde, boa tarde, Carla Morena.
1: Devagar, homem.
13: Parece
1: uma
13: acelerada. Ah, toca aí pra mim, Estrelinha. Maria Mendonça. E eu quero mandar uma homenagem a uma amiga, uma prima minha.
1: Sim.
13: Gelha, lá da Toca do Coelho em Nova Acordo.
1: Olha, a Toca do Coelho.
13: Tá sem assistir o programa porque disse que o rádio dela estragou. Aí eu falei pra ela, vou comprar...
1: Deus.
13: Com rádio, minha prima. E te dá, porque...
1: Aí
13: nós temos
1: sim,
13: que ser
1: hein?
13: Da 96 FM.
1: Muito bem.
3: Arrasou.
1: Se ela tiver a TV lá, ó, ela pode ouvir a gente pelo canal 13.2, tá? Se ela tiver uma televisão, pode dar a dica pra ela também, tá, Lázaro?
3: Um cheiro no cangote pra você e pra sua prima também, que vai ganhar um radinho aí pra
1: muito
3: continuar
1: bem.
3: Ouvindo.
1: Vereador Lucivan tá por aqui também.
14: Idiomas pelo telefone.
15: Bom dia, bom dia, bom dia, bom
1: Opa,
15: dia.
1: Opa, oi, querido.
15: Da alegria.
1: Opa. Tá tudo bem com
15: Carla
1: você?
15: Carla Moreno, Nayara Abreu e Deus e Mabis. Hoje o time tá com pressa.
6: Tá com pressa.
15: Deus e Mabis, uma sumida, rapaz.
1: Que
6: nada, moço.
15: E aí, Deusimar, tu comeu os peixes que eu mandei pra você? Ah, não?
6: Peixe.
1: Faz a dia,
15: fala
1: né,
15: comigo aí.
6: Não deu tempo nem de descongelar.
15: É um bom dia e um bom programa pra todos vocês. Acabei de chegar na minha Fátimazinha de açúcar.
1: Aí sim.
15: Um abraço e até amanhã.
1: Um cheiro
15: no cangote.
1: Você comeu congelado mesmo, Deusimar?
6: Mas, moço, não deu tempo não, moço. Eu limpei ele lá e tratei. Ei, um dia nós vamos lá onde
1: Como
6: eles dormem, viu?
1: Como é que ele tratou esse ravelinho, pô?
3: É.
6: Veio não.
1: Veio sim, o meu veio limpo.
3: Oi, Desimar, então foi o seu.
6: Ah,
3: que
6: puxa saco, então.
1: O meu veio sem olfato, Desimar.
6: Sim, mas. Você só...
3: olhou bem, Carla, assim,
1: não,
3: você não jogou.
1: Aí
3: você
1: dá só aquele grauzinho final.
6: A escamada,
1: né?
6: Você não escamou, não?
1: Sim, uai,
6: isso,
1: mas.
6: Limpei.
1: Mas limpar pra mim, ele tá cheio de fato. Não dá, não.
6: Pois é, nós vamos lá onde eles dormem, viu? Tá. Viu, Lucivana? Vamos lá.
1: Aí.
3: O cheiro também, Deusimar. O Jonathan José foi
1: Se
3: embora
1: mudou,
3: aqui
1: Deusimar.
3: Da Barra.
6: Foi embora da Barra?
1: Imperatriz agora.
3: A mamãe dele casou lá, Imperatriz, e aí levou ele.
1: Você já
3: tá
1: sabe
3: morando
1: até
3: lá.
1: Disso?
3: Foi o Domingão que contou aí. Domingão solta na roda.
1: Olha aí. Um cheiro, Jonathan, pra vocês. Um abraço. Carlão Bonitão, fazia dias que não passava por aqui.
3: Olha
1: hoje
3: aí.
1: Ele veio.
16: Boa tarde, Carlão, minha amiga Bonitão. Carla Morena.
1: Boa
16: tarde, minha amiga Mara Abreu. Boa tarde,
1: meu
16: amigo Deusimar. É o Carlão, bonitão da região.
14: Quero mandar um alô para todos que estão tá ligados na Uniquins FM, no programa Hora da Notícia, com Carla Morena, Mayara Abreu e Deusimar dos
1: Teclados. Pronto, Deusimar dos Teclados. Cheiro para você. Elisângela tá ligada também. Ó,
16: bom
1: mandou,
16: dia.
1: Ó, mandou
16: um
1: áudio. Deusimar, vocês mandaram áudio. Menino
16: hoje tá Deus por aí, né?
1: Milagre.
16: Não é possível que ele esticou mais ainda essas férias dele,
1: tá
16: né?
1: Tá aqui.
16: Já chega, Deusimar.
6: Não deixaram não eu fazer, mano.
1: Olha aí.
16: Eita, meu almoço hoje não tem figurinha, não.
1: Uai.
16: Vou só narrar para vocês.
1: O que que foi?
16: Arroz, feijão preto com bacon dentro. E calabresa.
1: Sim.
16: Uma mandioquinha cozida.
1: Sim.
16: E hoje tem o quê de carne?
1: Jambari. Ô, Deusimar,
6: calma aí, né, Deusimar? Segunda-feira, o nego não pede serviço, não.
16: Tomate, repolho, não. Tomate, pepino.
1: Não, já... Já criou aí,
16: cenoura. E eu já tô de buchinho cheio. Um cheiro pra vocês. Tô por aqui na escuta.
1: Um cheiro, meu amor.
16: Ô, Mayara, toca pra mim aí.
1: Sim.
16: Cama de cimento.
1: Vou pensar que você mandou áudio só hoje, né?
16: Ai, não, mas essa cama de cimento aí, eu não quero ir pra ela, não.
1: Não quer, não? Molinha, moça. Ela é molinha. Cara, eu falei que ela inventou, porque minha mãe, quando a gente conversa, às vezes eu falo, mãe, você almoçou o quê? Aí ela, isso. Aí ela é uma salada de alface, aí ela para assim um pouco.
16: Nem lembra da
1: aí
16: salada.
1: Aí eu, mãe, ela tá inventando uma salada bem agora. Ela, não, menina, é que eu esqueci. Eu falei, ainda ela tá inventando, certeza.
16: Ai, meu Deus do céu. Tá lá, né, sintonizada com a gente, a Elisângela, o cheiro no cangote,
1: são 40 marmitas, Deus e mais.
16: Isso
1: dias...
16: não é uma colega de trabalho, isso é uma mãe que faz um chambari na segunda-feira, Deus e
6: isso foi uma tática, né? O pessoal não tá vindo trabalhar segunda-feira. Por que será? Aí ela falou assim, pode deixar que
16: pode
6: eu resolvo.
16: Deixar que eu vou
1: não
16: fazer
1: diga
16: um
1: mais
16: cadáver.
1: Nada.
6: Aí ela falou que deu o menino lá, deixa comigo que eu resolvo. Deixa que a mãe resolve. Mas toda segunda, chambari. Eu quero ver quem é que vai.
1: Foi de uma costelona, assim, um caldinho.
6: Ninguém mata serviço na segunda, não, menino.
16: Mata nada, menino. Ó, antes da gente ir pro intervalo...
1: Eu pensei que você ia direto,
16: não,
1: sem
16: Não, falar
1: ele.
16: Aqui rapidinho com o Bruno, que tá na sequência. Oi, Bruno.
17: Bom dia, povo bonito.
1: Ai, rapaz, você vem ser elepe.
17: Né? Deus, o mar
1: voltou.
6: Graças a Deus.
17: Agora sim. Ô, Deusimar, tem uma coisa pra te falar. Viu?
6: Diga.
17: Enquanto tu tava fora, Mayara de Abreu ficou...
1: Não, Bruno, não é
17: falando
1: possível,
17: um monte de
1: não.
17: coisa de tu aí, viu?
1: Rapaz,
17: se não fosse eu e Carla pra te defender...
1: Aí, ele não sabe a peça que tu é não,
17: ainda
1: né, Bruno?
17: Bem que tu tem amigos fiéis aqui, que eu e ela.
6: Ainda bem, porque senão tá enrolado,
17: né?
6: Tu
17: foi o que aconteceu aí.
1: Uhum.
17: Cheiro no cangote.
16: Aí, Deusimar, só soltou a discórdia lá e foi embora.
1: Tá
16: é isso
1: bom,
16: mesmo, Bruno. E você defendendo, Deusimar, e a Mayara só
1: ainda bem que existe uma coisa chamada censura, Bruno. Eu vou lhe apresentar ela. Ó, só pra finalizar que você falou com ele, mas o Alberto, é porque ele falou assim, Carla, boa tarde pra você, pra o Deusimar e pra Mayara.
6: Opa,
1: aqui é o Alberto de Itacoaruçu, que tem uma ótima tarde pra vocês.
16: Pra vocês também.
1: Com muitas bênçãos, paz e muita glória. Então, ó, beijinhos pra você.
16: Um cheiro pra você, viu? Obrigada aí pela audiência. A gente vai pra um rápido intervalo agora.
1: Acabou
16: vamos
1: o programa?
16: De Léo Magalhães. Não acabou, não. Já tem mais.
18: O quê? Não acredito.
16: Acredite, não vai pra lugar nenhum.
18: Não vai, não.
16: É, fique aí que a gente já volta, tá? 12:41, vamos de Léo Magalhães e logo tem mais Hora da Notícia.

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1: De volta por aqui com a nossa Unitins FM, sempre com você, o programa Hora da Notícia, a gente faz companhia até uma hora da tarde. Olha, rapidinho trazendo informação aqui para você que tá aí na sintonia, que por aqui busca aí, né, estar antenado, estar ligada com tudo que acontece, principalmente no nosso Tocantins, gente. Olha, o DENIT, que é o Departamento Nacional de Infraestrutura de Transportes, realizou uma audiência pública em Pedro Afonso na semana passada, na sexta-feira, e confirmou que a ponte sobre o Rio Tocantins, na BR-235, será sim reconstruída, uma nova estrutura vai ser erguida no local e o tráfego de veículos segue totalmente interditado, mas o DENIT está estudando liberar a estrutura atual da ponte para alguns tipos de veículos. Nos próximos dias, serão então adotadas algumas medidas para que seja possível liberar a ponte aos poucos aí para veículos pequenos, carros de passeios, micro-ônibus, vans, caminhões de lixo e ônibus escolares. Ainda não está liberada. O DENIT está adotando algumas medidas para que isso possa ser feito em breve. A fiscalização lá no trecho continua sendo feita de forma rigorosa em parceria com a Polícia Rodoviária Federal e os motoristas devem continuar utilizando as rotas alternativas que já foram divulgadas aí várias vezes na imprensa, tá bom? Qualquer coisa, qualquer site aí que você for, tem aí as rotas alternativas também. Só relembrando a interdição da ponte lá na BR-235, ali na região de Pedro Afonso, né? Ela foi iniciada aí no dia 21 de maio, depois que vistorias identificaram alguns problemas estruturais. Inicialmente, só veículos com carga acima de 4 toneladas estavam proibidos de passar, mas depois a restrição acabou levando aí ao fechamento total por uma medida preventiva, né? Nós tivemos aí, quem não se lembra, há pouquíssimo tempo aí, um gravíssimo acidente com a ponte lá de Estreito, né, Mayara? Com muitas perdas, muitas mortes.
2: Cerca de um ano e meio atrás.
1: Mais de ano atrás, né? Nós tivemos aí, a outra ponte foi entregue para a comunidade, uma nova ponte. E depois desse episódio, foram intensificadas aí as vistorias em muitas estruturas no Brasil todo, não foi só no Tocantins não, no Brasil todo. E hoje, quando o DENIT se depara com qualquer situação alarmante, já é feito logo a interdição para que possa ser um novo planejamento, possa ser feito para o local.
2: Feito um estudo, né, uma análise mais próxima ali, porque precisa interditar, porque como é que faz uma análise de uma ponte sem, né, que não passe nenhum veículo, algo no...
1: O trânsito em cima da ponte ali não para, né? Sim. É muito, muito difícil fazer essa análise. Realmente, essa ponte em específico que a gente está falando assustou aí as equipes do DENIT, por isso é necessário aí que uma nova ponte seja construída, tá bom?
2: Tá bom, então. E como nós temos muitos motoristas que passam por essa rota e às vezes estão ali acompanhando para saber se está interditado ou não, essa é a atualização e a cada novidade a gente também destaca aqui para vocês.
1: Muito bem. A Mara Santos chega agora trazendo a informação para a gente. É coisa rápida, mas é coisa boa. O concurso Sabores dos Sertões aposta na gastronomia como uma vitrine para o Tocantins durante o Rally dos Sertões. Mara, conte pra gente aí as novidades. Boa tarde.
2: Mara Santos.
3: Oi, gente. Boa tarde pra você, Carla Morena, Mayara Abreu e todos os ouvintes. Gente, o Sebrae Tocantins realiza o concurso gastronômico Sabores dos Sertões durante a passagem do Rally dos Sertões pelo estado. A competição acontece em Mateiros no dia 25 de agosto e em Porto Nacional no dia 26. E valoriza a culinária regional e incentiva pequenos empreendedores. Restaurantes e cozinheiros poderão apresentar pratos que destacam ingredientes e tradições do Tocantins. A ideia é que empreendedores e profissionais da alimentação apresentem receitas da identidade local. O concurso abre para Mateiros 10 vagas e para Porto Nacional 20 vagas. A expectativa é fortalecer o turismo, movimentar a economia local e projetar os sabores tocantinenses para visitantes de várias partes do país, colocando em destaque a culinária regional. Além, é claro, de movimentar a economia local. Mara Santos para a Unitins FM.
1: Obrigada, Mara Santos, pelas informações. Estamos de volta, já retornando para o nosso Cheiro no Cangote. Com ele, Orlan Tavares, que está ali, brincadeira.
2: Daqui a pouquinho. Venho participar hoje ao vivo.
1: É daqui a pouquinho no Esporte Mais, meio-dia 51.
2: Bora acelerar, Carla.
1: É.
2: Aham, coloca a primeira aí. Vamos em Taguatinga, fala com o Vilonei, dá um cheiro lá.
1: Vilonei, um cheiro no Cangote. Beijo pra você que todo dia ouve a gente. Obrigada aí pela parceria.
2: Vem aqui pra Palmas.
1: Venha pra Palmas nos ver, tá
2: não,
1: bom?
2: Não, um carrinho pra poder chegar no Dinaredes agora.
1: Oi, Dinaredes, tá ligado? Só um trechinho aqui do áudio.
0: Ué, boa tarde, trio Parada Dura.
1: Tudo bem? Deus e Mar voltou do supermercado. Ei, tá de volta.
0: Ei, Mayara. Deus e Mar voltou porque o dinheiro acabou. O dia que eu topei no mercado lá, ele falou assim que só ia voltar quando o dinheiro acabasse.
1: Foi.
0: Voltou é porque o dinheiro acabou.
1: Já era, pois, né, Dinaredes?
2: Então deu ruim.
0: Valeu, seja bem-vindo, meu amigo Deus e Mar. Grande abraço,
1: ele tá
0: amigo.
1: Sem poder responder. Peraí, Deusimar, peraí.
4: Valeu, meu amigo, tamo junto, sempre.
1: Aí, pronto.
2: Bora
1: tá
2: almoçar
1: aí
2: com o Marabá Buffet, que tá lá sintonizado, né? Hoje ele só mandou a foto aqui do encontro que teve do pessoal, Tina Santos e a Jane. Um cheiro no Cangote pra vocês, viu?
1: Um cheiro, Marabá, um beijo. Zé Ribamar tá ligado também.
2: Caldinho, oh, Carla, tudo bem,
1: comidinha
2: Riba?
1: Maravilhosa,
5: tarde,
1: uma carninha com mandioca.
2: Gostei.
5: Deusimar, isso.
2: Deusimar aí também quer ir.
5: O cara voltou, hein? Graças a Deus.
1: Tá de volta.
4: Voltou. De volta, sempre.
5: Um abraço, tudo de bom pra vocês.
1: Beijo, Riva.
5: Deus me abençoar nessa segunda-feira.
1: Que assim seja.
5: Olha aí,
1: seja.
5: Carninha de sol, bem Deus gostosa. Mar.
1: Carne de sol.
4: Joquinha. Vai dar certo.
5: Vocês, seja bem-vindo aqui, hein?
1: Não precisa nem adular, meu bichinho. É, esse falando aí desse jeito assim, né? Acertou.
2: Acertou.
1: É.
6: Acertou.
2: Como não é que não acertou. Tem erro, não. Carne de sol com mandioca.
1: Tudo certo.
2: E hoje, vocês estão preparados?
1: Gente, o Manel mandou aqui uma selfie dele, encostado ali, descansando. Foi. E ouvindo a programação.
2: O Demi manda só os pezinhos ali com as meias. Hoje o Manelão
1: tá
2: mandou
1: para a selfie. Dele. Manel, um cheiro pra você. Goiano tá sintonizado com a gente também. Tá
7: ligado,
1: Goiano.
7: Ligado. Assim pra desejar. Ótima segunda, boa semana.
1: Pra você também.
7: Eu tô por cá. Se você
1: tá
7: foi
1: de
7: embora.
1: Volta,
4: eu tô foi embora?
1: Tu tamo tá junto. De volta aí no
4: sempre,
7: Instagram.
4: Sempre,
7: das duas. Se Deus mais tiver voltado, abraço pra ele.
1: Voltou, amigo, tá de olho.
4: Até
1: um
4: nós.
1: Beijo. Hermínia, um beijo pra você também. Obrigada aí pela audiência, viu?
2: Beijinhos.
1: Pessoal, lá na MM Panificadora, o Matheus mandou mensagem.
2: Uma parceria aqui, ó. Matheus e Maiara, Panificadora.
4: Olha aí.
8: Programa deslanche, ó.
4: Olha aí, agora dá certo.
8: Mais qualidade aí.
1: Agora vai, né, Matheus?
8: O trio está completo. Vamos ver se a gente fica com esse trio aí pelo menos uns 15 dias direto, né?
4: Olha.
8: Desse meu ei, Bruna, cliente aqui da MM Panificadora, vai embora, viu? Esse programa agora é deslando.
1: Eita, cheiro. Rivânia Marinha tá ligada. Marinho tá ligada também.
9: Eu tô acabando de sair
1: da escola. Não, não
2: é
1: Rivânia, não.
2: É o Heitor.
4: É o Heitor.
9: Eu tô escutando já, né? 96.1 Unitins FM.
1: Muito bem, Heitor.
4: Grande Heitor.
9: Vai, Abra Abreu.
1: Um beijo,
2: Heitor. Oi, beijos pra você, pra sua mamãe Rivânia e pro nosso amigo Garcês Marinho também.
1: E a Jane Silva
4: e
1: também.
4: O pai tá dele é o Antoniel.
1: Antoniel, né?
4: Isso.
1: Jane Silva tá ligada com a gente também. O que que ela fala, Mayara?
2: Boa tarde, trio maravilhoso.
1: Oi,
2: hoje
1: linda.
2: Tá tudo completo. Cheiro
4: tudo
2: no Cangote
4: completo.
2: Pra vocês, pra todos os amigos e ouvintes também.
1: Um cheiro, meu amor, pra você também.
2: Agradeceu
1: tá
2: ela, Deusimar?
4: Agradeci, sim.
1: Ó, Zé Caipira tá ligado também.
2: Será que tem almoço?
10: Bom dia,
2: tira a comida
10: tô
2: da boca, amigo.
10: Aqui pra dar um cheiro no Cangote desse
2: sim.
10: Povo. E tem uma notícia fresquinha pra
2: qual
10: hora
2: é?
10: Da notícia. O Zé Lorota tá comendo um pirão, farinha de puba, guiroba e carne de sol.
1: É, Zé Lorota.
10: De sobremesa, pessoal.
1: Oi,
10: ele
1: Deus
10: vai lamber o beijo.
4: Lamber o beijo.
1: Um cheiro, Zé Lorota.
2: Ali
1: bom
2: perto
1: almoço.
2: Dele, em Taquaruçu Grande, nós temos nossa amiga Ide. Ela falou assim que vocês têm uma tarde linda,
1: pra
2: equipe.
1: Pra você também, meu amor. Um beijo pra
2: muito
1: você.
2: Muito carinho.
1: Perpétua tá lá na Fazenda Cabeceira Verde, curtindo o nosso programa também. Vai outro beijo aqui
2: beijo
1: pra ela.
2: Beijo pra você, Perpétua.
1: Nosso amigo Guiú no Morro.
11: Olá, Mayara. Olá, Carla Morena.
1: Hoje
11: boa tarde,
1: tá de
11: boa
1: volta,
11: tarde,
1: hein?
11: Hoje. Opa. Guiuzinho na qualidade dentro do parque, no Morro da Aranha. Estamos por cá.
1: Ah.
11: Vou pedir música, não. O que tiver rolando aí,
1: solta.
11: Bota no
1: aguarde, tem uma boa
11: toca
1: aqui.
11: Aí qualquer uma.
1: Tá
11: a
1: bom.
11: Guiuzinho na qualidade dentro do parque.
1: Combinado.
11: Cheiro no cavalo
1: e outro, meu amor, já tem forró boys aqui, agorinha, viu?
2: A Miriam bateu o ponto, falou
1: deu
2: boa tarde
1: boa
2: pra
1: tarde.
2: Vocês três.
1: Um cheiro pra você, meu amor, obrigada pela audiência. O Machado
2: o
1: também
2: Machado
1: tá ligado.
2: Cortou.
1: Mandou um abraço especial pro Deusimar, viu, Deusimar? Pra você.
4: Obrigado.
1: Aí, ó. E ele mandou um abraço também pro Josafá Machado e pro Júnior Machado.
2: Eita, a família todinha.
1: Machado.
2: É.
1: Com
2: um beijo pra vocês. É. Érica Ribeiro mandou um áudio. Oi, princesa. Tá sumida. Dona Lidina mandou você aparecer.
6: Boa tarde.
1: Menino, que gritaria.
6: As férias não acabaram. Maiara
12: Abreu. E Deusimar, seja bem-vindo ao seu retorno. Acorde, muito saudade, amiga. Vocês. Não tô participando porque
1: é Olindina.
12: Não tem como, mas graças a Deus ela
1: tá me
12: dando outra oportunidade.
1: Sim.
12: Não participo, mas tô ligada.
4: Tá
12: da
4: ligado sempre.
12: Seu almoço é mais eu. Seu almoço pra vocês.
1: Ô, oh, querido,
12: muito feliz que você mandou um alô pra mim. Um
1: que
12: abraço,
1: bom,
12: um cheiro tudo bom pra vocês. E obrigado a Érica aí, que me ajuda.
13: É, ela falou que Deus e Mar tirou foi licença maternidade.
1: Eita, Érica.
4: Aí não.
1: Eita! Ai, meu Deus!
2: Nós temos uma audiência lá no Piauí hoje, Carla, aqui,
1: rapaz,
2: ó.
1: Rapaz, o Ronilson Deus tá ouvindo a gente.
2: Já voltou das férias, a minha acaba quinta-feira, as minhas acabam quinta-feira, Deusimar.
4: Aproveita, ainda dá tempo.
2: Tô ouvindo vocês aqui em Bom Jesus, no
1: Piauí, né? E
2: tô...
1: hoje ele volta pra Palmas, né?
2: Isso!
1: É, e ele mandou aqui uma foto nossa de hoje, que a gente colocou um coração pra Maiara, um pra mim, pro Deusimar, uma bacia de caldo.
2: De comida, Deusimar, de traz caldo.
4: Traz caldo.
1: Ai, o cheiro. Ó, a Lucília tá ouvindo a gente lá. E a mãe dela, Dona Luzanira, também tá sintonizada, acompanhando o programa. Dona
2: Tá
1: Dona
2: feliz
1: Luzanira.
2: Que o Deusimar voltou.
1: Sim, o cheiro no seu cangote. Bora ouvir o áudio aqui.
14: Boa tarde, trio maravilhoso.
1: Olha ela, Dona Luzanira.
4: Olha.
14: Luzanira.
2: Oi, meu amor.
14: Cheiro no cangote.
4: Olha aí, muito bom.
1: Olha que coisa linda, ela tá lá ouvindo a gente mesmo e fez questão de mandar um áudio.
2: Deusivaldo bateu o ponto.
1: O que que ele conta?
2: Bom dia, Carla Morena, Maiara e Deusimar.
1: Tá
2: bora
1: aí
2: pra mais uma semana?
1: Bora, tamo junto sempre, começando bem a semana por aqui com a gente.
4: Não.
1: A Rosângela Martins tá ligada também. Parece que alguém teve um fim de semana bom, danada.
2: Menina, que preocupação, Deusimar.
15: Bom dia, irmão. Boa tarde, né?
1: Boa tarde, meu amor.
2: Tá tudo bem? Pro aí, Baiano amiga, e pra você, um beijo.
1: Foi bom, parece que não foi bom igual o seu, não, mas foi bom.
2: Não foi assim, desse jeito, assim, com essa aguinha limpinha,
1: cheiro,
2: não, mas tá bom.
1: Ângela, ó, quem mais? Henrique Carvalho tá sintonizado também lá em Porto Nacional, mandou
2: boa
1: aquele
2: tarde.
1: Boa tarde, né, beijinhos. Também pra Jordana.
2: Oi, princesa.
1: Tá séria hoje.
2: Tá reflexiva, Deusimar.
1: É porque tá com o uniforme da escola já, menino, é? Eita, rapaz.
2: Eita, será?
1: Voltaram as aulas.
16: Maiara Abreu, Deusimar.
1: Oi,
16: tudo bem? Um cheiro no cangote das duas e um abraço pro meu amigo Deusimar.
4: Pra você também.
16: Tô toda bonitona pra mim ir pra escola.
1: Menina, tá indo pra escola. Muito
2: Suta,
1: bem.
2: Deusimar.
1: Boa aula,
2: aí.
1: Viu, jovem? Presta atenção na aula lá, viu?
2: É uma bronca real viva, assim.
1: Não, é uma dica.
2: Tá né? Muito despreocupada.
1: Que passou aí pelo segundo grau, né?
2: É. Vamos nessa, então?
1: Não, Valdemilson tá aqui também.
2: Valdemilson.
17: Bom dia, menina.
2: É o professor Valdemilson.
17: Crianças.
1: Oh,
17: boa
1: sim.
17: tarde, né?
1: Boa
17: quase
1: tarde.
17: Tive tempo, mas o radinho tá ligado em vocês.
1: Muito bem,
17: viu?
1: O cheiro pra você.
17: Aqui.
1: E Ivanildo Lobo que mandou aqui o café, né?
2: E o papagaio segue engordando, que a comida lá é boa.
4: Vai ser candidato à visita premiada.
2: O papagaio aí é gente boa.
1: João Ivonaldo também tá ligado.
18: É sucesso!
1: Aí, muito bem.
2: Ela falou o seguinte, a Ivanildo, minhas queridas maravilhosas, é pro Deusimar que estava de férias, a comida tá top aqui. Aqui, ó,
1: muito
2: Deus
1: bem.
2: Bife, cenoura cozida, arroz e feijão.
1: Não chama não, que agora ele chega aí, ele
4: não
1: ainda leva a Maria Helena, viu?
2: É.
1: Um cheiro também pro Alain Maranhão. Deusimar, ele descobriu um bar do Luquinhas lá, não queira saber.
2: Ele já passa na terça-feira assim, meio enrolado, Deusimar.
1: Pronto, né?
2: Beijo pra galera do Luquinhas ali, ó. Cheiro
1: vamos embora?
2: Tô indo.
1: Tá na hora de ir embora. Deusimar, até amanhã,
4: né? Até amanhã.
1: Muito bem.
2: O programa e a música que vai começar.
1: É, acabou o programa e a música vem na sequência. Companheira, até amanhã.
2: Até amanhã, bom almoço.
1: Muito bem, pra você que tá acompanhando a gente, obrigada aí pela companhia, pela parceria de todos os dias. Na sequência vem o programa Esporte Mais. Cheiro no cangote, até amanhã.
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2: A colheita da segunda safra do milho começou com resultados positivos no Tocantins. Segundo a consultoria Agrifato, as primeiras áreas colhidas apresentam boa produtividade, colocando o estado entre os destaques do país nesse início da safra. No Brasil, a colheita já alcançou mais de 28% da área plantada. E no mercado físico, o preço do milho segue estável, enquanto os contratos futuros registraram alta, influenciados pela valorização internacional e pela preocupação com o clima nas regiões produtoras dos Estados Unidos.
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0: 1:12 na capital do Tocantins. Hoje é segunda-feira, 10 de agosto de 2026. A partir de agora, vamos juntos com as principais notícias do esporte em Palmas, no Tocantins, no Brasil e no mundo. Lembrando que você pode participar com a gente, mande a sua mensagem de texto ou de áudio para o nosso WhatsApp 639-9915-6234. E você também pode participar através do chat na transmissão no YouTube, no canal Esporte Mais TV.
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0: 1:13, está começando o nosso Esporte Mais aqui na sua rádio Unitins FM. Nessa segunda-feira, o nosso time já está na mesa. Gilmar Santos, boa tarde.
3: Boa tarde para você, Orlan, para toda a galera.

0: Brasileirão. Ontem o Cruzeiro botou mais de 50 mil torcedores lá na partida com o Mirassol pelo Campeonato Brasileiro. Mas daqui a dois dias, né? Na quarta-feira, depois de amanhã.
1: Tá chegando.
0: Aí é Libertadores, aí outra conversa, né?
1: Aí a conversa outro é outra.
0: Campeonato. É jogo pra mais de 60 mil torcedores lá no Gigante da Pampulha, viu, Orlando Tavares?
1: Vai ficar bonito, hein?
0: Vai.
1: Grande jogo aí pela Libertadores da América.
0: Nos próximos dois meses de semana, né? Esse e na semana que vem, uma decisão aí pros dois, né? Um vai seguir na competição, o outro ficará no caminho.
1: É verdade. Portanto, maravilha. Então, tá aí o destaque inicial do Gilmar Santos, 1h14 na capital do Tocantins. É hora de ouvir aquela vinhetinha e chama ele.
2: Luiz Carlos Lula, o garotinho bom de bola.
1: Luiz Carlos Lula, boa tarde, tudo bem, Lula?
3: Tudo bem, Orlando, boa tarde pra você, boa tarde pra todos ligados no Esporte Mais.
1: Meu amigo Lula, o que você conta de novidade nessa segunda-feira, afinal, o final de semana que você passou aí curtindo futebol, descansando lá na sua chácara, agora vamos voltar a falar de futebol, Lula?
3: O Gilmar tava falando, né, do Brasileirão, Série A, B, C e D, e eu acompanhei muito a Série B, por exemplo, que eu gosto muito dessa competição.
1: E aquele golaço do Sport?
3: Pois é, rapaz, né? O Vila Nova, mais uma vez, tá daquele jeito, né? Tava tão bem, né, rapaz? Agora parece que começou a queda, né?
0: Desandou, né?
3: Eu tava observando aqui a participação dos goianos, são três equipes de Goiânia, né, na competição. Olha só, o Atlético Goianiense é o melhor colocado, tem 32 pontos, é o sétimo. Aliás, o Vila Nova é o melhor, né? Quinto colocado, 34, o Atlético é o segundo com 32 e o Goiás, 12º com 29 pontos. Me parece que para subir um time de Goiás esse ano tá bem difícil.
1: Tá bem difícil.
0: O Goiás, né? Tem um jogo a menos ainda, né?
3: Exatamente.
0: E lembrando que no fim de semana, na próxima rodada, tem Vila e Atlético.
3: Isso, o Goiás joga hoje, né? Na sequência da rodada, é a 21ª rodada. O Vila Nova perdeu, né? E o Criciúma ganhou, Juventude. Então, quer dizer, a parte de cima tá boa, viu?
1: Tá boa, tá pegando fogo, né?
3: A briga tá muito boa, olha só. O primeiro colocado, o Criciúma, tem 40 pontos. O segundo, Juventude, 38. O terceiro, Fortaleza, com 35. O quarto é o Operário, também com 35 pontos. E o Vila Nova é o quinto, com 34 pontos.
0: Hoje o Vila estaria naquele playoff, né? Isso. Já que mudaram o regulamento do campeonato, só os dois primeiros vão para a Série A, direto, né? Primeiro e segundo. Aí terceiro, quarto, quinto e sexto vão disputar um playoff, né?
1: Pra saber quem sobe também.
0: Isso. Então o Vila teria uma chance nesse playoff, né?
1: A verdade é que o que mais me chamou a atenção nesse final de semana pela Série B, o Lula trouxe o destaque aí, foi o gol da equipe do Sport contra o Vila Nova. O jogo, sim, lá em Goiânia, quando o Vila Nova perdeu em casa por 1-0. E eu tava vendo vários xingamentos aí da torcida do Vila Nova. Dentre elas, até um torcedor, rapaz, que ele tem problema, ele não vê, né? Ele tem problema na visão, não consegue ver. Ele disse que até ele, sem ver, já estava vendo um time. E aí ele falou um monte de coisa lá. E a verdade é que teve um pessoal lá de Goiás que estava dizendo que foi frango do goleiro do Vila Nova.
0: Ah, que isso, né? Uma bola daquela ali,
1: né, até amigo? Tirar o mérito do cara que fez um golaço daquele.
0: Nem,
1: né?
0: Manuel Neuer, nem os principais goleiros do mundo pegariam.
1: Aquele gol do Pulgar ontem contra a equipe do Vitória, Lula, foi falha do goleiro da equipe do Vitória?
3: Eu acho que não.
1: Pois é, e o gol do Vila, o gol que o Vila Nova levou foi pior do que aquele um pouquinho.
3: Eu costumo dizer o seguinte, que gol, como foi aquele do Pulgar, como foi o do Sport, eu costumo dizer o seguinte, se eu falar que foi falha do goleiro, eu tô tirando os méritos
1: de
3: quem fez, né?
1: É verdade.
3: Então, foi dois belos gols. Agora, quem tá feliz é o nosso amigo Gonçalves, né? Muito sem feliz, dúvida, né? Torcedor do Vila Nova triste, porque ele tava acreditando muito. Claro que ainda tem muito jogo, né? Ainda tem muita rodada pela frente, mas a coisa não tá fácil não, né?
0: Teve legal também, Orlando, a Série B, né? Tivemos aí quatro jogos, agora é aquela fase que define quatro classificados aí, e os outros que não se classificarem vão disputar os playoffs, né?
1: É verdade.
0: E tivemos dois empates, uma vitória de visitante, apenas uma vitória de mandante, né? Mas foi legal a rodada do fim de semana com os quatro jogos realizados. Tivemos aí um total de 6 gols marcados. A média foi baixa, né? Já que tivemos um 0-0, mas a média foi baixa. E a Série D, nas partidas de volta no próximo fim de semana, aí sim a definição, porque ABC, Gama, CSA e Asa jogam em casa. Por sinal, 3 nordestinos, né? Vão jogar em casa na rodada de volta. E 3 siglas, né? ABC, CSA e Asa.
1: Pois é, e por falar nisso, o Heraldo Júnior ainda não chegou aqui, ele deve chegar a qualquer momento para comentar mais sobre a equipe do Asa.
0: Será que ele tá contente com o 0-0?
1: Tá? Eu acho que tá, porque foi fora de casa, né?
0: Tem a volta lá no Fumeirão.
1: Agora resolve em casa, né?
0: É.
1: Muito bem, 1h18 na capital do Tocantins.

Depois aqui dessa nossa resenha, para começar a programação de hoje, vamos aos principais destaques do dia. Segunda edição da Taça Cidade de Palmas tem início nesta segunda-feira aqui na capital. E ainda, FTF divulga a tabela e o regulamento do Campeonato Tocantinense da Segunda Divisão 2026. E claro, vamos trazer todos os resultados do fim de semana. Tem Brasileirão da Série A, da Série B, Série C e também da Série D. Essas e outras notícias a partir de agora no Esporte Mais, que está começando aqui na Unitins FM.

0: 1:20 na capital do Tocantins, segunda-feira, 10 de agosto de 2026. Para você que estava ligado no Hora da Notícia, com a Carla Morena, Maiara Abreu e o Deusimar Bispo, a partir de agora vamos juntos até as 14h, falando de esportes aqui na sua companhia. 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
0: 1:21 e nós vamos seguindo com o Esporte Mais aqui nessa segunda-feira, abraçando aí os nossos amigos, toda a galera que já está chegando aqui na nossa audiência, pessoal já participando, já interagindo conosco, 639-9915-6234 é o nosso WhatsApp. Galera, manda mensagens também aqui no chat, no canal Esporte Mais TV no YouTube. Abraçando aqui o Jonathan. Hoje, Lula, o Jonathan, assim como alguns dias que acontecem, ele foi o primeiro a chegar.
3: Ele, vou te falar uma coisa pra você, mandou mensagem, foi cedo, né? Lulinha, compadre Lulinha, manda o link do programa.
0: Que fazem do nosso Jonathan.
3: Ele acompanha todos os dias, né? Gosta muito. Inclusive agora, rapaz, ele invocou com um torcedor do Corinthians, um corintiano, sabe? Que eu corto o meu, mas não vou falar a primeira letra do nome
0: que
3: dele,
0: que ele,
3: né?
0: Falou?
3: H, né? Ele falou, eu quero ir no estúdio da Unitins FM para conhecer.
0: Já tá convidado.
3: É, conhecer você, compadre Lula, conhecer Gilmar, conhecer demais e o corintiano.
0: É nós, viu, Jonathan? Jonathan que é torcedor do São Paulo, né, Lula?
3: Isso, torcedor do São Paulo, tá morando agora em Imperatriz do Maranhão. E ele, segundo ele, já tá morrendo de saudade da região dele ali, que é a Barra da Arueira, né?
0: É a região que faz frio, viu, aquela região da Barra da Arueira.
3: Isso, exatamente.
0: Barra da Arueira aqui no nosso Tocantins, né? Muito bem, 1:23, abraçando aqui o nosso amigo Paulo Leandro, que tá dizendo, boa tarde, graça e paz, vileiros na área, rapaz, até rimou, hein? O nosso amigo Paulo Leandro tá falando o seguinte aqui, amigos, ó, a bola desviou na cabeça do zagueiro e matou o goleiro, um belo chute lá no gol da equipe do Sport. Mas aí, Paulo, vamos fazer o seguinte, vamos dar os méritos pro cara que chutou, né? O cara que chutou foi um gol muito bonito e teve gente falando que foi frango do goleiro do Vila Nova, mas
4: pegou,
0: eu não
4: na
0: acho
4: veia.
0: Não. Ali pegou que se chutasse de novo, iria fazer de novo. Quem também tá com a gente aqui, o nosso amigo Jean Lucas, dizendo boa tarde. O que acharam aí da final do Campeonato Tocantinense ser jogo único? Eu achei legal. Falou o Jean Lucas, Luiz Carlos Lula e Gilmar Santos, o que vocês acharam da nova regra aí do Campeonato Estadual da Segunda Divisão, já que aquela equipe que chegar na decisão com melhor campanha vai decidir o jogo em casa.
3: Olha, essas novidades que chegam assim, geralmente eu gosto, né? Melhorias, né? No nosso campeonato, principalmente. Muitas competições, muitos campeonatos estão acontecendo desse jeito, né? Um jogo único. Então, por que não no Tocantins também? Eu gostei da novidade.
0: E você, Gilmar Santos?
4: Se você pegar alguns dos principais campeonatos, é jogo único, né? A Champions é jogo único. A Copa do Brasil vai adotar jogo único a partir de agora, deste ano. A Libertadores, a Sul-Americana, né? São competições grandes e que a final em apenas um jogo. E aqui para o Tocantins, trazendo aqui para a nossa realidade, gostei também da ideia, né? Até porque ser campeão ou vice da segunda divisão não vai fazer muita diferença, né? A diferença será o tamanho do troféu e, claro, o fato de daqui a 10 anos, 20 anos, o jogador poder dizer, ó, eu fui campeão lá no Tocantins, fui campeão da segunda divisão. Mas tirando isso, os dois sobem, né? O campeão e o vice vão subir para a primeira divisão do ano que vem. Então, com isso, Lula, a final do campeonato é antecipada para a semifinal, né?
3: Exato.
4: Porque é na semifinal que é a decisão.
3: Exato.
4: Decisão de quem vai para a primeira divisão do ano que vem. Aí na semifinal, em duas partidas, aí sim. Gostei desse formato, né, do campeonato. Vamos ver na prática como isso vai se desenrolar, né?
3: É, e outra coisa também, que a maioria dos dirigentes, não vou generalizar porque não são todos, né? Mas reclamo bastante também da questão da taxa de arbitragem. Dois jogos, quer dizer, né? Um jogo só vai diminuir um pouquinho aí no bolso deles, né?
4: É, e aí só quem vai pagar a taxa de arbitragem é o mandante, né? No final.
3: Exatamente.
4: Quem fizer a melhor campanha. Mas também não vai viajar, né? Não precisa viajar. Já pensou se der uma final lá, por exemplo, São José e Interporto, né? Que é a maior distância nessa segunda divisão. Com o Interporto tendo a melhor campanha, final vem para Porto. O Interporto vai ter que pagar a taxa de arbitragem, mas o Tocantinópolis vai ter que viajar. Aliás, o São José. E se for o contrário, aí o Interporto vai ter que viajar e o São José pagar as despesas, né, do jogo.
0: Então, por falar em São José, que você citou agora há pouco, Gilmar Santos, vamos mandar um abraço aqui pro nosso amigo Josafá Machado e o Júnior Machado estão aqui ligados, acompanhando o Esporte Mais e dizendo: vamos torcer para o São José Esporte Clube. Esses dias atrás aí, inclusive, nosso amigo Josafá aqui chegou a colocar algumas mensagens engraçadas, dizendo que estava aguardando aí para receber um negócio aí do São José de anos atrás, viu? Algumas coisas aí de restaurantes, algo assim. Mas agora uma nova gestão, uma nova era na equipe do São José, viu, meu amigo Josafá? Um grande abraço e nós estamos juntos aqui no Esporte Mais. Quem também tá com a gente aqui ligado é o Ademilton Coelho, dizendo: pessoal, eu gostei aí da nova fórmula de disputa da segunda divisão. Final único é bom. E na opinião de vocês, seria bom na primeira divisão também? O que você acha, Lula?
3: Uai, vamos esperar.
0: Vamos passar. Ver se vai dar certo na segunda, né?
3: Mas eu creio que dando certo também, pode se pensar bem, né? Nessa possibilidade, né?
0: Dizem que time que tá ganhando não se mexe, né, Gilmar Santos?
4: Exato, né? Pode ser uma opção, né? Quem sabe? Isso ser adotado também já na primeira do ano que vem, né?
0: É verdade. Muito boa ideia. O negócio lá do São José que falou aqui o nosso amigo Josafá Machado é do ano de 2017. Ano que vem, dá 10 anos.
4: Completa uma década.
0: Aí caduca, como é que fala o negócio? Tem aquele ditado que tem certas dívidas que quando completa uma idade,
4: anos.
0: Caduca, né?
4: 5
0: anos. Uai, então já caducou, viu, Josafá?
4: Vai caducar duas vezes.
0: Abraçar também o nosso amigo Heraldo Júnior, já chegou por aqui, amigos. Ele falou o seguinte: boa tarde, estava ouvindo pelo aplicativo. O Asa foi estratégico, deixou o Goiatuba jogar esperando o erro deles para usar aí o contra-ataque e não tomar gol. Seria o objetivo, era anular aí os pontos fortes do time, deu certo. Aqui em casa aí a iliquida fatura, o Asa vai liquidar a fatura, falou aqui o Heraldo Júnior, acho que ele está certo. Usou a estratégia e funcionou.
4: Mas foi um bom jogo, viu, Orlan? Eu assisti a partida na transmissão do Metrópolis, né? Foi um jogo muito corrido, o time do Goiatuba corre muito, né? Um time leve, rápido.
0: Ligeiro.
4: Mas o Asa jogando em casa, na partida de volta, tem tudo para conquistar a vitória, né? A vitória é simples, né?
0: É verdade.
4: Basta ganhar o jogo por qualquer placar. Em caso de um novo empate, decisão por pênaltis.
0: Eu tô apostando aí na equipe do Asa, Lula. Inclusive, já dei minha palavra aqui. Se o Asa subir semana que vem, na segunda-feira eu vou já chegarei aqui no programa Esporte Mais vestido na camisa do Asa, que foi presente do nosso amigo Heraldo Júnior.
3: E nós confirmamos que vamos te acompanhar.
0: Pronto.
3: Né? Agora, essa questão do Asa, realmente eu tô com o Júnior, viu? Estratégia, porque o Goiatuba tá vivendo um bom momento, é um grande adversário, né? E foi lá, empatou, sem gols, agora é só fazer um golzinho em casa, 1-0, pronto.
0: Tá resolvido.
3: Tá, né?
4: Fecha a casinha.
3: Exatamente.
0: Maravilha, 1:29, por falar em tá resolvido, Lula, no fim de semana, alguns confrontos foram definidos, foram resolvidos aí no Copão Tocantins de Futebol Amador. No final de semana aconteceram alguns jogos pela fase de oitavas de final, as partidas de volta. Tivemos jogos no sábado e também ontem, e nós vamos trazer agora os resultados aí do Copão Tocantins. Começando lá pelos jogos do sábado, foram 3 partidas, Lula.
3: Exatamente, oitavas de final, jogos de volta no sábado, Axixá 1, Nacional de Nova Olinda, aliás, Axixá 2, Nova Olinda 1. Com esse resultado, Nova Olinda passa, né, para a próxima fase.
4: Esse outro jogo aí, Lula, entre Sporting Itacajá e Pugmil, o detalhe é o seguinte: conversei aqui através de mensagens, até agradecer o Rafael.
0: Grande Rafael.
4: Isso. Perguntei, né, quem passou nesse confronto, porque aqui o que foi passado pro Orlan foi 3-2 Itacajá na volta e 3-2 pro Guimil na ida, né? Então seria um placar, no placar agregado aí ficaria
0: igual. Ia pra pênalti, né?
4: Ia pra pênalti. E segundo o que nos informou aqui o Rafael, Itacajá 3, Pugmil 2, no agregado ficou 6-4 para Itacajá. Então avançou a equipe de Itacajá para a próxima fase.
3: Tá certo. Então o Itacajá passa, né, também para a próxima fase. O RB Real de Gurupi e Combinado empataram em 0-0. O jogo de ida tinha sido 1-1. Nos pênaltis, o Combinado levou a melhor e passou para a próxima fase, venceu por 5-4.
4: E só para esclarecer, então, Lula, o Itacajá ganhou os dois jogos, né? Por 3-2.
5: Então foi ao contrário.
4: Dois placares iguais.
3: Exatamente. Ontem, Rio Sono 1, Batalhão 0. Jogo de ida aconteceu empate em 1-1. Rio Sono avança. Chapada 3, Crixás 2. O jogo de ida 0-0. Chapada também está classificado para a próxima fase. Babaçulândia 1, Nazaré também 1. No jogo de ida, Nazaré tinha ganhado por 1-0. E quem passou então foi o Nazaré, né?
5: Isso.
3: Nazaré passou, não o Babaçulândia, como eu tinha anotado aqui, rapaz. Olha, eu já ia falar.
5: Faz parte. Aqui, né?
3: Itaperitins, esse jogo de ida. Jogo de ida que aconteceu agora. Itaperitins 3, Dois Irmãos 7.
4: 10 gols, né?
3: 10 gols. E o próximo fim de semana tem um jogo de volta, né? E no outro jogo, Tocantins e Mateiros, como o Tocantins havia vencido o primeiro por 4-1, a seleção de Mateiros não compareceu, deu W.O., o Tocantins passa para a próxima fase.
4: Itapiratins 3, Dois Irmãos 7 no jogo de ida lá em Itapiratins, precisa ter volta?
3: Não pode fazer igual a seleção de Mateiros, né? Tem que ir pro jogo, né? Quem sabe, né?
5: Pois é. E lembrando que esse jogo aí, amigos, do confronto entre a equipe do Diek, né, que é o Dois Irmãos Esporte Clube, que enfrenta a seleção de Itapiratins, o jogo está marcado para o dia 16, 4 da tarde, apenas esse jogo, lá na cidade Dois Irmãos, lá no estádio Dois Irmãos, que quando a gente foi por lá ainda não tinha cobertura, mas agora tá tudo novinho, né, Gilmar Santos?
4: Mas estava bonitinho o estádio.
5: Nós fomos lá em 2023, né?
4: Já faz uns dias, né?
5: Faz uns dias, estamos precisando a ser convidados aí retornar por lá novamente, né? 1:32, nós vamos ao nosso intervalo. Daqui a pouco a gente volta com muita coisa, tudo da segunda divisão, do sorteio, tabela, nós vamos trazer tudo, entrevistas, né? Logo após o nosso intervalo.
4: E só aproveitando aqui antes do intervalo, mandar um abraço pro nosso companheiro, nosso amigo Edmar Rodrigues, o padrão do rádio.
5: Por onde anda aquele cidadão, grande Edmar Rodrigues?
4: Um abraço pra ele.
5: 1:32, Edmar Rodrigues está se preparando para ir a Goiânia, viu? Próximo dia 16, está indo para Goiânia, Edmar Rodrigues, cuidando da sua saúde, claro, a prioridade de todos nós. Edmar Rodrigues não é diferente. Dia 16 estará em Goiânia, nosso companheiro padrão do rádio. 1:33, nós vamos ao nosso intervalo, a gente volta já aqui com a sequência do Esporte Mais.

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1: Conheça os golpes mais comuns na venda de veículos online. Funcionário de montadora. A criatividade dos criminosos é muito grande. Entre os trambiques inventados está o golpe do funcionário da montadora. Normalmente, surge alguém dizendo que é parente ou amigo de um funcionário da montadora. Por isso, poderia comprar um carro direto da fábrica com preço especial. Eles sempre criam uma ideia de exclusividade e ótimo negócio. Nos casos mais bem estruturados, o golpista mostra documentos falsos como notas fiscais e o interessado até recebe supostas ligações da montadora confirmando a compra, feitas por outros membros da quadrilha. Ao pagar o sinal ou mesmo o carro completo, os bandidos somem e o comprador percebe que caiu em um golpe.
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7: Às 2 da tarde.

0: 1:38 na capital do Tocantins. Já estamos de volta com o Esporte Mais aqui nessa segunda-feira, hoje 10 de agosto de 2026. Abraçando os nossos amigos, você que está ligado, acompanhando aqui a nossa programação em Palmas e região, através aí da frequência 96.1. 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
0: E nós vamos seguindo com o Esporte Mais, 1:40, abraçando aí toda essa galera, o pessoal que tá com a gente, mandando aquela mensagem, abraçar o nosso amigo aqui, o Zé Lorota, né, que tá dizendo aqui, boa tarde, amigos do Esporte Mais, quero mandar um abraço aí para toda a galera esportiva aí, mas avisando que sou o flamenguista roxo, quero mandar um abraço para o velho Balde, lá na janela de três. Meu primeiro treinador do ano de 98 era lateral esquerdo do Real Marques, do América. E quero mandar um abraço para Ponte Alta do Tocantins, povão todo de lá da família Rodrigo, que está acompanhando a gente. O nosso amigo Zé Lorota, que tem algumas histórias aí, Lula. Você viu aí?
2: Ele é seu conterrâneo, hein?
0: Conterrâneo de Ponte Alta do Tocantins. Rapaz. Que beleza,
2: ele,
0: hein?
2: Ele gosta muito de Lorota, é?
0: Ele que fala aqui, né?
2: Um abraço pra ele, né?
0: E
2: um
0: aí eu vou só falando o que ele tá falando, pra não dizer que eu tô chamando o nosso companheiro de Zé Lorota, exatamente, ainda mais o meu conterrâneo.
2: Exatamente. Um abraço pra ele, obrigado, né, por estar ligado aí no programa Esporte Mais, né?
0: É verdade. 1:41, quem tá com a gente aqui também é o nosso amigo Joel Somariz, e dizendo, boa tarde, Vitória e Palmeiras, Vitória foi roubado na cara limpa. Palmeiras e Inter, duas expulsões do Palmeiras e o VAR nem foi chamado. Na opinião de vocês, a arbitragem é tendenciosa ou ruim mesmo? E aí, Lula, o que que você acha? O que que você responde aí pro nosso amigo Joelson?
2: Olha, eu acho que tendenciosa não, né? Não
0: é possível, erro, né?
2: Erro, né? Eu acho que
0: poderia não
2: erra,
0: acontecer, né?
2: Só que assim, ultimamente a arbitragem brasileira tem errado muito, né?
0: É verdade.
3: Toda rodada tem polêmica,
2: isso,
3: né?
2: Isso, exatamente. Então, às vezes a gente fica assim, mas eu acho que...
0: São erros do futebol, que faz parte,
2: né? Isso que quem tá lá dentro realmente é sujeito a errar também, né?
3: Falando nisso, falando em arbitragem, o Alisson Sidney Furtado tava de quarto árbitro no Grêmio São Paulo, né?
0: É verdade, Grêmio São
3: lá
0: Paulo.
3: Lá em Porto Alegre.
0: Terminou com a vitória do Grêmio, né? 2-1 para cima do São Paulo.
3: Isso.
0: E o nosso Alisson Furtado aí, representando o estado do Tocantins, como sempre, com seu belíssimo trabalho.
3: Ele foi o cara que estava na lateral do campo e escutou muita, mas muita reclamação mesmo do Dorival de um lado e do Luiz Castro do outro.
0: São dois reclamadores aí que pegaram no pé do Alisson Sidney Furtado.
3: Sempre reclamam com o quarto árbitro, é o que tá mais próximo, né?
2: É o que ouve
0: sempre
2: mais,
0: sobra, né?
2: E o assistente mais também que fica dali também. É danado pra ouvir muita coisa também, né?
0: O Pedro Gustavo falou com a gente aqui, boa tarde, seria bom também se colocasse a final única na primeira divisão do Tocantinense.
3: É uma ideia, né?
0: A ideia boa, né? Galera falando bastante disso, seria bem interessante aí, afinal sempre tem o jogo de ida e o jogo da volta na decisão, seria uma espécie de Champions League, né? Aqui no Tocantins.
3: Menos, né? Menos.
0: Quem também tá com a gente aqui, o nosso Ademir Nunes, tá ligado em Taquaralto e dizendo, boa semana pra todos nós. E o Vasco do nosso amigo Ademir, Lula, o que que você fala pra ele? O Vasco tá numa grande fase, não tá?
2: Tá, né? Empatou o jogo, mas...
0: Vem de classificação na Copa do Brasil, né?
2: Isso, eu acredito o seguinte, que aquele treinador que chegou vai dar uma mudada naquele time.
0: Vai consertar
2: time,
0: o Vasco,
2: né?
3: Já deu, né?
2: Exato, e outra coisa, precisa de mais de reforços, né?
0: Precisa.
2: É o que ele mesmo deu declaração, que o elenco é muito pequeno, né? Então tem que trazer reforços, né?
0: É verdade. 1:43, agora Lula, nós vamos falar que a segunda edição da Taça Cidade de Palmas, movimento futebol de base na capital, a partir dessa segunda-feira, também conhecida como hoje, Lula.
2: Isso, começa hoje a segunda edição da Taça Cidade cidade de Palmas, campeonato realizado pela Prefeitura de Palmas por meio da Secretaria Municipal da Juventude e Esportes, a Sejuves. Ao todo, 36 equipes e aproximadamente 1.200 atletas vão movimentar o futebol de base da capital. A abertura oficial será no campo do 1º Batalhão da Polícia Militar, hoje, né, ali na Arço 31. Hoje, me parece que é às 15h30, não é isso?
3: Isso.
2: As equipes estão divididas em 5 categorias, olha só que maravilha, sub-11, 13, 15, 17, no masculino e sub-17 no feminino. A premiação, segundo a organização, será de troféus e medalhas para os campeões e vice-campeões.
0: Grande competição, categoria de base aí que dá oportunidade, né, para os meninos jogarem a partir do sub-11. Vai ser uma grande competição, a exemplo do que foi ano passado.
2: É, tomara que vira tradição, né? Vou dar um exemplo, a Copa São Paulo, né?
0: Verdade.
2: Virou tradição hoje, com certeza, uma das maiores competições de futebol de base, né? Não só do Brasil, né? De todo mundo. E tomara que vira, viu? Parabéns aí ao pessoal lá da prefeitura, a categoria sub-11, 13, 15, 17, isso é bom demais, isso é muito importante, como diz um amigo nosso.
0: Exato.
2: Para o futebol de Palmas e do Tocantins.
0: Justamente. 1h45 agora e nós estamos seguindo com o nosso Esporte Mais.
3: Então vamos à luta.
0: Vamos. Abraçar também os nossos amigos que estão acompanhando a gente, você que está mandando a sua mensagem. Vamos juntos até as 14h aqui nessa segunda-feira, agora falando do Campeonato Tocantinense da segunda divisão. Afinal, é um dos papos mais comentados aí, principalmente nas nossas redes sociais. Temos vários conteúdos aí pra galera que ainda não acompanha as nossas redes. Passe lá no nosso @esportemais.tocantins no Instagram e também no Facebook. Você que ainda não é seguidor aí das nossas redes sociais, ainda não tá ligado, passe lá agora mesmo que você vai ver vários conteúdos falando aí, entrevistas e muito mais informações falando sobre essa segunda divisão que começa no mês que vem. Mas agora, Gilmar Santos, nós vamos falar que a Federação Tocantinense de Futebol divulgou a tabela e o regulamento dessa competição. Foi divulgado tudo isso na sexta-feira, agora no final de semana.
3: Pois é, Orlão, o campeonato começa dia 5 do mês que vem, menos de 30 dias, né, pra bola rolar. E aí teremos jogos 5, 6 e 7, né, na primeira rodada. Uma vez que dia 7 é feriado, né? Dia 7 de setembro. E aí, pouco depois do sorteio lá, já houve um acordo entre as equipes que vão jogar no dia 7, né? O duelo entre Batalhão e Interporto. Os representantes dos dois times já fizeram um acordo lá. Vamos jogar na segunda-feira? Feriado? Vamos.
0: Dia 8 também é, na terça-feira também é feriado.
3: Também, na terça-feira também é feriado, né? Até podia ter um jogo na terça, né?
0: Podia.
3: Mas. Teremos jogos então no dia 5, no dia 6 e no dia 7, na primeira rodada da competição. Lembrando que o campeonato fechou mesmo com 8 equipes: Paraíso, Taquarussu, Araguaia, União de Palmas, Interporto, Guaraí, Batalhão e São José são as equipes que vão participar do campeonato. E com relação ao regulamento, aquilo que a gente na sexta-feira já antecipou aqui, Orlan, 8 equipes vão jogar entre elas, né, na primeira fase. Apenas jogos de ida no mesmo formato, né, da primeira divisão, que é assim também, com 8 times. Aí os 4 que conquistarem o maior número de pontos avançam para as semifinais. Nas semifinais, jogos de ida e volta, o primeiro com o quarto, o segundo com o terceiro. E aí, quem passar vai para a final do campeonato, que será disputada em apenas uma partida, no campo da equipe com a melhor campanha na competição. E automaticamente, os dois já estarão classificados para a primeira divisão do ano que vem. A primeira rodada ficou assim: dia 5, um sábado, 5 de setembro, né? Taquarussu e Araguaia vão jogar no estádio Domingos Santos, 16h é o jogo. Também no dia 5, São José e Paraíso vão jogar no estádio Ribeirão, lá em Tocantinópolis, mesmo horário, 16h. No domingo, União de Palmas e Guaraí vão jogar às 16h no estádio Domingos Santos. E na segunda-feira, dia 7 de setembro, feriado, Batalhão e Interporto, às 16h, também no estádio Domingos Santos. São jogos da rodada de abertura, 5, 6 e 7. E aí, a primeira fase termina no dia 17 de outubro. Depois teremos jogos semifinais, datas bases, né? 24, 25, jogos de ida. 31 e primeiro, jogos de volta. E a grande final marcada para o dia 7 de novembro. 2 meses de campeonato aí, né, Orlan? Para arredondar.
0: Pois é, e algo que me chamou a atenção, inclusive o Lula também deve ter gostado desse assunto, é porque, Lula, nos anos anteriores, sempre o Campeonato Tocantinense da Segunda Divisão acabava ali no meio do mês de dezembro. Já teve um ano que o Campeonato da Segunda Divisão terminou no dia 24 de dezembro. Eu não sei se o Gilmar Santos está lembrado dessa, naquele ano que a gente, sim, viajou até a cidade de Lavandeira para fazer a cobertura daquela decisão que foi entre a equipe Escola de Paraíso e o time Força Jovem de Lavandeira. As duas equipes hoje estão inclusive licenciadas aí do futebol profissional do Tocantins, mas agora vai ser totalmente diferente, vai terminar aí no início do mês de novembro, Lula.
2: Gostei. Gostou, gostei, né? Muito também, tô com você, concordo plenamente, gostei dessa tabela e gostei também desse jogo aqui no dia 7, Batalhão, que é uma das grandes equipes de Palmas.
0: Verdade.
2: Né? Tem uma grande torcida, a torcida que gosta do Batalhão, e o Interporto. Nós sabemos, né, do tamanho da torcida do Interporto. Então vai ser um grande jogo no feriado, dia 7 de setembro, no estádio Domingos Santos.
0: Maravilha. Lembrando que em breve a gente vai divulgando aqui o nosso planejamento, quais os jogos que estaremos acompanhando, transmitindo aqui para os nossos ouvintes e telespectadores que sempre acompanham os nossos trabalhos aí, transmissões com imagens nos nossos canais aí, para você acompanhar. 1h49, mas nós vamos ouvir o vice-presidente da FTF, que é o José Wilson Soares, um dos responsáveis pela competição, que fala agora a nossa reportagem sobre o regulamento da competição, fala também aí sobre os confrontos e muito mais. O José Wilson fala agora a nossa reportagem.
4: Zé Wilson, esse formato, né, do campeonato, bem parecido com o da primeira divisão, com poucas mudanças, foi o melhor que a federação encontrou para os clubes da segunda?
5: Olha, eu acho que é o mais justo, né? Porque joga todo mundo entre si e aí não corre o risco de ter um grupo com equipes mais fortes do que o outro. Então foi sorteio, inclusive, para ver a questão de viagem. E eu tenho certeza que vai ser um grande evento. Nós sabemos das dificuldades que existe, principalmente naquele início que nós criamos a segunda divisão, que poucos acreditavam. E hoje nós temos orgulho de ter da sequência dessa segunda divisão, que vem acontecendo a todos os anos. E lembrando que tem estado aí que não tem a segunda divisão e outros, por exemplo, o Amapá vai disputar a segunda só com dois clubes. Piauí 6. Então, nós temos muito orgulho de ter implantado essa segunda divisão. E ela serve para fortalecer, dar emprego para os atletas no segundo semestre, aqueles que não conseguem se deslocar para os grandes centros, para os grandes jogos da primeira, segunda divisão. Então eles mantêm a forma para expandir essa segunda divisão e vão estar na ponta dos cascos quando iniciar a primeira. Então eu tenho certeza que é sucesso total o nosso evento, mesmo com toda dificuldade, indiscutível.
4: Além do sorteio, que é uma novidade, né, na segunda divisão desse ano, final única também é uma outra novidade, né?
5: A final única, né? Foi bem estudado isso aí. Nós vimos que o mais interessante, o maior interesse dos clubes é subir para a elite, né? É o acesso. E a partir desse momento faz uma partida única, encerra para a gente não ter que entrar até o final de dezembro, para a gente iniciar o nosso calendário do ano que vem, já no mês de janeiro, para não confrontar com o da CBF, igual aconteceu esse ano, que acabou sendo o Tocantins prejudicado com aquele tanto de jogo sequente, né? E isso prejudica até a participação nossa do ranking. Então, tenho certeza que foi de bom tamanho. E outra coisa que importante é que o Ayrton, lá de Guaraí, a taça levará o nome dele em vida, pelos relevantes serviços prestados ao futebol de Guaraí e do Tocantins. Então, é uma homenagem justa em vida, e eu acho que nós temos que continuar nesse caminho, prestigiando.
0: Muito bem, tá aí, portanto, a fala do José Wilson Soares, o vice-presidente da Federação Tocantinense de Futebol. Então, portanto, ficou definido aí, como já foi falado, o campeonato terá uma final única e a homenagem esse ano é para o presidente lá, ele que nos últimos tempos foi o presidente da equipe do Esporte Clube Guaraí.
3: Foi legal a sugestão da federação, né, Orlando? Esse formato de campeonato, sorteio da tabela, né, da competição, dos jogos, para não ter aquele negócio de dizer, o time A foi beneficiado, vai fazer 4 jogos em casa, o time B vai fazer 3, né, apenas. Então, foi a maneira, como disse o Zé Wilson, é mais justa, mais democrática. Esse formato aí, essa maneira que a federação encontrou para fazer o sorteio dos jogos da primeira fase. E também parabéns pelo regulamento, né, do campeonato. Eu particularmente gostei muito, viu, Orlando? Falando em Zé Wilson, ele mandou para nós aqui, Orlando, para você, para o Lula, para mim, estendido ao Ademar também, o convite que é o seguinte: é aniversário dele próxima sexta-feira, e aí aquela tradicional pelada que é realizada lá no campo do Atenas, né, dos amigos da bola. O Zé Wilson estende aqui o convite a nós, não pra gente jogar, né? Porque a gente não joga nada.
6: Aqui pra ir lá participar do jantar dele.
3: É, aqui quem pode jogar uma bolinha é o Orlando Tavares.
6: Já venceu.
3: Será dia 14, então sexta-feira vai ter futebol, muita resenha, claro, jantar, música ao vivo e aquela resenha legal lá da rapaziada, dos amigos da bola. Parabéns antecipado aí, o José Wilson Soares.
6: Maravilha, que beleza. Nós agradecemos, né, Lula, pelo convite, é uma honra pra nós.
3: Fica aí lá, Orlando.
6: Vamos?
3: Vamos.
2: Com certeza, agradecemos sim.
3: Lula vai também?
2: Vou.
3: Já
2: vou
3: tem sim. A permissão? Tá.
2: Nossa, tranquilo. Mais
6: assinado, né, Lula?
2: Um evento desse, da grandeza que vai ser e pela pessoa que vai ser homenageado, igual o José Wilson.
6: É verdade.
2: Temos que ir sim, temos que estar marcando presença lá, com certeza, para estar junto com ele nesse momento tão alegre da vida dele, né?
6: É verdade. 1:54, ainda falando de segunda divisão, durante a semana a gente vai falar muito mais, até porque agora com o conhecimento aí dos confrontos, tabela definida, tem muita coisa que vai surgir nos próximos dias. Falando agora, Lula, que a equipe do Araguaia, aqui da capital, anuncia a apresentação dos atletas, né?
2: O anúncio foi pelas redes oficiais, né? Sociais da equipe do Araguaia. A expectativa é construir uma equipe competitiva para brigar pelo acesso à primeira divisão do futebol tocantinense. A apresentação será amanhã, terça-feira, no CT da 1006 Sul, às 8 da manhã. Então já começa aí amanhã a caminhada do Araguaia na segunda divisão.
6: O Araguaia esse ano, né, Gilmar, que segundo foi falado aí pelo presidente, o Pitch, ele já destacou que esse ano vai, assim como nos anos anteriores, vai usar mais a base com alguns jogadores aí um pouco mais experientes.
3: E a gente torce para dar certo, né, Orlando?
6: Tomara. Bom trabalho aí para toda a equipe do Araguaia. 1:55, nós vamos seguindo com o Esporte Mais, falando agora de Brasileirão. Nós vamos com os resultados, nós vamos começar lá de baixo, Lula. Nós vamos começar pela Série D do Brasileirão. Vamos na ordem crescente, começando de baixo e subindo. Vamos falar da Série D, os jogos das quartas de final, os jogos de ida que aconteceram no último sábado.
2: Olha, no sábado, Nacional do Amazonas 1, ABC de Natal 2, São José do Rio Grande do Sul 1, Gama também 1, Uberlândia 1, CSA 0, Goiatuba 0, Asa de Alagoas 0.
3: O sonho de todos é subir de série, né?
6: É.
3: Aqui a gente sobe rapidinho, né? Da Série D para a Série C. Primeira fase, 16ª rodada, sábado, Inter de Limeira 2, Volta Redonda 0, Ituano 2, Barra de Santa Catarina 0, Figueirense e Ferroviária 2-2, Botafogo da Paraíba e Santa Cruz também 2-2, ontem, Maringá 0, Amazonas 3, Ipiranga de Erechim 4, Floresta 1, Itabaiana 0, Caxias 2, MAC 2, Brusque 1.
2: Olha eu na Série B agora, hein?
6: Subiu ligeiro, hein?
2: Subi rapidinho. 21ª rodada, no sábado, Vila Nova 0, Sport Recife 1, Botafogo 2, América de Natal 1, ontem, Atlético 2, Criciúma 0, Novo Horizontino 0, Juventude 1, Náutico 1, Atlético Goianiense também 1, Cuiabá 1, Fortaleza também 1.
3: Subindo para a Série A, 22ª rodada, sábado, Coritiba 2, Chapecoense 1, Botafogo e Fluminense foi 1-1, Grêmio 2 de virada, né? São Paulo 1, Clube do Remo 2, Atlético Mineiro também 2. Esse jogo foi apitado pelo Ramon Abate Abel, que o cara atrai de confusão, é um negócio impressionante. É raro não ter um jogo que o Ramon Abate Abel não tem confusão no jogo dele, né?
6: Ele chama.
3: Da reclamação dos dois lados. Ontem, Cruzeiro 3, Mirassol 1, Palmeiras e Inter 0-0, mesmo resultado de Bahia e Vasco. Os caras fizeram uns 80 gols, não valeu nenhum, né?
6: Verdade.
3: Santos 0, Atlético do Paraná 2, Bragantino 0, Corinthians 2, Flamengo 2, Vitória 0.
6: Muito bem, tá aí portanto os jogos do Brasileirão da Série A até a Série D e nós seguimos falando, lembrando que amanhã acontece aí o sorteio para definir os confrontos dos jogos da Copa do Brasil, Lula, mas dá tempo ainda da gente falar que a Copa do Brasil terá impedimento semiautomático a partir agora das quartas de final da competição, né?
2: É, a Confederação Brasileira de Futebol, a CBF, anunciou que a Copa do Brasil terá o impedimento semiautomático a partir das quartas de final. A entidade, inclusive, disponibilizará o sistema para os jogos, já que todos os estádios dos times envolvidos estão equipados com a tecnologia e os 8 clubes classificados são da Série A do Brasileirão.
3: Lembrando que o Vitória é o único representante da região nordeste do país. O Vasco, o único representante do Rio de Janeiro, que ficou na competição. Aí Cruzeiro e Atlético de Minas, a dupla Grenal, né? Inter e Grêmio. E ainda teremos o Santos e o Palmeiras como representantes do estado de São Paulo. É, 8 equipes, todo mundo no mesmo pote, né?
6: Todo
3: aí
6: mundo.
3: Aí pode dar qualquer coisa. Pode dar, por exemplo, um Cruzeiro e Atlético, um Santos e Palmeiras.
6: Seria bacana, hein?
3: Né? É, um Grêmio e Internacional, né, Orlando? Vamos ver o que vai rolar aí na Copa do Brasil, a Copa dos Milhões, né?
2: Olha, o impedimento semiautomático estreou no futebol brasileiro no dia 25 de julho, né, no final de semana da 20ª rodada do Brasileirão Série A.
6: Vocês estão gostando aí do semiautomático?
3: Precisa aprimorar umas coisinhas, ser mais rápido um pouco, né, Orlando? Mas parece que as reclamações diminuíram com relação àqueles lances mais ajustados, né, do impedimento.
6: Teve um lance curioso lá no jogo, rapidinho aqui, 1:59, antes de cair o bloco aqui, dizer que no jogo Corinthians e Bragantino, primeiro tempo lá do jogo, teve um bug lá no sistema do semiautomático, porque o Corinthians entrou com apenas, levou lá para a cidade de Bragança Paulista apenas o meião, que era justamente o meião que não estava cadastrado no sistema semiautomático. Ou seja, no primeiro tempo, ainda bem que não precisou, não foi preciso nenhuma vez no primeiro tempo. Então, em relação a isso... funciona o semiautomático, cadastra tudo, tanto a cor do uniforme, meião, tudo. E aí, quando entra no jogo, tem que estar tudo certinho, porque senão dá algum erro. Não, e aí
2: dá problema.
6: E aí, no primeiro tempo, teve essa bugada lá, mas não precisou ser usado. Ainda bem que não precisou, para não precisar voltar pro manual, né?
2: Exatamente, ainda bem.
6: Uma hora, não, o relógio aqui já girou. Duas horas da tarde na capital do Tocantins. Vamos embora, Lula?
2: Um abraço a todos e até amanhã com mais um programa Esporte Mais.
6: Vamos nessa, Gilmar Santos.
3: Tchau, galera, até amanhã.
6: Na sequência, está chegando o Trânsito Livre na rádio Unitins FM. Ela já chegou, já está por aqui, a Sheila Cavalcante, para te fazer companhia. E o Esporte Mais volta amanhã. Um abraço a todos e até lá.
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3: Museu de Zoologia e Taxidermia José Eridaze da Universidade Estadual do Tocantins é referência na preservação da fauna e no ensino de ciências biológicas do estado. O museu está instalado no Complexo de Ciências Agrárias da Unitins, em Palmas, após passar por ampla revitalização. O local abriga um acervo de mais de 5 mil exemplares de animais taxidermizados e a coleção reúne espécies de diversos biomas brasileiros, como Cerrado, Amazônia, Caatinga, Mata Atlântica e Pampa, além de animais vindos da África do Sul, Austrália e Nova Zelândia. O Museu de Zoologia e Taxidermia José Eridaze é aberto à comunidade e as visitas guiadas devem ser agendadas com antecedência pelo e-mail museuzoologias@unitins.br.
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1: Olá, ótima tarde, agora 2:03, estou chegando, eu Shirley Cavalcante, a partir de agora na sua companhia, com muita alegria, porque hoje é segunda-feira e tá começando mais um Trânsito Livre, nessa tarde do dia 10 de agosto, e eu chego para te fazer companhia até às 16h, com a sua participação, que é sempre bem-vinda, no 639-9915-6234. Esse é o nosso WhatsApp. Pode pedir música? Com certeza. Bora começar a nossa tarde com Ludmilla, Dopamina.

Olha aí o Jason Mars. É, gente, começando bem aqui a nossa tarde, né? Com o Trânsito Livre, Felipe e Rodrigo também aqui na nossa programação e a Ludmilla com a dopamina. Agora, 2h13, ótima tarde, gente. Olha, o cantor Gustavo Lima terá de pagar uma indenização de R$149 mil ao proprietário de um aparelho celular que teve seu número citado na canção Bloqueado. Essa música foi lançada lá em 2021. A ordem de pagamento foi dada pela 26ª Vara Civil do Recife, após o cantor ser derrotado em primeira e segunda instância.

0: não podendo alterá-la. Ele também afirmou que o número mencionado na obra é aleatório, né, e que não cita nem mesmo o DDD. Mas a justiça não aceitou a argumentação da defesa do Gustavo Lima, não. E aí ele vai ter que pagar, então, os R$149 mil ao proprietário desse aparelho celular que está citado aí nessa música, né? Agora, 2h15, boa tarde, vamos de participação aqui no 639-9915-6234. Oi, boa tarde, boa tarde.
1: Luminocultora,
0: é o Jonathan de Barra
1: do Maranhão. Manda um alôzão pra Carla Morena e a Maiara Isabel do Hora da Notícia.
0: Tá
1: bom, Jonathan. Olha só, pro compadre Lulinha do Esporte Mais.
0: Olha.
1: Nossa, pra todos meus amigos de Santa e Santa Teresa do Tocantins.
0: Tá. Nossa, certo.
1: Pra minha vereadora, Xuxa Leite, Xuxa de rei, né? Aí você pra todos os amigos da Barra, você tipo o ouvinte neutro, meu sobrinho neutro da Barra da Aroeira, Chile Calvocante, é.
0: Tá de certo. Rei, aí. Vamos tocar Renan e Raí, tá bom, Jonathan? Aquele abraço pra você, ótima tarde.

Ferrugem, aqui na melhor programação da sua tarde. Gente, ó, vamos falar dela, maravilhosa, queridíssima Fafá de Belém. Pois é, Fafá de Belém fez aniversário esse final de semana, mas precisamente ontem, tá? E nesse final de semana ela comemorou seus 70 anos em um bar lá em Belém, que é no Bar do Rubão. Um ponto de encontro tradicional no bairro histórico, Cidade Velha, lá na capital do Pará. Isso ao lado da filha dela, Mariana Belém, as duas netas, Laura e Júlia. E ela reuniu amigos e parte do elenco do musical Fafá de Belém, ou musical que foi apresentado na cidade, lá no Teatro da Paz, onde o público cantou parabéns para a artista. E agora a parte interessante dessa festa, ela fez uma entrada triunfal, isso no sábado, tá? Vestida de vermelho, estilo princesa. Sim, ela estava de princesa. Com direito a coroa brilhante na cabeça. Tá pensando que é só criança que vai de princesa para o aniversário? Pois é, ela foi recebida com fogos de artifício e aplausos. Eu achei maravilhoso, né? Ver a foto dela aqui de princesa, maravilhosa. Gente, ela cantou, tá? Ela cantou na rua fechada para o trânsito, agradecer aos amigos e dizer que sempre volta a Belém, onde é conhecida como Fafazinha. O aniversário dela, oficialmente, foi ontem, né? E ela participou com a família de uma missa, tá? Lá no bairro de Nazaré. E ficou emocionada ao ouvir a canção Nossa Senhora, da dupla Roberto e Erasmo, né? Cantada por um coral em que participavam a filha e as netas, né? Do coral. Na sexta-feira também, na próxima agora, dia 14, como parte aí das celebrações pelo aniversário e pelos 50 anos de carreira, ela fará um show no Cine Joia lá em São Paulo. Vida longa aí para Fafá de Belém, uma das maiores cantoras do nosso país, né? Eu gosto demais, né? Agora, 2h28, ótima tarde. Manda boa tarde para Ivani, lá de Taquara do Sul. Tá ligadinha, Ivani? Ótima tarde para você, minha querida. Ótima semana também. Paula Fernandes.

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1: E agora sim, chegamos com o nosso primeiro Momento Informação, porque o ouvinte bem informado está aqui com a gente na Unitins FM, Antônio Neves. Boa tarde.
2: Boa tarde, Shirley. Boa tarde a você, ouvinte da Unitins FM. Então, vamos começar a semana com informações. Os candidatos do concurso público da Prefeitura de Araguaína poderão consultar os locais das provas objetivas a partir do dia 14 de agosto. A informação será divulgada no site do Instituto de Desenvolvimento Institucional Brasileiro, o EDIB, responsável pela organização do certame. O concurso teve 38.350 inscrições homologadas e oferece 1.533 vagas, entre oportunidades imediatas, cadastro de reserva. As provas serão realizadas nos dias 22 e 23 de agosto, conforme o cargo escolhido. No dia 22, fazem a avaliação os candidatos da Procuradoria Municipal e do INPAR. Já no dia 23, será a vez dos inscritos no quadro geral, educação e da Agência Municipal de Segurança, Transporte e Trânsito. A orientação é conferir o cartão de confirmação e verificar antecipadamente o endereço, horário e documentos exigidos para a prova. E mudando de assunto, Shirley, IDEB mostra avanço da educação no Tocantins nos anos iniciais do ensino fundamental e no ensino médio. A gente vai saber mais informações com Viviane Goulart.
3: O Tocantins registrou melhora no Índice de Desenvolvimento da Educação Básica, o IDEB, nos anos iniciais do ensino fundamental e no ensino médio. Entre 2023 e 2025, a nota dos anos iniciais passou de 5,6 para 5,9, enquanto o ensino médio avançou de 4,2 para 4,3. Nos anos finais do ensino fundamental, o índice permaneceu em 4,9. Na rede pública, os anos iniciais subiram de 5,4 para 5,8, mas nos anos finais caíram de 4,8 para 4,7. O IDEB, ele combina o desempenho dos estudantes no SAEB com as taxas de aprovação escolar. Os resultados de 2025 foram divulgados pelo Ministério da Educação e pelo INEP e são utilizados para acompanhar a qualidade da educação no país. Viviane Goulart para Unitins FM.
2: Ok, Viviane, muito obrigado. Sheila, e daqui a pouco, às 15 horas, a gente volta com outras informações.
1: 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Ótima tarde, agora 2h38 aqui na Unitins. Ficamos bem informados, atualizados, né? E agora a gente continua com muita música. Sua participação é bem-vinda. 639-9915-6234. Partimos para sucesso, porque tem ela, maravilhosa. O Seu Equilíbrio 2, que chegou chegando, né, Anitta? Acompanhada do mestrinho, eu não sou santa.

Olá, ótima tarde. Agora, seguindo com o Trânsito Livre, agora a gente ouviu, né, o Jorge Matheus Flor de Jucinho, dias atrás. Continuando com o Trânsito Livre por aqui na Unitins FM, gente, olha, três policiais militares, entre eles um tenente, foram presos por ordem do comando-geral da PM lá de Alagoas. Isso, gente, pasmem. Por eles cederem a viatura que estavam, eles estavam realizando ronda, né, do bairro de Pioca, lá no norte de Maceió. E aí eles cederam a viatura para gravações de uma pegadinha do influencer Carlinhos Maia. Pois é. O caso ocorreu no sábado, tá, no local conhecido como Rancho do Maia. E a brincadeira consistiu na simulação de chamado de polícia e prisão de dois integrantes que estavam na casa aí desse tal Rancho do Maia. Além da prisão, os militares também vão responder processo pela seção do veículo. Olha, em pelo menos 13 stories publicados nas redes sociais do Carlinhos Maia, essa viatura aparece, tá? Em um dos stories mostra duas pessoas entrando na parte de trás da viatura, supostamente presas por um homem que está fantasiado de policial. Olha isso, tá? Olha, segundo a coluna do UOL, a prisão tem prazo de 72 horas e foi desencadeada principalmente após o comando fazer uma averiguação inicial e descobrir que não houve qualquer chamado do local para o 190 solicitando apoio policial. Não houve também qualquer pedido ao comando da PM por parte de Carlinhos Maia ou de sua produção para uso de viatura oficial para gravações, tá? Então, ó, e os PMs irão responder pelos atos praticados aí no termo legal, é o que diz a PM. É tão absurdo, né? Até onde chega esses influencers por likes e pior ainda, esses policiais que aceitaram, né, participar disso, desse circo, dessa coisa, né, esquisita demais. Porque, gente, tudo por like, tudo... Olha, a internet, às vezes, é muito boa, mas tem umas coisas... E ainda, policiais que deviam estar lá cumprindo o seu papel de fazer sua ronda, né? Porque eles são pagos com dinheiro público. A viatura é abastecida com dinheiro público, é mantida com dinheiro público, né? Então, assim, é muito complicado isso daí, né? Tomara que todos respondam, inclusive o Carlinhos Maia também tem que responder, tem que ser chamado aí a sua responsabilidade e responder também pelo seu erro, né? Além dos policiais, porque olha, e quem participou, né, desse circo aí, dessa coisa, circo, eu chamo de circo, mas não no sentido pejorativo, nem vou chamar de circo, chamar de outra coisa, de algo bizarro, né, porque circo é uma coisa boa, né, gente, eu amo circo, né, então, ó, mudando aqui a palavra. Agora, faltando 10 minutinhos para as 3 da tarde, vamos que vamos, porque temos Samuel Rosa, Rio de Dentro.

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1: E estamos de volta com mais informações aí para os melhores ouvintes. Antônio Neves está de volta aqui comigo, né, Antônio?
2: Exatamente, vamos de informações. Estão abertas as inscrições para o concurso gastronômico Sabores dos Sertões, que será realizado no dia 26 de agosto, durante a passagem do Rally dos Sertões por Porto Nacional. A iniciativa é do Sebrae Tocantins, em parceria com a Prefeitura e os Sertões Petrobras. Podem participar restaurantes, lanchonetes, cozinheiros, chefes e empreendedores da gastronomia. As inscrições são gratuitas e seguem até 15 de agosto, ou enquanto houver vagas. Ao todo, serão selecionados 20 empreendimentos para a competição. Os pratos serão avaliados por critérios como sabor, criatividade, apresentação e identidade regional. As inscrições podem ser feitas pela internet ou presencialmente na unidade do Sebrae em Porto Nacional. E falando ainda sobre Porto Nacional, Shirley, a Prefeitura abre inscrições para vagas remanescentes do transporte universitário Porto Palmas. A gente vai ouvir mais informações com Mara Santos.
3: A Prefeitura de Porto Nacional está com inscrições abertas até o dia 12 deste mês para 17 vagas remanescentes do transporte universitário gratuito para Palmas. As oportunidades são destinadas exclusivamente a estudantes que frequentam instituições de ensino no período noturno. Do total, uma vaga é reservada para pessoa com deficiência, uma para pessoa indígena e 15 para ampla concorrência. Para se inscrever, o aluno deve acessar o site da Prefeitura de Porto Nacional e entrar na opção concursos e seguir o passo a passo. Os candidatos devem consultar o edital 03/2026 e providenciar a documentação exigida. O resultado final está previsto para o dia 25 de agosto. O transporte é gratuito e atende universitários que precisam se deslocar diariamente de Porto Nacional até Palmas. Mara Santos para a Unitins FM.
2: Ok, Mara, muito obrigado, Shirley. Daqui a pouco, às 15h30, a gente traz outras informações.
1: E eu continuo com você, continuamos juntinhos até as 16h. A sua participação é sempre bem-vinda, você já sabe, né? E sinal verde para você participar aqui no nosso WhatsApp, 63 99915 6234.
4: Boa tarde, Silvia. Boa aqui quem fala é o Guiluzinho da Qualidade do Pátio do Morro da Aranha.
1: Boa tarde.
4: Que seja uma segunda-feira abençoada para você e sua família. Vamos de modão. Vamos de qualquer música aí oferecer para quem tá na escuta. Vamos por cá.
1: Tá certo. Aquele abraço para você. Tamo junto, viu? O Guiú, Guiuzinho, sempre com a gente, né? Aquele abraço para você, tá, meu querido? Obrigada sempre aí pelo seu carinho, sua participação. Guiuzinho muito especial, né? Todos os nossos ouvintes aqui, muito especiais. Você pode participar comigo também, tá? 63 99915 6234. Bora de modão, de Paulo Paulino.
5: Olha, precisamos conversar.

Olha, esse foi o Léo Foguete, deixa o Chico Chico, menino bonito, aqui na Unitins FM, Trânsito Livre. A gente teve também de Paulo e Paulinho no Ponto Final. Desejando a você excelente tarde, a semana incrível. Você, agora 3:17, tremelim por aqui. Boa tarde.

Olá, ótima tarde, agora 3h27 aqui na Unitins FM, é trânsito livre. Gente, olha, o thriller do filme A Última Casa, estrelado pelo maravilhoso Wagner Moura, né? Alcançou, gente, o primeiro lugar entre os filmes mais assistidos da Netflix no mundo, tá? Pois é, olha, nosso Wagner Moura voando mais alto, cada vez mais, né? O filme que chegou à plataforma na Netflix na sexta-feira, agora, tá? Dia 7, aparece no topo dos rankings públicos monitorados pelo Flix Patrol, que acompanha as posições dos títulos nos top 10 dos serviços de streaming. Esses dados aí considerados são do dia 9 e 10 de agosto, portanto, de ontem e hoje, tá lá no topo, tá? Do mundo, tá, gente? Olha, esse filme alcançou a liderança mundial de audiência. Então, que bacana aí pro nosso Wagner Moura, né? É um filme, eu não assisti ainda não, mas vou com certeza, apesar de não ser muito meu gênero, mas quero assistir. É um filme de ficção científica, onde ele com a família fica preso dentro da casa e não sabem por quê. Enfim, é um suspense científico, tá? Mas tá fazendo muito sucesso aí, tá no top 1 da Netflix no mundo, tá? Bacana, nosso Wagner Moura merece, né? Excelente ator. Agora, 3h29, ótima tarde, ao Hanson. Quem lembra, né, desse grupo?

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1: Conheça os golpes mais comuns na venda de veículos online. Carta de crédito contemplada. Entre os golpes criativos está o do consórcio contemplado. O vendedor anuncia que foi contemplado em um consórcio automotivo, mas não tem interesse em usar o crédito. Nessa modalidade, o criminoso exalta as vantagens do consórcio, que pode ser mais barato que um financiamento. Mas, novamente, depois de pagar o sinal, o comprador não recebe o prometido.
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1: E chegando então com o Momento Informação, agora é a Tina Santos que está aqui na bancada comigo. Boa tarde, Tina.
2: Oi, Shirley, boa tarde. Então, a etapa de Gurupi do Circuito Sesc de Corridas vai acontecer no dia 23 de agosto com aquecimento às 6:30 da manhã e largada às 7 horas. O percurso terá 5 quilômetros em circuito fechado com saída e chegada no Centro de Atividades do Sesc Gurupi. Os participantes terão pontos de hidratação e controle de chip ao longo do trajeto. Após a corrida, haverá distribuição de frutas, isotônico e medalhas de participação. Também será sorteada uma viagem com a acompanhante para Maceió pelo Turismo Social do Sesc. A programação terá ainda brinquedos para as crianças, atrações do comércio local e show musical. A retirada dos kits será no dia 21 de agosto, de 1 da tarde às 8 da noite, no Sesc Gurupi. Bom, e uma outra informação que a gente traz aqui agora é com a Viviane Goulart, falando que um concurso com mais de 5 mil vagas e salários de 17 mil abre inscrições aqui no Tocantins. Vamos ouvir, Viviane.
3: Estão abertas as inscrições para um concurso público da Secretaria de Estado da Saúde. O edital oferece 5.124 vagas imediatas, além da formação de cadastro reserva, com salários que variam de 1.700 para cargos de nível médio e R$17.700 para médicos especialistas. A Fundação Getúlio Vargas será a responsável pela organização do concurso. As inscrições seguem até o dia 10 de setembro no site conhecimento.fgv.br. As taxas de inscrição são de R$100 para cargos de nível médio e técnico e de R$150 para cargos de nível superior. O concurso será realizado com etapa única, com aplicação de prova objetiva no dia 1º de novembro, nas cidades de Araguaína, Araguatins, Arraias, Dianópolis, Gurupi, Palmas, Paraíso e Porto Nacional. A publicação do resultado está prevista para o dia 2 de fevereiro de 2027. Viviane Goulart para Unitins FM.
2: Tá certo, Viviane, obrigada. Shirley, por agora são essas as informações. Eu volto com você aí de Trânsito Livre. Daqui a pouco tem mais notícias no programa Coração Sertanejo. Tchau, tchau, gente.
1: É isso, daqui a pouquinho, né? Coração Sertanejo é o PP do rádio que vai te fazer companhia por aqui nessa tarde de começo de semana, começando bem, com boas energias, né? Tarde tá gostosa? Então bora, bora de música com os melhores ouvintes, Thiago York. Amei te ver.

Love the Way You Life, Eminem e Rihanna. Que de abelha, por que não eu? Também tivemos Thiago York, eu amei te ver. Gente, olha, falar aqui da Shakira, porque a diva maravilhosa tá lançando aí a versão em português também em português, né, de Dai Dai, com Felipe Rett e Léo Santana. Pois é, a diva colombiana tá apostando aí na brasilidade para impulsionar esse hino da Copa 2026. Pois então, essa fusão cultural e musical, né, atinge aí um novo patamar, lançamento aí da versão, dessa versão. A rainha do pop, Shakira, ela não apenas entrega uma nova roupagem para seu hino global, mas ela faz um toque inconfundível. Tá? Ela convidou esses dois ícones da música nacional aí, desse pop, né? O Felipe Rett e o Léo Santana. E essa colaboração aí já está disponível nas plataformas digitais, incluindo aí a Apple Music, né? E já está disponível para você poder já conferir, então, a Shakira cantando Dai Dai e o Felipe Rett e o Léo Santana entrando com versos em português. Ó, interessante, né? Já vamos atrás também, né? Dessa versão, que deve estar maravilhosa, com certeza, porque estamos falando de Shakira, né? A maravilhosa. Faltando agora 8 minutinhos para as 4 da tarde. Max Oliver.

Daí a música do Ivan Lins com a Ina Ruda, Iluminados. Bom, agora faltando 2 minutinhos para as 4 da tarde, tô indo nessa. Nosso encontro tá marcado amanhã às 2 da tarde com mais um Trânsito Livre para você, ó, tudo de bom. Continue com a gente já por aqui, ó, PP do Rádio com Coração Sertanejo. Tudo de bom, excelente semana, ótima tarde e até amanhã. Tchau, tchau.

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1: Botando só moda boa na conversa aí pra essa turma chique na companhia da nossa Unitins FM. Muito boa tarde pra você, muito obrigado aí pra essa companhia especial. Vamos carimbando o dezão de agosto. Tá voando, hein? Tá acelerado, vai com calma, agosto. Estamos no 10, dezão de agosto. Muito boa tarde para você, muito obrigado. Coração Sertanejo no ar, aqui na Unitins, levando alegria, muita moda boa. E a gente também aguardando aí a sua participação, né? Você que interage, que gosta de interagir, que gosta de ficar ligado ou ligado aí. Nosso muito obrigado por essa companhia. Boa semana, né? Começando mais uma semana aí do mês de agosto e simbora nela, né? Bora desenrolar essa, né? Mais uma, segundona, 10 de agosto. Muito boa tarde. E aí, Pepe, cuida, tá chovendo aqui. Tá meio amassado, o dia hoje começou meio diferenciado, né? Pois é, chovendo em algumas partes aí da nossa capital. Olha coisa boa, hein? O Fabinho mandou aqui pra mim, disse, tá choviscando, né? É pertinho aqui, é do lado aqui, né?

0: Antônio, falando do Estatão do Pará, município de Rio Maria.
1: Coisa boa, rapaz.
0: Falando com você aí na capital da rotatória.
1: É, aqui mesmo. Aqui pela,
0: pelo aplicativo.
1: Conectado. Tamo por cá.
0: Toca pra nós aí um Bruno Marrone aí, Chora as Rosas.
1: Chora as Rosas,
0: né? Crescer pro Célio, pra Fernando, William, Nelson, William. E tamo por cá, e pra você?
1: Tá valeu.
0: Tudo atrapalhado hoje.
1: Ai, meu Deus do céu. Bora desatrapalhando, hein? Eu vou separando sua música aqui pra gente escutar daqui a pouquinho. Deixa ela já na fileirinha por aqui, né? Olha o Pedrão, alô Pedrão, direto de Porto Nacional. Fala, meu garoto. Boa tarde aí.
2: Boa tarde. Tô aqui, tô ligado. Coração sertanejo.
1: Firme.
2: Parece que eu não tô bebendo a caninha sertaneja, mas tô ouvindo, Pepe.
1: Tá ouvindo aí o modão,
2: hein? Abraço pra todo mundo que tá ligado aí. Ô, Samuel, Elias, Baiano, Pezão. Domingo Fubuia, Domingo Borrufada, Negão do Cuscuz.
1: Olha aí.
2: Todo mundo tá ligado. Neco lá em Mateiros, pessoal do Luzimante, pessoal do Flor da Serra, pessoal do assentamento do Corpo Fundo Municipal do Carmo. Todo mundo, Pedão de Porto, ligado. Pois é, Pepe, eu fico lá no finalzinho, só o modão.
1: As derradeiras aí, especial pro meu amigo Pedrão, né, Pedrão? Abraço pra vocês, mas você tem só moda boa aqui, hein? Eu já vou mandar logo o milionário José Rico, ele gosta também do Teodoro Sampaio, vou caprichar uma aí pra gente conferir daqui a pouquinho também, meu garoto, deixa comigo, hein? Daí o Fabinho mandou um pouquinho mais da chuva, é isso? Ah, parece que aí, tá aí, caiu uns carocinhos aí, né, Fabinho? Olha lá.
3: Chuva, em Palma.
1: Coisa boa, rapaz, coisa boa, podia ser geral, né, hein? Essa parece que tá só uma nuvenzinha carregada aí aqui na área. Na área mais central aqui, né? Mas se fosse geral pra baixar a temperatura, pra baixar a poeira também. Pega bem demais, mas já é uma estatística, né? O dia hoje amanheceu diferenciado, né? E aí agora, né, caindo algumas gotinhas de chuva aqui na área central aqui da capital, hein?
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1: Bora ouvir modão, né? É chuva com moda. Cafezinho, né? Cafezinho da Josefa, né, Josefa? Boa tarde pra vocês aí. Obrigado pela companhia. O reloginho já vai marcando aqui 4:19, hein? 16:19 no coração sertanejo. Derrama mais uma aí.

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1: É só potência e muita qualidade musical no ar pra você. E chuvisco, né? Cheirinho de terra molhada. Principalmente aqui na região mais central aqui da capital, né? Já chegou por aí um sereninho? Tudo certinho, tudo beleza. É, deu uma chuviscada rápida, né? Aquele sereno rápido, né? Mas tava muito quente mesmo, e com algumas nuvens aí que acabaram se condensando um pouquinho e caindo algumas gotículas aqui em algumas partes também da nossa capital, né? Pra dar uma arrefecida, né? Apesar que esquenta mais, né? Com a terra muito quente, né? Quando bate a chuvinha rápida, acaba esquentando, né? Tomara que venha evaporar e aí condensar e vir uma chuva mais forte aí, né? Estamos precisando de uma chuvinha mais forte, né? Muito bacana. Cheirinho de terra molhada em algumas partes aí da nossa capital, da nossa região, hein? Vamos lá, 10 de agosto, hein? Anota aí, ó. Chuviscou na capital no 10 de agosto também, né? Marcos Guerra, Marcão. E aí, Marcão?
2: Boa tarde.
1: PPP do rádio.
2: Esse aí, aqui é o Marcos Guerra, tudo bem, Marcos Lapada.
1: Firme.
2: Muita saúde, muita paz, muita luz divina.
1: Alô, você, beleza? Garoto.
2: Você tem aquela
1: alô.
2: Música Casaco Verde, Teodoro Sampaio?
1: Tem, olha.
2: Aí esse verbão aí, rapaz,
1: vou
2: romântico
1: tocar,
2: aí.
1: Vai.
2: Tá bom? Uhum. Obrigado por tudo aí.
1: Beleza.
2: E ontem foi Dia dos Pais, eu acho que o primeiro plano, a maioria do pessoal do mundo pode ter esquecido de agradecer primeiro o nosso Pai Todo-Poderoso, né?
1: É o Pai Celestial.
2: Acima, né? É Deus no comando.
1: É o Pai do comando,
2: Deus,
1: né?
2: Todas as coisas, amar o próximo.
1: Isso.
2: Depois, agradecer os pais da gente, né? Familiares que mandou. É muita coisa, é muita emoção, né, Pepe?
1: Coisa boa.
2: Pobilança, é carne assada, é carneiro assado.
1: Olha,
2: é puxado de bode, é chambarizão, é um caldo de mocotó pra ressaca de hoje.
1: Rapaz do céu.
2: Graças a Deus, tem saúde, né?
1: Ter saúde pra usufruir.
2: Tudo,
1: né?
2: Tudo de gratidão, tá bom?
1: Valeu, garoto. Assim,
2: felicidade.
1: Felicidades também pra você. Muita saúde pra usufruir dessas coisas boas aí também, né? Obrigado aí, meu bom garoto. Aquele abraço pra ele. Valeu, Marcos Guerra. Francisco André, você tava no... tava aí. Pegou o sereno aí por aí, né? Olha lá. Aí, ó. Acelerando pela cidade, né? É, um sereninho, hein? Deu pra dar um cheirinho, criar um cheirinho de terra molhada, hein, Francisco? Abraço pra você. Tá no trânsito aí, tá acelerando. E sempre ligadão com a gente, hein? 4h29, já vai marcando aqui o reloginho, quem mais? Aqui, meu amigo Pepe, tudo bem? Alberto Itacoaruçu, toalha branca, Gina e Gena, hein, Pepe? Para todos os ouvintes da 96 Unitins, tenha uma tarde abençoada, uma semana abençoada também, muita bênção, muita paz e alegria. Valeu, garoto! Abraço, Alberto! Daqui a pouco eu consigo trazer aí a toalha branca. Vou ajeitar ela, hein? Se a toalha tivesse no varal, aí deu uma chuviscada na toalha, hein? Eita! Pedro Tranqueira, meu garoto, boa tarde.
3: Boa tarde,
1: fala aí.
3: Boa tarde, Pepe. Rapaz, aqui no Taquaruçu Grande não chove, rapaz. Só pinga, viu? Aqui não chove, só pinga.
1: Olha.
3: Mas tá bom demais. Toca pra nós.
1: Controla.
3: Aí, rapaz.
1: Malu,
3: de Paulo e Paulinho.
1: Sim.
3: Beleza? Boa tarde.
1: Sim, senhor.
3: Pedro Tranqueira.
1: Abraço pra você. Obrigado, Pedrão. Obrigado aí pela companhia Taquaruçu Grande também. Ô, Pedro, eu tô caçando um quintal, hein? Tô precisando da doação de um quintal aí, rapaz. Preciso fazer um ranchinho aí também pra, pelo menos à noite, ter um clima mais agradável, viu? É, precisando. Se alguém quiser doar um quintal aí pra mim, tô precisando, assim, tal, dar uma medidinha e tal, pra fazer um ranchinho aí com a sombrinha. Lugar que pelo menos possa plantar um pé de manga, né? Pra poder abrir a sombra do pé de manga, né? Curtir o clima da serra, né? Vamos procurar esse negócio aí. Vamos procurar esse trem, uai. Bom, mas bom também, né? 4h31, volto já, hein?
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Bora com tudo aqui no Coração Sertanejo, hein? Muito boa tarde pra você. Boa segunda-feira, 10/8/2026, hein? Olha a hora, 4:34 agora, hein?

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1: É, a gente sempre buscando tocar as melhores, hein? Trazendo muita, mas muita moda bonita pra você aí. Do outro lado do rádio, na nossa companhia, seja pela cidade, seja pelo sertão. É sempre bom, sempre muito bom ter a sua companhia aqui na Unitins FM. Coração Sertanejo. Segunda a sexta e das 4 às 6:30 com muita, mas muita moda legal, né? Exceto na quinta, a gente, na quinta tem o Cultura em Movimento às 18 horas, né? Os demais dias a gente toca muito modão pra você aí e a nossa sequência final que é super top mesmo, né? E agora a gente busca também o melhor da informação, né? Vamos trazer o melhor da informação pra você. A nossa companhia agora às 4:38 na capital.
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1: Seguimos por aqui, hein? Boa tarde para você, Tina Santos, bem-vinda.
2: Boa tarde, Pepe, para você, para todo mundo na sintonia aí do nosso Coração Sertanejo, né? Isso. Vamos começando mais uma semana.
1: Segundando, né?
2: Segundona aí, né?
1: Segundona.
2: Então,
1: tá passando rápido, né? Já estamos no dia 10 hoje, né? 10 de agosto, né?
2: Voando, menino, voando, né? Vamos trazendo informações aqui do Sesc Tocantins, né, que vai realizar o GeekCon Sesc, o maior evento de cultura geek aqui no estado. É de 28 a 30 de agosto, no Centro de Atividades do Sesc Palmas, na 502 Norte. O evento reúne atrações de animes, games, doramas, K-pop, quadrinhos e super-heróis. Entre os destaques estão os dubladores Úrsula Bezerra e Vini Takahashi, além do grupo de K-pop News Crias e outros convidados. A programação terá oficinas, campeonatos de Pokémon, TCG, Yu-Gi-Oh, karaokê, workshops, concursos de cosplay e K-pop e feira geek. A entrada é solidária com a doação de 1 quilo de alimento não perecível por dia de evento. Os alimentos serão destinados ao programa Sesc Mesa Brasil para distribuição a famílias em situação de vulnerabilidade. Os ingressos poderão ser retirados antecipadamente a partir do dia 26 de agosto na Central de Relacionamento do Sesc Palmas. E agora, uma outra informação que a gente traz vem com a Mara Santos falando que proponentes dos editais do Ciclo 2 têm até quarta-feira agora para apresentar recursos. Mara Santos, é com você.
3: Teve início hoje o período para entrar com recursos ao resultado preliminar de habilitação de 3 editais do ciclo 2 da Política Nacional Aldir Blanc no Tocantins. Os proponentes têm até o dia 12 de agosto, totalizando 3 dias úteis, para apresentar suas contestações referentes aos editais de ações continuadas, infraestrutura cultural e culturas urbanas e periféricas. Os editais na íntegra e o novo calendário de etapas estão disponíveis para consulta no portal to.gov.br/secult e na edição do dia 12 de maio no Diário Oficial. O resultado final definitivo do processo de habilitação está previsto para o dia 18 de agosto. Em seguida, a assinatura do termo de execução cultural pelos contemplados deverá ser realizada entre os dias 20 e 26 no mesmo mês. Mara Santos para a Unitins FM.
2: Tá certo, Mara. Obrigada, Pepe. Por agora são essas as informações. Você segue aí de Coração Sertanejo.
1: Isso.
2: Mas antes de eu dizer tchau por agora, eu quero mandar um abraço aqui pro Jojo, né? Jojo. Foi aniversário dele no sábado. Cinquentou.
1: Cinquentou?
2: É, e aí ele fez lá, né, junto com a galerinha da animação, eles fizeram um café da manhã lindo. É bonito quando você vê que o pessoal tá junto, tá, faz do rádio um ponto de contato para uma amizade verdadeira, Pepe.
1: É verdade.
2: Amizade verdadeira, porque existe amigos de verdade, existe pessoas que gostam de você de verdade, sem pedir nada de troca,
1: sim,
2: né?
1: Sim.
2: Simplesmente gosta por causa do seu trabalho, né?
1: É verdade.
2: E eles, moço, foi lindo demais, assim, muito bacana. Parabéns para Sussu, que lidera esse grupo aí de apaixonados pelo rádio, porque quem gosta de rádio, independente da frequência,
1: tá junto, independente da frequência, tá sempre junto, né?
2: É.
1: E aí eles têm essa, essa turminha bem combinada aí, de vez em quando, tá fazendo os movimentos.
2: É,
1: aí,
2: não, né? Fizeram camiseta, tudo bonitinho.
1: Tudo personalizado.
2: Né? Tudo personalizado. Né? Então, parabéns, Juju, Sussu, aí o casal cinquentão. E aos ouvintes que estiveram lá reunidos. O Mauro tava lá com a sua primeira dama, né?
1: Oh,
2: a Maria
1: boa.
2: Do Mauro. Ele falou, ó, quando mandar abraço, manda pra Maria do Mauro.
1: Maria do Mauro. Mauro e a Maria, não esqueça.
2: A Jane que teve aí, que deixou um mimo pra gente, né? Ela
1: a Jane ainda tá no Brasil?
2: Tava até sábado, ela tava. Que ela tava lá no café da manhã. Ela teve um encontro.
1: Silva.
2: A Jane Silva, né? Que é a nossa ouvinte. Ela teve aí esses dias, eu não sei se já foi, né? Se ela já foi embora, mas sábado ela tava aí no café da manhã, lá do Jojo, né? E enfim, o Domingão, Raul Matos...
1: Raulzão também gosta, tá sempre junto, né?
2: Participa direto. Essa turma toda que são nossos ouvintes que gostam, né? Que acompanham aí a nossa programação. Esse ano eles fizeram a reunião lá no Sobe e Desce, que é um outro ouvinte nosso de longa data, que tá passando por uma situação de saúde delicada, né?
1: Sim.
2: E aí o grupo se mobilizou e foi lá pra abraçar. Isso não tem preço, né, Bibi?
1: É.
2: Quando você está passando por um momento de fragilidade, você tem um grupo de amigos que compartilha de uma mesma ideia, que gosta de rádio,
1: e né?
2: Vão e levam um abraço coletivo. É por isso que a gente faz rádio, é por isso que a gente gosta do rádio, né?
1: Verdade.
2: Porque ele consegue alcançar, né, lugares, espaços e sentimentos que indescritíveis.
1: Só o rádio consegue ir.
2: Então, meninos e meninas da galerinha da animação, um beijo pra vocês.
1: O pessoal tá falando aqui, a Ana Rosa tá falando que a Jane só vai dia 18.
2: Ana Rosa. Ana Rosa tem que fazer parte do grupo. Faz parte do grupo da Poliana, né?
1: Do mensagem da
2: tem
1: Poliana
2: também.
1: Tem que ir
2: lá pra galerinha da animação, viu, Ana Rosa? É bem bacana. A turminha lá é muito linda.
1: Maria Carvalho também mandou um joinha.
2: Eu
1: tô aqui.
2: Um abraço, minha
1: nossa
2: linda.
1: Querida Mari Carvalho, né?
2: Gente, a Mari tem. Eu falo assim, que a Mari é amizade de rádio.
1: Sim, também.
2: Né?
1: É uma pessoa boníssima,
2: pra ela,
1: né?
2: Bora tomar um açaí. Tô devendo tomar um açaí com ela e o Matheus aí qualquer hora dessa, tá bom, minha linda? Beijo, Mari. Mari Carvalho. Ela gostava de fazer uns cardzinhos.
1: É muito legal.
2: É mimo maravilhoso, né? Um cheiro pra você, Mari. Pra todo mundo aí que acompanha a nossa programação. Gente, uma ótima tarde.
1: Valeu, Tina.
2: Deixar você trabalhar.
1: Porque... Bom, botar moda. Colocar moda aqui no ar pra turma.
2: Então, bora.
1: A gente conversa muito, mas toca muita moda também.
2: Muita,
1: né?
2: Moda.
1: Muita moda boa.
2: É,
1: né?
2: Verdade.
1: E ouvi a música aqui, só estendendo um pouquinho. O Raul Matos mandou aqui também alguma coisa, né?
2: Um salve,
1: né?
2: Aí.
1: Mas é aquilo...
2: Olha aí as fotinhas da galerinha lá.
1: As fotos aí da
2: turma. Olha aí. A turminha.
1: A Tina tá ali.
2: Eu fui. Né? É muito bom, sabe?
1: Muito bacana.
2: Bom a gente poder estar perto de pessoas que gostam de você.
1: Energia, compartilhar da mesma energia que
2: você
1: a gente gosta.
2: Você receber um abraço é curador. Abraço é remédio.
1: Sim, eu sempre falo. Eu sempre falo para as pessoas, você quer melhorar muito, dá um abraço bem sincero. Demora ali uns 30 segundos, até um minuto, se você der conta.
2: Exatamente.
1: De abraçar. Abraça pra você ver. Abraça pra você ver.
2: Às vezes não precisa
1: ver.
2: De muitas palavras, não. Só aquele quentinho, né?
1: Isso.
2: Deixa o coração da gente mais...
1: A energia do abraço.
2: É, a energia do abraço.
1: O que eu ia
2: é
1: falar aqui, complemento rapidinho, é que ouvir música é bom demais, mas ouvir a música no rádio é mais gostoso ainda, né? E a gente surpreende em todos os programas, em todos os horários.
2: É verdade. Então, assim, quando a gente tá em casa, que a gente pede uma música que toca, você se sente honrado. Eu mesmo fazendo rádio.
1: É.
2: Quando eu ligo pra você, eu ligo pro Leozinho, o Adalto, voltou a trabalhar no sábado,
1: sim,
2: gente.
1: Sim, deve ter sido
2: Foi uma enxurrada de mensagens, inclusive a gente mandou a mensagem lá falando, a gente tá aqui. Não tinha como ele não se emocionar, cinco meses, né, em tratamento, ausente, e ele conseguiu receber, tenho certeza que ele conseguiu receber todo o carinho dos ouvintes no sábado pela manhã, com a participação dele, o retorno dele de volta.
1: É um segmento muito forte e uma amizade muito sincera
2: muito
1: verdade. Sincera mesmo aqui do pessoal que gosta do estilo, que gosta da nossa rádio também, assim, é algo impagável.
2: É verdade.
1: Algo impagável, né?
2: Não tem preço, né? Isso. Fique próximo de pessoas que te respeitam, que te valorizam e que gostam de você, independente de qualquer situação, de qualquer perrengue, né?
1: É isso aí.
2: É porque para gostar, a gente tem que aceitar as diferenças, sim, as individualidades, sim, né? Os sim. horários,
1: as opiniões,
2: sim. né? Domingão, que eu digo, Domingão às vezes tá lá em casa, 5 horas da manhã, levando uma banana, uma laranja, uma mamão. E eu falo, calma aí, daqui a pouco eu tô chegando, eu tô saindo. A gente vai se alinhando também aos horários dos outros, né? E é muito, muito, muito, muito bacana. Sou muito grata ao carinho desses ouvintes que gostam do nosso trabalho. Gosta da Unitins FM de verdade.
1: De verdade, né?
2: Gostam de verdade. Sempre. O povo que gosta da Poliana. O povo que gosta de você. O povo que gosta da Shirley, que gosta da
1: do
2: Carlinha,
1: Léo,
2: da Maiara, do Leozinho.
1: Né? Da Tina.
2: Do Jotinha, né? Então, assim, é algo muito bom. Então, assim, como você diz, se não tivesse o boleto pra pagar...
1: Eu trabalhava de graça.
2: A gente tem conta pra pagar, viu, minha gente?
1: Como é a nossa arte, né?
2: Exatamente, um abraço.
1: Ó, o Vitor Uchoa tá mandando, eu gosto de todos vocês.
2: Ai, que bom, Vitor. Um abraço, meu irmão. Que bom, que bom. Ó, a gente vê que ele participa em todos os horários,
1: isso,
2: o Vitor, né?
1: Muito legal, né?
2: É isso aí, gente. Antes... Hashtag trabalho com amor, né?
1: O grande diferencial da nossa rádio é dar essa abertura também para os ouvintes.
2: Para deixar o ouvinte.
1: Para deixar o ouvinte bem à vontade.
2: À vontade. Aqui, né? Ele pede, se a gente não acha a música, a gente passa por cima.
1: Se não é do horário,
2: atrás,
1: a gente indica para o
2: indica,
1: pra
2: outro. Não dá de colocar agora, mas daqui a pouquinho você liga
1: alguém
2: no
1: vai
2: outro
1: tocar,
2: horário,
1: né?
2: Alguém vai tocar. Porque é esse carinho, né? Que a gente recebe, que a gente tem que retribuir. Né?
1: É isso aí,
2: então,
1: né?
2: Então tá, parabéns aí mais uma vez, Jojo.
1: Valeu, garoto.
2: Cinquentou. E o Jojo, tu conhece o Jojo? De um punhado de ano, né? Nosso ouvinte lá.
1: Lá de 2000.
2: É.
1: Bem além de 2000, quando a rádio
2: exatamente.
1: Começou.
2: Exatamente. Sempre acompanhando. E aí encontrou uma outra apaixonada, que é a Sussu. Né? Aí,
1: e deu,
2: aí,
1: foi certo.
2: Deu certo.
1: Foi
2: bom. Um abraço, meu irmão. Tudo de bom.
1: Valeu, Tina.
2: Até amanhã, gente.
1: Um abraço pra Tina também, que segue nas missões. E eu sigo aqui de moda boa, hein? Vamos trazer moda boa. Olha o casaco verde, mais uma chonadona. A hora certa, faltam 10 para as 5 agora, viu, gente? Ou vulgo 4h50 da tarde. 4h50 agora, ó.

0: Seguimos ao vivão no nosso coração sertanejo. Boa tarde pra você, boa segunda. Será que tem mormacinho aí pra mais chuvisco, né? Chuviscou um pouquinho mais cedo, hein, gente? Chuviscou um pouquinho, hein? O Vitor Uchô tá falando, gosto de todo o time, todos vocês aí, né? Curte demais, espero que você curta bastante toda a nossa equipe, né? Nosso timão aqui da Unitins FM, seja do alvorecer ao anoitecer, a gente fica feliz com a participação, com a sua, né, energia, com as dicas musicais também, satisfação quando a gente consegue atender vocês também, tá, gente? Não dá às vezes na mesma hora, mas aqui os meus ouvintes vão chegando os pedidos e eu vou enfileirando de acordo com a ordem dos pedidos aqui. E vamos rodando, toca uma, toca duas, toca três, tem hora. E o negócio vai acontecendo, a mágica do rádio vai acontecendo, a caixinha mágica vai falando e vai fazendo parte da vida de muitas amigas e amigos aí, né? É meu amigo Rodney Rodrigues, o popular Zé da Jumenta, cadê ele? Aquele abraço, garotinho. Manda um abraço, pessoal. Como é que foi aí no São Domingo de Gusmão, Barra do Arueira? Teve na Serra do Taquaruçu, Serra. Eu vi alguns vídeos lá, um festão derramado mesmo. Ave Maria, foi festa de amanhecer o dia aí na Serra do Taquaruçu, né? É, lá no Córrego Fundo também. Um abração pra turma aí da região do Córrego Fundo. Sempre na nossa companhia também. Aquele abraço, hein, turma? Abração aí. Ó, o Jonathan, direto e reto lá, vou Imperatriz agora, escutar meu garoto Jonathan Rodrigues, fala aí.
1: Alô, Pepe do Rádio.
0: Alô, Pepe do Rádio. Compadre
1: Lulinha, o garotinho bom de bola do Esporte Mais.
0: Olha aí.
1: O Alisson Pacato, acho que ele Lamorina, veio. Maiara Sabreu, Hora da Notícia.
0: Hora da Notícia.
1: E o Alisson Paixão Silva.
0: Ele tá na área então, né?
1: Solta essa galera da animação, Pepe do Rádio. Nome de Renan e Raí.
0: Ele gosta do Renan e Raí, hein? Vou puxar uma pra você daqui a pouco, hein? Vou puxar uma, já vou escutando aqui a Lucília.
2: Oi, Pepe, boa tarde. Pepe, gostaria de ouvir a música com Gino e Geno, Saudade Cigana. Ofereço pra você, pra minha amiga Maria Helena, pra minha irmã Lucineide na Chácara, minha sobrinha Lidiane. E pra todos que gostarem da música. Então, ótima tarde, sou a Lucília.
0: Valeu demais. É Sentimento Cigano, ela já tá bem aqui na frente, né? Já vou deixar ela separadinha aqui pra gente escutar ela daqui a pouquinho, tá? Já tá separada aqui, minha amiga. Já tá na fileira. Vai tocar, hein? Renan e Raí. Deixa eu buscar aqui uma do Renan e Raí, rapaz. Cadê Renan e Raí? Deixa eu ver. Deixa eu achar uma boa aqui, né? Ah, essa aqui é sonadona. Vou trazer uma também do Renan Hype, meu amigo Jonathan, direto de Imperatriz, no Maranhão. E agora eu vou ouvir o Zé Caipira. Ô Zé, boa tarde, Zé.
3: Uai. Não é por cá, rapaz.
0: É
3: boa
0: nóis.
3: Tarde pra você, Marcos.
0: Boa tarde,
3: uma ótima segunda-feira, pessoal. Toda uma tarde maravilhosa, uai. Pepe, nós também estamos na tucaia aqui dessa molhada, querendo molhar os pinhaços, né? Estamos esperando aqui no alto da serra. Quero aproveitar e pedir um modão rochado, mais rochado do que aquele ainda.
0: Olha!
3: E pedir aí pro pessoal todo aqui no alto da serra, aí o Goiozinho, mas o Bob, lá no bar do Papagaio, aquele pessoal todo, o Mineiro, mas o Valdeci. Nosso amigo Bigode Família, pessoal todo aqui no Alto da Serra, lá no Mercadinho da Família, Taquaruçu Grande, meu amigo Pitica lá do Mercadinho da Família, meu bração,
0: chato pra ele, Pitica.
3: Família. Ô, Pitica. O Davi, o gringo. também meu amigão aí, o Negão das Onças, Curuzinho, esse pessoal todo, aí. E lá no Jardim Aurélio 3, Dona Zenilda, Senhor Dilon, Marveranço. Nosso amigo, né? Fumaça.
0: Abraço pra você, obrigado, viu, Zé? Mário Venâncio, qualquer hora dessa tem que passar lá pra comer um bolo frito, tomar um bolo frito com um cafezinho lá no meu amigo, vai na padaria do Mário Venâncio ali, né? Sempre que eu passei esse dia, eu passei lá, rapaz, eu fui fazer um negócio aí, acho que foi buscar uma encomenda, ou fui um negócio aí, assim. Sei que deu certo, rapaz, mas peguei um lá que chega, tava fumaçando, eu peguei um não, peguei logo dois, né? Falei, dois assim, um meio copo americano de café, passa pra cá, deixa comigo, papai. Eu fui numa missão ali, tava numa missão aí. É, nos corres aí da vida. Eita, coisa boa. Bolinho frito não é pra todo dia não, mas dá pra encarar de vez em quando, né? Vamos treinar pra isso, hein? Antônio Cavalcante, cadê ele, minha potência?
4: Boa tarde, Pepe.
0: Opa, tô aqui.
4: É o Antônio Cavalcante, aqui de Nova Pinheirópolis.
0: Bem-vindo.
4: Você passar uma música pra mim aí, acho que é de Ginigênio. É Ginigênio ou é. Okay. Mas é Ginigênio.
0: Qual que é?
4: Casar.
0: É casar.
4: Passa ela pra mim aí.
0: Certo.
4: Oferecer pra todos que gostar da música. E todo mundo. Pessoal daqui de Pinheiró, Porto Nacional, todos meus parentes. Um abraço.
0: Certo. Eu já vou deixar ela mais abaixo aqui, porque daqui a pouquinho eu vou trazer o Sentimento Cigano aqui, né? É, o Sentimento Cigano, já tá pedida, né? Aí nós vamos trazer o casar, né? Namorar sim, casar, Eita, meu Deus do céu. E a Nalvinha, deixa eu escutar a Nalvinha. Ó, a Nalvinha tá aqui. Ana Rosa também tá falando que a Jane vai retornar pra Portugal dia 18, né? Abraço pra você, Ana Rosa, obrigado. Jane Silva também. Nalvinha, cadê você, minha jovem? E aí?
5: Boa tarde, Tina, minha princesa.
0: A Tina acabou de passar.
5: Você já fez uma caminhadinha hoje? De manhã.
0: Eu caminhei pouco, caminhei ao redor de casa.
5: Aquilo que você ganhou esse final de semana, né?
0: Foi
5: dia dos pais ontem, né? Com certeza você comeu muito churrasco.
0: Comi um churrasquinho, comi peixinho frito.
5: Comida boa, sorvete com as crianças. Criançada, com a esposa. Com certeza pegou mais um quilinho,
0: Pepe
5: já deve ter feito caminhadinha de manhã e agora de tarde,
0: ao redor
5: quando
0: de
5: ele
0: casa.
5: Sair daí, ele vai fazer outra caminhadinha, né, Pepe?
0: Tem que treinar.
5: Então tá, Pepe. Falou, Pepe.
0: Valeu. Um abraço.
5: Obrigada, Pepe.
0: Alô, Nalvinha. Boa tarde pra você, viu? Hoje eu caminhei muito ao redor de casa, organizando as coisas. Organiza aqui, aí termina um, já tem que fazer outro, faz outro, faz, ajeita um, limpa um, ajeita outro. Menino, velho, tem dia que a pisada ao redor de casa é grande, hein? Chama. 5:02, tem intervalo e já eu volto derramando moda bonita aqui pra gente, tá? E também recebendo os nossos ouvintes, tem recadinho do Goiano, Guiú, Raul Matos tá ali, a Lenice Resplandes, o Vitor Uchoa tá ligado, o Pedro Antônio, o Vilonei tá ali, Janaína, oi Janaína, Janaína Cran, André, rapaz, aí ó, o Francisco André também, Vanete Lacerda, deixa eu ver, a Lucília também tá aqui com a gente, Josemi Lopes também, ó, o fera aí, rapaz. Só gente boa na pista aqui, hein?
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8: Os estudantes Gustavo dos Santos Ferreira, Júlio César Siriano Araújo e William Ferreira da Silva, da Escola Estadual Padre José de Anchieta, instituição de ensino do campo que fica no povoado de Dorilândia, município de Sandolândia, conquistaram ouro na classificação de medalhas estaduais na 18ª Olimpíada Nacional de História do Brasil. Outra equipe da mesma escola conquistou medalha de prata e as duas foram convocadas para participarem da grande final nacional presencial, que será realizada nos dias 29 e 30 de agosto na Unicamp em São Paulo.
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Muito bem, boa tarde pra você, obrigado aí pela companhia. Minha amiga Rayane, um abraço. Ela disse que queria ouvir o Henrique Juliano. Ih, tá chegando a hora do show. Tá chegando aí.

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1: Bora, bora animando, bora no embalo, animando aí a nossa segunda-feira, viu? Na qualidade total e com a companhia dos melhores ouvintes por aqui. Boa tarde, Goiano. Meu amigo Goiano, tá aí na Barrolândia, né? Ligado, né? Na sombra, né, Goiano? Tem que ajeitar a sombrinha pra ficar debaixo aí, pra ir passando a temporada do calor. Agora estamos na temporada do calor, hein? Alô, Guiú! Já deve estar na lida ali, finalizando ali, deve estar molhando as plantas, né, Guiú? Boa tarde!
2: Pepe, estamos por cá, Pepe. Estamos
1: por cá, estamos por cá.
2: Guiúzinho da qualidade, aí, do Parque do Morro da Aranha.
1: Muito bem.
2: Mandar um abração pra minha amiga Sussu.
1: Ó, Sussu, né?
2: E lá parece que ela tem um bingo também, eles fazem um bingo lá, da galera do grupo.
1: Aí, muito bom, muito bom.
2: Só um bingo lá.
1: Um mexido.
2: Eu vejo aqui nos status dela.
1: Um movimento.
2: Ela é animada, gostei de ver.
1: Muito bem, muito bem, garoto.
2: Por cá, é o Guiuzinho na qualidade dentro do parque, no Morro da Aranha.
1: Segundamos.
2: Aí de modão, Pepe. Chama, garoto.
1: Chama, só
2: Pepe,
1: tem coisa
2: faz
1: boa.
2: Aquele vídeo lá e manda pra mim, Pepe.
1: É?
2: Vamos botar nos meus status, garoto. Aquele lá, tá, velho.
1: Ah, então vamos renovar.
2: Guiuzinho na qualidade.
1: Renovar agora o vídeo aí pra você. Aê, Guiu. Mandar um vídeo pra ele, mandar um abraço pro meu amigo Guiu. Já eu mando um vídeo novo aí pra ele, né? Na qualidade total. Valeu, Guiu. Vamos botando só moda bonita aí, viu? Olha ali também, curtindo a gente, onde é que ele tá? Tá ali, é o Raulzão, né? Alô, Raul. Conta aí, rapaz, onde é que você tá?
3: 5 meses, né, em tratamento, ausente.
1: Aí,
3: e ele
1: ó,
3: conseguiu receber,
1: tá na chácara,
3: tenho certeza
1: tá na
3: que ele conseguiu
1: lá,
3: receber
1: né?
3: todo o carinho dos ouvintes.
1: Quintal tá bonito aí, rapaz, tá lá na chácara lá, o Raulzão, ouvindo ali. O quintal tá limpinho, rapaz, parece que varreu hoje. Essa época é troca das folhas, né, gente? Você vê como é que são as renovações, né? A natureza, ela cumpre os seus ciclos aí, cada ano, né? Cada ano tem os ciclos aí principalmente das plantas, né? Que tem a renovação, tem o período das flores, tem o período da troca das folhas, questão dos frutos, né? Agora tá na época do cajuí. Ei, rapaz, mas tem um pé de cajuí ali na praça que acho que uma hora dessa eu vou subir nele lá, porque, rapaz, o cajuzinho dele é bom. Aí, mano, pensa num caju bom, né? Cajuizinho assim, pra você botar ele, aí você pega ele, dá um jeito de colher, né? Pega, lava lá, né? Pra tirar. Quando eu andava no mato, eu não tinha esse negócio de lavar, não. Só pegava na castanha e pronto. É, não tem? Lá no mato a gente não tem esse negócio, mas tem que lavar aqui, né? Vamos lavar, né? Pra higienizar o negócio, né? Fica melhor, né? Então, aí, ao invés de tomar vermífugo a cada

0: diz, mastigando ali e bebe o suco e come o bagaço também, que vira fibra alimentar, facilita também o nosso sistema digestivo, né? Eu sempre falo aqui, né? Às vezes o suco de laranja também, em excesso, né? Você acha que às vezes tá fazendo vantagem trocar a fruta pelo suco, né? Ou então trocar a coca pelo suco, né? Dependendo da quantidade que você toma também, né? Pode virar só glicose. O exemplo mais clássico que a gente dá também é o seguinte. Por exemplo, a laranja. Para você fazer um copo de suco de laranja, você vai espremer ali umas 4, 5 laranjas. Se você for comer desse jeito que eu falei, corta ela de um lado, corta do outro, vai, vira quatro partes ali e tira lá e mastiga, você come duas no máximo. Duas no máximo, não é? Agora, se for para fazer o suco, aí você tem que usar umas 4, 5 laranjas para conseguir uma copada boa de suco, né? Desse modelo, que é igual eu falei, em excesso pode... Nada em excesso é legal, né, gente? Tudo é possível, mas nem tudo lhe convém, né? Tudo é possível, né? Mas nem tudo lhe convém. Então a gente tem que saber ir dosando as situações, e aí vai da comida, né? Vai da conversa, vai da bebida, vai da velocidade, né? Os trem da velocidade também tem que ter cuidado, gente. Os carros hoje estão muito velozes, né? Tem muito carro aí turbinado, né? Com uma cavalaria danada, e às vezes o que tá no controle não tem a habilidade que precisa. Cuidado também com excesso de velocidade, né? Pode dar problemas, né? Dar problemas pode provocar acidentes, né? Pode matar as pessoas também, né? Cuidado! Negócio de excesso de velocidade, pelo amor de Deus! Tem gente que quer andar, vamos dizer, com o pé colado, mão colada nas motocas aí, né? Não dá, gente. Tem dentro da cidade, no meio do povo. Às vezes você anda mais um pouquinho quando você tá numa rodovia, que a pista tá boa, a visibilidade tá boa, né? Mas aquele negócio do andar sempre atrasado é perigoso, mas é perigoso. Acelerar demais, você pode acelerar também a viagem para outra dimensão. Tem que ter cuidado, viu? Pedro Antônio, meu amigão, boa tarde, né? Um abraço, tá ligadinho com a gente. Eu acho que eu tenho que ver se eu tenho esse vulcão do Brega. Rapaz, eu tenho que olhar. Não é certo que eu tenho, não, viu? Mas vamos conferindo aqui, meu jovem. A hora 5:20 agora, o Vilonei tá ligadão, Vila.
1: Boa tarde.
0: Ô, jovem.
1: Bebê do Rádio na Qualidade.
0: Garrado.
1: Maiara, Carla, Deus do Mar, pra você, pra toda a área.
0: Valeu demais, hein? Um abraço, bebê, amigão.
1: Você sacode uma pra nós, só de Roberto, meu rei.
0: Esqueci
1: de falar, você demorei a falar que eu tava trabalhando no serviço ali, tem uma hora que a gente ocupa um pouquinho.
0: Vambora, garra. Garra aí, né? Taguatinga, acho que tá nas cavalhadas, né? Tá um momento, se eu não me engano, não sei se terminou agora ou se vai até o próximo final de semana. Depois me fala aí, tá bom, Vilonês? Acho que não sei, acho que ainda vai até, acho que vai até a próxima semana aí. Questão das cavalhadas de Taguatinga ou se terminou nesse. Me informem. Programação excelente, a Janaína Cran, de Séries. Oi, Janaína, bem-vinda. Um abraço pra minha cunhada Carla Morena, meu irmão, pra minha princesinha Serena, a princesa Serena, coisa linda, né? Bacana demais ver o vídeo da Carla quando coloca lá o amanhecer, né? O amanhecer, o começar de mais um dia da princesa Serena, né? Abraços pra você, direto de Séries, né? Tá em Séries, é cunhada da nossa querida Carla Morena, a Janaína Cran. Felicidades para vocês aí também em Séries, né? No chão goiano e curtindo aqui a nossa Unitins, hein? Caso encerrado, PP do Renan e Raí. Então vou ver se eu tenho essa aqui, hein? Vou dar uma, tinha colocado outra ali, vou ver se eu tenho essa por aqui, tá bom, amigo? Francisco André. Alô, Franciscão! Ivanete Lacerda, cadê? Boa tarde. Oi.
2: Pequeninha, boa tarde.
0: Oi. Fala
2: pra mim aí, amor, devido. Canarinho Prisioneiro.
0: Olha, vambora aqui, ó.
2: Oi, Pepe, toca pra mim, amor de Deus.
0: Deixa eu ver, lembra aí. Ela lembrou aqui na Pepe, frente.
2: Toca pra mim a música Canarinho Prisioneiro, pode ser?
0: Pode, vambora ajeitar aqui o Canarinho Prisioneiro, né? Já tô colocando aqui a música encomendada pelo Francisco André também. Deixa eu ver, o Chico Rei Paraná. Tem outra dele ali na frente, mas eu vou buscar o

0: canarinho prisioneiro aqui, tá? A Lucília, Genigeno, saudade cigana. E eu tenho um sentimento cigano, eu acabei de tocar aí a toalha branca, mas eu vou ver se tem essa saudade cigana aqui. Se não, vai do sentimento, é saudade, é sentimento, é um negócio aqui. Vou ver se eu tenho essa aí, tá bom? Vou conferir aqui, tá, Lucília? Abraços aí pra você. Josenir Lopes falando comigo. Boa tarde.
1: Boa tarde, Pepe. Oh. Pepe, eu queria ouvir Chitãozinho Chororó, Coração Quebrado.
0: Ó, rapaz, eu vou atrás. Ah, achei que é a saudade cigana também. Deixa eu ver aqui, eu vou tirar do sentimento então, que eu tinha colocar a saudade cigana daqui a pouco. Coração quebrado, é? Vixe Maria. Ah, Maria, esse coração pode quebrar não, hein? É, já achei aqui, ó. Aí, ó, Chitãozinho e Chororó. Deixa eu separar aqui também, pra já deixar enfileiradinho aqui, viu, Joseni? Ave Maria, o coração não pode falhar não, hein? Tem que cuidar do coração, pro coração ficar bom, hein? Pra não dar falha no coração, gente. Pelo amor de Deus, hein? Cuide!
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0: Bora derramando moda boa por aqui, hein? Sempre com as melhores, que tal essa, hein? Ao Moda Chonado, meu amigo José Ribamar. Chama na qualidade aí.

0: a gente volta. A gente volta já.
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0: Opa, de volta aqui no Coração Sertanejo, tudo ao vivo. Boa tarde, boa tarde.
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0: 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Ao vivo. Gente, hoje eu tava levando as pets lá de casa pra dar banho, né? Dar banho ali, aparar a unhazinha, né? Deixar tudo parado. E tava uma moça que tá com uma cachorra linda, linda. Ela resgatou ela e aí mandou cuidar tudo direitinho. Tá toda cuidada e assim, infelizmente ela não tem como local pra ficar, entendeu? Fica muito apertado, acho que ela mora numa kitnet. E ela tá pra doação. Se você quiser conferir, dá uma olhada nos stories aí do PP do Rádio. Eu até repostei lá, ela me marcou lá e eu repostei nos nossos stories aí. Uma cadelinha linda, linda, já castrada, tá? Castradazinha. Ela passou por todo um acompanhamento, todo um procedimento lá e ela tava na loja veterinária que eu levei as cachorrinhas lá de casa pra dar banho, né? Pra dar banho e fazer aquela banho e coisa, e cortar a unha, parar a unha lá e tudo mais, né? O procedimento de limpeza. E aí ela tá à procura de alguém pra adotar essa cadelinha. Ela já castrada, ela teve assim, não sei se foi agredida, alguma coisa, mas tá assim, toda dócil, toda animada. E é do porte pequeno pra médio, tá? Pequeno pra médio. Dá uma conferida no... puder dar uma conferida nos meus stories aí no PP do Rádio, arroba PP do Rádio, tá lá, eu repostei o story. A moça acho que chama Caroline, tá? Aí lá tem qualquer coisa, tem um Instagram dela que você pode, às vezes tá procurando uma cadelinha aí bem bacana e assim, a cadelinha, a gente convive com a cadela pra casa de muro, é mais tranquilo, porque pelo menos ela não fica mijando, né? Levantando a perninha e mijando nas coisas, né? Também, né? É lógico que é igual eu falei, né? Você quando decidir pra ter um animal, tem um tempinho pra dedicar também, né? Pra cuidar, né? Pra questão da asepsia, da limpeza, né? Questão do cuidado com a alimentação. Então é isso. Mas essa ela passou por uma situação lá de saúde. Eu sei que tava totalmente recuperada, né? Na coleira, tudo certinho. Tá bem nos meus stories aí, tá? Arroba PP do Rádio, tá nos stories aí que eu acabei repostando. A moça me marcou lá e aí ela tá querendo doar porque falou que é assim, lógico, o animal também precisa de um certo espaço, né? De um certo cuidado. Não adianta você pegar o animal para privar de liberdade, né? Então, se você tiver interesse, dá uma olhada nos nossos stories aí, no arroba PP do Rádio, tá? É uma cadelinha para adoção. 5h35? Deixa eu ver aqui o Bruno. Bruno, nosso ouvinte aqui, sempre antenado, né?
2: Fala, amigo.
0: Fala,
2: Pepe,
0: garoto.
2: Boa tarde.
0: Bom, bom, bom. Tô aqui.
2: Rapaz, que calor é esse?
0: Que calor? Hein? Que calor é esse?
2: Doido.
0: Tá calor.
2: Sabe o que eu fico imaginando, Pepe? Se aqui é quente assim, imagine lá embaixo, com o tinhoso lá.
0: Ave Maria.
2: O bicho lá de baixo.
0: O bicho perigoso.
2: Tu
0: né?
2: É doido.
0: Você tá doido. Fala que é quente
2: fora.
0: Lá. Bora pegar do lado certo.
2: Toca a travessia do Araguaia aí pra nós.
0: Vamos embora atrás.
2: Valeu.
0: Dela, hein? Vou atrás dela aqui, cadê? Deixa eu ver, não tá aqui na playlist. Não, tá não, tá não. Ah, tá o boiadeiro errante mais à frente. Mas a travessia do Araguaia eu consigo organizar e ajeitar também. Vou ouvir o áudio do meu amigo Iago aqui e aí já consigo puxar ela por aqui, né?
3: Boa tarde, meu amigo Pepe do Rádio, onde toca as melhores modas.
0: Aí, ó.
3: DJ Iago Oliveira, do 806, foi aqui ligadinho. Pois é, meu amigo Pepe, tá chegando o Henrique e Juliano, hein?
0: Rapaz,
3: acho
0: do
3: que
0: céu.
3: Tá rolando o show, sentindo o show dos homens.
0: Ó.
3: Comemorar meu aniversário, né?
0: Errado não está.
3: Rapadoa.
0: Aí sim, muito bem.
3: Tamo por cá no 806, tô ligadinho.
0: Valeu demais, um abraço pra você, meu querido Iago, né? Eu precisava de uma bateria de lítio, né? Pra dar conta de acompanhar essa pisada do Henrique e Juliano, que deve começar no sábado e deve terminar aí lá pra domingo de tarde, né? Cara, você vê uns Infinity aí do Henrique, né? Principalmente, pelo amor de Deus, hein? O cara tem bateria de lítio, viu? Assim, a expectativa de que Palmas aí no próximo final de semana tenha 20 mil, 30 mil pessoas a mais, hein?
4: É.
0: Se o ano passado foi pipoco, depois da resenha do negócio, esse ano, expectativa, olha, brincando, hein? Eu acho que beira 20, 30 mil pessoas aí, viu? É, na arena que vai receber o Henrique e Juliano em casa. É porque esse formato de show deles, essa resenha toda com after, né, com essa resenha, né, que eu falei que precisa de bateria de lítio pra aguentar aí a pisada do Henrique e Juliano aí no final de semana, viu, gente? É, sabadão meu aniversário também, viu? É, tamo lá carimbando, dia 15 agora, mais um dígito. Bora na meta, bora buscar!
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0: Bora de modão, hein? Bora de moda bonita. Achei a moda aqui, hein, Lucília? Ó, é a saudade cigana aí pra gente conferir. Já vou trazer um Renan e Raí também, penso na pancada de moda que vem aí. 5h38, já? 5h38, hein?

0: Renan e Raí, aqui no Coração Sertanejo. Carlos Encerrada é o nome dessa moda aí, meu Deus.
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0: Ave Maria.
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0: Já já eu vou trazer uma do baúzão ali dos anos 80, rapaz. É, vem aí o Chitãozinho e Chororó. Minha amiga Elisângela, ligada, direto da Frigovale. Abraços aí, obrigado. Janaína também segue com a gente lá em Séries, no Chão Goiano. Meu parceiro Otacílio Chapeuzinho Vermelho, fala, minha potência.
2: Boa tarde, PP do Rádio. Boa tarde, meu companheiro. Um alôzão pra essa turminha toda.
0: Bem-vindo, né?
2: Seu Mauro, lá no Aurini 4. Uhum. O índio velho, pezinho pra frente, pezinho pra trás. Filoso, na Irmã Dulce.
0: Certo.
2: Rapaz, a Sulani e o chapéu amarelo.
0: Chapéuzinho amarelo.
2: Agora não é mais Jojo, não. Chapéu amarelo.
0: Ah, bom.
2: Pé de bode.
0: Chapéu amarelo.
2: Um alôzão pra eles. Olha, tudo aí. E uma música aí é boa com.
0: Vamos ver se não tá aqui.
2: Carlito Baduí.
0: Ah, Carlito, vou botar.
2: Mulher sempre mulher.
0: Mulher sempre mulher.
2: Todo esse povo. Valeu.
0: Essa cabra é boa, bom. Cabra bom. Cabra bom, menino. Vou ouvir aqui o Edivaldo e já vou buscar ali o Carlito Baduí, hein?
3: Ah. Opa, boa tarde, aqui é Edivaldo.
0: Opa, bem-vindo.
3: Motorista da Supermix.
0: Gostaria
3: de pedir uma música de Eduardo Costa Sem Direção.
0: Ó, rapaz, vamos lá.
3: Vou oferecer pra galera da Supermix. Todos os motoristas da Supermix.
0: Galera da Supermix aí, né? Agora aqui.
3: É o tempo todinho com o rádio do caminhão ligado. Ouvindo direto, só modão.
0: Só trembão, hein?
3: A Unitins é a melhor.
0: É a melhor, é a melhor. É, rapaz. Sem direção, acho que é com Rick Renner. É, não tem. Sem direção, tem com Rick Renner aqui, tá? Já vou deixar encostado aqui do Carlito e Baduí para daqui a pouco a gente. Rapaz, tá chegando a hora de nós terminar o programa por hoje aqui. Na hora de chamar daqui a pouco a nossa sequência final. Uma passa ligeira, hein? A gente vai resenhando aqui, vai. Olha para aqui, olha para acolá e o tempo vai passando e já tá chegando quase 6 horas, né? Já são 5h48. Deixa eu escutar o recadinho aqui do José Ribamar. Meu jovem, boa tarde.
4: Olá, Pepe. Boa tarde, Pepe.
0: Boa tarde, aqui.
4: Essa situação aí não é brincadeira, não, hein? A gente vê cada situação, né?
0: É.
4: É um velório em Santa Teresa, velório em.
0: Ah, eu tava.
4: É, Nova Corbe, né? Os caras vindo a noitada lá de Ponte Alta, lá aconteceu um acidente lá e morreu todo mundo no carro.
0: Rapaz.
4: Aquele acidente que aconteceu também aí próximo de Araguaína, que os caras iam para Palmeiras do Tocantins, eu tava assistindo hoje no jornalzinho aqui de Palmas aí.
0: Uhum.
4: Que situação, é imprudência, é velocidade demais, é. Carro turbo que corre demais e o cara
0: não tem controle
4: do que tá fazendo, sabe o que tá fazendo.
0: Tem que ter controle, viu, gente?
4: E ele vai e leva os outros ainda, hein? É situação por cima de situação, né, meu nobre amigo? Boa tarde, meu nobre.
0: Vem
4: aqui, Abril, aqui.
0: Vamos lá.
4: Tirando Tocantins.
0: Um abraço pra você, viu, gente? Eu até comentei aleatoriamente, mas aconteceram acidentes, inclusive aqui entre Ponte Alta e Santa Teresa, me parece que foram 4 vítimas aí, né, gente? 4 vítimas aí nessa região. Teve acidente mais ao norte do Tocantins, lá na TO-222, né? É, eu não conheço as evidências de cada acidente, mas assim, o acidente ele envolve ou a falha técnica ou a falha humana, né? A falha técnica quando é relacionada ao veículo lá, né? Falha técnica, falha mecânica, digamos assim, né? Questão de manutenção e por aí vai. Né? E tem também a questão do lado humano. Não tô aqui para apontar dedo para ninguém, gente. O que que eu quero? Aonde eu quero chegar? É sempre alertar você, né? Aquele ponto de alerta lá, tá? É, eu sempre falo aqui, ó, sempre, geralmente no final de semana, sei sempre ali, quando eu tô na sexta-feira ali, tô nas despedidas, tô ali nos finalmentes aqui do programa. A gente sempre fica com Deus, que eu vou com ele, eu não sou dono do mundo, mas sou filho do dono, e nada de excessos, pelo amor de Deus, né? E aí eu tava comentando de excesso em diversos quesitos, né? Da comida, da bebida, da fala, né? Tudo em excesso, né? Tudo em excesso vai fazer mal, né? A remédio em excesso intoxica, não é? Comida em excesso também vai fazer um mal danado. Velocidade em excesso. E aí o ouvinte, o José Ribamar, comentou, né, que eu tava falando que hoje os veículos, né, uma potência diferenciada. Eu sou daquela geração que andou em carroceria de C10, de C14, andei de rural, né? Eu tô caminhando aí para os 50 anos, mas eu peguei peguei a transição disso, viu, gente? Peguei a transição dessas coisas mais antigas, né? Do pau de arara para a transição das tecnologias, dessas melhorias que tem. E a tecnologia, né? A melhoria na potência, no conforto dos carros, quando você usa de maneira racional e adequada, é bom demais. Agora, quando você usa para o excesso, né? Aí não fica legal. Às vezes, né? Você pode pagar um preço até com a própria vida, ou talvez com a vida de quem não tem nada a ver com a sua pressa, ou com o excesso de bebida que você tomou, e por aí vai, né? Então a gente anda num mundo muito, muito acelerado, né? Às vezes meio aceleradão de situações, mas que, assim, né? Tem hora que precisa dar mais uma acalmada, dar mais uma respirada, porque tem situações que às vezes aquela história da pressa ser inimiga da perfeição, ela tem hora, tem várias vezes ela calha ali, ela vai certinho, entendeu? Então, se você está, às vezes, com um compromisso, né? Não saia de casa na doideira, não, na agonia, não, porque ou você pode fazer mal para você ou para quem não tem nada a ver com o seu problema, com sua pressa, né? E trânsito, às vezes, o negócio, um segundo, gente, um segundo de bobeira, um segundo de erro, né? Pode, como dizem, pode fazer uma merda. Desculpa a palavra aqui, mas é que a gente comunica desse jeito mesmo, entendeu? Pra falar entendível pra todo mundo, entendeu? É assim, então, a gente tem escutado, você vê temporada, as pessoas, tem gente que vai pros movimentos, pra ostentação, pro excesso, né? E o excesso é o que eu falei aqui. O excesso, ele vai cobrar um preço, uma hora da vida, um certo momento, da sua correria, da sua bebedeira, ou do excesso de comida. A conta chega, uma hora essa conta chega, né? Então, a gente não tá falando aqui não falar que fulano tá errado, não. Eu quero que você tenha cuidado, que você tenha um pouquinho a mais de zelo, às vezes com o ritmo que você está levando aí a sua vida. Ó, viver, pega a visão nesse recado que eu vou, presta atenção nesse recado aqui que eu vou falar. Viver, você tem a oportunidade de viver todos os dias, quando agora morrer só morre uma vez. Meu amigão, minha amigona, morreu, acabou. Acabou. Fica ali uma tristeza, fica ali um sentimento, umas coisas, mas para quem morreu já era, então o grande zelo, o grande cuidado, a grande virada de chave tem que partir de você mesmo ou mesmo. Uai. Às vezes você está precisando melhorar uma atitude aí na sua vida, tomar uma posição, tomar um direcionamento, né? Tem situações que a gente não pode ficar tentando ajudar jumento empacado, não. A gente tem que ajudar a quem quer ser ajudado, quem precisa de ser ajudado, de ser ajudado, né? Ninguém pode, infelizmente, ninguém pode fazer as coisas forçadas, né? Ainda mais a pessoa sendo de maior, né? Então, assim, é triste, é lamentável, porque fica, né? Ficam as situações de sofrimento para, às vezes, para várias famílias, principalmente nesses casos aí que envolvem a questão de perca, né? E isso, assim, é forte, é meio complicado, às vezes incomoda da gente, às vezes, falar isso aqui, porque a gente usa o rádio aqui para alegria, para descontração, mas são situações que a gente também tem que colocar aí no ar, né? Para também buscar chamar, às vezes, a sua atenção para o cuidado, para o zelo, né? E, às vezes, para uma mudança de atitude também, né? Meu querido Padre José Ney tá aqui, ó, ligado, né? Taquaralto e sempre ligado aí na nossa Unitins FM. E eu tenho certeza que o padre também, com a experiência que tem, compactua de algumas coisas que falamos por aqui também, né? Nessa questão do zelo, do cuidado, né? Dos excessos, né? Tem gente que às vezes tá se excedendo em algumas situações e essa conta uma hora ela chega, né, gente? Para quem vai pro lado do excesso, né? Ela chega, né? Chega sim. Perpétua, minha amiga, muito, mas muito obrigado, boa tarde, tô ligada, tô aqui na companhia, né? Aqui ó, o Falião da caminhonete Monte do Carmo ontem faleceu. Aqui ó, um amigo aqui também, a gente comunicando aqui sobre questão de uma vítima, né? Que é da região de Monte do Carmo, seu Getúlio Ferreira, né? Getúlio Ferreira aí, da região de Monte do Carmo, né? Tá lá, ó, infelizmente uma família enlutada, né? Teve a situação dos jovens aí que, da situação aqui entre Ponte Alta e Santa Teresa e outro, na TO-222 mais ao norte, aqui mais na área central também, então os excessos, né? O excesso sempre trará prejuízo, é isso aqui, né? É em cima daquilo que eu falei, às vezes até o excesso de conversa, o excesso de comida, o excesso de bebida, o excesso de velocidade. É isso aí, viu, padre? Fecha mais ou menos aí, né? O excesso, ele sempre vai te trazer um prejuízo. E uma hora a conta chega, tá? Né? Às vezes, ó, é atitude. É você falar pra, poxa, será que eu não tô fazendo isso aqui errado? Né? A minha caminhada não tá nessa situação aqui, não tá excessiva, e aí a gente tem que tá vigiando, né? Fechamos então a nossa meta, gente, por aqui, né? Estamos chegando à reta final do Coração Sertanejo aí, e daí amanhã, com fé em Deus, a gente volta aqui no Pé do Eito para levar muita alegria, diversão, muita informação. Tem assuntos aqui que a gente comenta, não é legal de comentar, mas infelizmente a gente tem que comentar também, para que sirva de exemplo, para que você tenha cuidado, tenha atenção, ou tenha até uma mudança também de atitude, né? Para que, às vezes, alguma situação ruim ou desagradável não aconteça na sua jornada, na sua caminhada, tá? Todos com Deus, tá bom? Muito, mas muito obrigado, é daquele modelo, fica com Deus que eu vou com ele, eu não sou dono do mundo, mas sou filho do dono também, e eu desejo para você o dobro daquilo que você me deseja. Até amanhã, se o Papai do Céu nos permitir. Tchau, obrigado aí.

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1: Entrou em vigor na sexta-feira, dia 7, a Lei 15.487. Que aumenta as punições para crimes de violência sexual contra crianças e adolescentes. A legislação reforça o combate a crimes praticados pela internet e com o uso de inteligência artificial. A polícia poderá realizar rondas virtuais em espaços públicos da internet e ampliar a atuação de agentes infiltrados em plataformas digitais. A lei também prevê penas mais severas para o uso de deepfakes, perfis falsos e mecanismos de anonimação para dificultar a identificação dos criminosos. Produção, venda e divulgação de material de violência sexual infantil passam a ter pena de 4 a 10 anos de prisão, além de multa. A legislação ainda amplia o atendimento psicológico e psicossocial às vítimas e permite a prisão preventiva dos investigados em determinados casos. Tina Santos para Unitins FM.
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4: Muito bem, estamos chegando para mais um Toque Aí. Olha que noite maravilhosa, hein? Semaninha começando. Em Palmas, 7:06. Boa noite.
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4: Muito bem, vamos tocar um montão de músicas pra você do outro lado ouvindo a gente. Pela frequência 96,1, também pela TV no 13.2, na internet. Obrigado, gente. E aí, a semaninha, como é que foi o fim de semana? Tranquilo? Olha, boa segunda-feira à noite, lógico, né? Excelente semaninha também. Você que está aí no trabalho, boa noite, obrigado pelo carinho. Você que está em casa descansando, porque o dia deve ter sido corrido hoje, né? E quente, né, gente? A temperatura hoje subiu demais da conta, inclusive agora está 33 graus a temperatura aqui na nossa capital. Você que está por aí, obrigado, viu, pelo carinho. Você no carro, né, em toda a zona rural, em toda a capital, de norte, sul, leste, oeste, pelas cidades vizinhas também, pelo Brasil, nos acompanhando pela net. Muito obrigado, que todos possam ter uma maravilhosa de noite, um bom descanso, né? E hoje lembra que dia de São Lourenço, né? Hoje dia 10 aqui do mês de agostão, agosto de Deus, agosto lilás. Já já vou começar a trazer já participação aqui do nosso programa, muita gente chegando pelo nosso WhatsApp. Olha, faltam só 143 dias para 2023.

0: pode.
1: Vamos começar então com Alicia Keys, a música No One. Boa noite, gente. Obrigado pela escuta, pelo carinho. Felicidades para todo mundo aí acompanhando o Toca aí com o Jota Júnior.

0: Olha, simplesmente Adriana, Papitipim, legal, hein? E ainda Alicia Keys na programação, Fico Assim Sem Você. Olha, 7:15 agora na capital.
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0: Boa noite, obrigado você que chegou, mandar um abraço pro querido Fabinho do Espetinho aqui na 208 Sul. Tá bonito, hein, ô Fabinho, churrasqueiro aí, tá top. Olha, tá só o brilho, né? Tá pegando fogo aí, tá top. Esses peitinhos aí, uma delícia, sem dúvida nenhuma. Um abraço pro Fabinho. Todos que estão aí também acompanhando o nosso programa, boa noite, boa semaninha. Bom trabalho pra você, Ana Flávia. Oi. Boa noite também pra você, Ana Flávia. Obrigado pelo carinho, pela escuta. Ótima noite, bom descanso. Já já tem sua música, hein? Ela quer ouvir Cazuza, faz parte do meu show. Vamos trazer já já Manuel também. Ligadaço. Manuel do Aterro Sanitário, né, Manu? Ótima noite, boa segunda-feira. Dianive Ana, obrigado pelo carinho. Olha, Gacês Marinho também mandou um salve pra gente aqui. O Célio Pina também, muita gente, que bacaninha. Gente, boa noite, bom descanso, boa semana, hein? Que seja abençoada pra todos nós, sem dúvida. Olha, deixa eu falar pra você. O bonito da vida é ter fé, é acreditar que tudo vai dar certo, que dias melhores virão, que a tempestade vai passar. E o mais bonito ainda é saber que tudo de melhor acontece quando realmente cremos. Pois é, né? Sofrer na vida é inevitável, ficar imune a isso é impossível. Acreditar que dias melhores virão é essencial. Dias melhores virão, positividade sempre no coração. Seja forte. Abra os olhos da alma para a esperança. Acredite que dias melhores virão. Confie na sua fé. Então você, olha, faz parte do meu show. Segura da Flávia, boa noite. Obrigado pelo carinho. Cazuza, 7:17 agora.

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0: Olha aí, Azi, vamos tocar aí, Azi Neres. Boa noite, meu querido. Seja bem-vindo aqui no Toca Aí, viu, Azi?
1: Boa noite, meu amigo Jota.
0: Boa noite.
1: Fala por aqui, meu amigo.
0: Ó, que maravilha.
1: Ouvindo você aqui pelo canal aqui da TV.
0: Ó, que maravilha, 3.2, né, Azi? Obrigado.
1: Obrigado pelo carinho. Sofá aqui, ouvindo melhor. Esse programa seu é nota 10, viu, meu
0: amigo? Valeu, Azi. Olha, gratidão aí pelo carinho. Boa noite pra você, a família. Bom descanso, boa semana, tá bom? Olha aqui, na rodagem hoje, Alan, grande Alan, Alan Marques, na captura também do nosso programa, nos nesse prazer aí, nos levando no seu veículo pela nossa capital. Boa noite, Alan.
2: Boa noite, meu amigo Jota Júnior. Segundou, bora que bora, Jota Júnior.
0: Bora, meu irmão, a semana tá começando pra gente aqui, né? Nós. Amém.
2: Toca bacana. Mais aí, Jota Júnior.
0: Ah.
2: Raul Seixas, o dia que não terminou, a nossa.
0: O dia que não terminou.
2: Fica com Deus, uma boa semana
0: tá
2: pra
0: bom.
2: Todos.
0: Valeu, garoto. Obrigado pelo carinho, viu, Azi? O Alan, deixa eu trazer mais um aqui, o Raul. Alô, Raul.
3: Fala, meu amigo Jota Júnior.
0: Seja bem-vindo, Alan Matos.
3: Raul Matos, aqui da região do Jacó, Porto Nacional, Chácara Boa Nova. Quero mandar aquele abraço pra toda a galera
0: todos
3: da animação.
0: Aí. Uhum.
3: Pra meu tio aqui, Caçula.
0: Alô,
3: e
0: Caçula.
3: A Delice.
0: Aham,
3: se for possível tocar pra nós aí Elton John.
0: Quem?
3: E quinta pra gente aí.
0: Na hora mesmo, seu pedido,
3: meu querido,
0: uma ordem.
3: Semana. Eu tô aqui em casa, curtindo a folga, né?
0: Tá certo.
3: Falou, meu querido, um abraço.
0: Um abraço, Raul. Vou trazer aqui o Eduardo Costa, que o meu querido Azi gosta, né, demais. E aí na sequência eu vou trazer o teu som. Oh, daqui a pouquinho, vou trazer a música do Alan. Pediu aqui, inclusive, o Raul Seixas, mas já trago pra você o Elton John pra gente ouvir numa boa, tá bom, querido? Obrigado. Olha, 7:26 agora. Ainda tô aí, Eduardo Costa, canta no Toca Aí com o Jota Júnior, que maravilha.

Foi assim, num dia em que todas as pessoas do planeta inteiro resolveram que ninguém ia sair de casa, como que se fosse combinado em todo o planeta. Naquele dia ninguém saiu de casa.

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1: Conheça os golpes mais comuns na venda de veículos online. Carro com sinistros ocultos. Outro golpe recorrente aplicado em consumidores desavisados é quando o vendedor até entrega um carro real, mas esconde do comprador sinistros ocultos, como batidas, roubos ou leilão. Não é que esses sinistros inviabilizam a compra, mas o consumidor tem direito de saber. Alguns não gostariam de comprar um carro que já foi roubado e recuperado, por exemplo. Por isso, é importante vê-lo pessoalmente e verificar junto ao Detran se ele tem algum tipo de restrição. O órgão emite uma certidão com essas informações.
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5: Teve início hoje o período para entrar com recursos ao resultado preliminar de habilitação de 3 editais do ciclo 2 da Política Nacional Aldir Blanc no Tocantins. Os proponentes têm até o dia 12 de agosto, totalizando 3 dias úteis, para apresentar suas contestações referentes aos editais de ações continuadas, infraestrutura cultural e culturas urbanas e periféricas. Os editais na íntegra e o novo calendário de etapas estão disponíveis para consulta no portal to.gov.br/secult e na edição do dia 12 de maio no Diário Oficial. O resultado final definitivo do processo de habilitação está previsto para o dia 18 de agosto. Em seguida, a assinatura do termo de execução cultural pelos contemplados deverá ser realizada entre os dias 20 e 26 no mesmo mês. Mara Santos para a Unitins FM.
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6: Muito bem, aqui você sempre bem informado, hein? Que bacana. De volta, vamos lá. Essa é a rádio que todo mundo ouve por aqui, por aí, em todos os lugares.

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1: Bom demais, hein? Vamos tocar sim, toda hora, né? Todos os instantes, música boa. Abraçar aqui a Cleila Macedo. Já foi pra caminhada hoje, Cleila? Já fez os exercícios? Boa noite, obrigado pelo carinho, pela escuta, tá bom? Boa semana. Otacílio Menezes, em Brejinho de Nazaré também, acompanhando o nosso programa. Obrigado, viu? Obrigado a cada um da região norte da capital. Alô, região das Arnos aí. Alô, Edmazinho, Fortino, Felizarda, Charlene, né? Jaqueline, todos aí na 504 Norte. Boa noite. Você da Palmas Brasil Norte também que nos ouve. Alô, Xandão, Xandão Panificação, Zé Fraga, né? Obrigado, gente, pelo carinho. Coronel Quintanilha, Itacoruçu, boa noite. Tudo de bom, gente? Tá liberadão, hein? O nosso WhatsApp é o 99915-6234 para você ouvir aquela canção que te, olha, te faz bem, pode ser? Tipo essa aqui, hein, Raul? Raul Matos, Elton John, Nikita, 7:38 em Palmas. Boa noite.

0: Olha, 14 para as 8 agora, calcinha preta. Ainda Elton John também passou aqui e deixou o seu recado em forma de canção.
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0: Muito bom, em 13 para as 8. Maria Nazaré, boa noite para você. Olha, que a paz da noite envolva seu coração, os sonhos te guiem e Deus te conceda um descanso tranquilo, bem abençoado. Olha que bacana. Deixa eu abraçar toda a Taquaralto também que nos ouve neste momento, né? Os Aurenis, toda a região sul, aí. Pessoal sentido aí, a Taquarossul, Britirana, né? Santa Teresa, Lagoa do Tocantins, Ponte Alta, pessoal também de Monte do Carmo, nossa querida Porto Nacional e Poeiras, Brejinho de Nazaré, volta aí, Brejinho, né? Um abraço pra você na BR-153, Fátima, Oliveira de Fátima também. Obrigado, gente, pelo carinho. Nova Rosalândia, Cristalândia, Pium, Pugmil, Paraíso, Serra da Lopa. Pessoal, é o Goiano, abração Goiano com a galera toda aí. Obrigado pelo carinho, Sônia, né? Pessoal de Ribeira Norte também. Todos que vão se ligando na nossa programação nessa bela noite do dia 10, segunda-feira, início de semana, né? Patrick Costa, Henrique Juliano, Chão de Avião. Lembranças de amor.
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0: Olha, a rapaziada do Wet Loves Around. Ainda Patrick Costa, Henrique Juliano, Xande Avião. Olha, sempre uma música legal tocando aqui na Tune Teens FM.
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0: Bom demais, você que tá chegando aí agora, ligou teu radinho na Unitins, obrigado, gratidão por você nos ouvir, né? Sintonizar aqui a Unitins, o programa Toca Aí também, nessa bela noite de segunda-feira, hoje dia 10, né? Do mês de agosto, agosto lilás, agostão de Deus também. Quero desejar aqui a você uma bela noite, abraçar todos na escuta, né? Alô, Bacabal, hoje tá descansando, né, Bacabal? Hoje quem está aqui, né, no trabalho, na segurança, é o nosso querido Charles. Boa noite, Charles, para você. Você que está nos ouvindo aqui na região central da capital. Obrigado, gente. Beira Lago, toda a Luzimangues, estive lá no fim de semana, Luzimangues, né? Na inauguração do supermercado Mini Box 31. Foi um evento de grande porte, muita gente, foi um espetáculo ali, coladinho na TEL 080, né? Bem pertinho do posto da Polícia Estadual, da Polícia Militar Estadual. Vou fazer o seguinte, vou trazer um intervalo e já vamos voltar aí trazendo uma linda pra gente matar a saudade aqui pela nossa Unitins FM, tá bom? Rapidinho, 8 horas, boa noite, já estaremos de volta.

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2: O Tô Graduado, desenvolvido pela Unitins, é um projeto de interiorização universitária tecnológica do estado do Tocantins, criado para levar cursos superiores gratuitos e tecnológicos a vários municípios no interior do estado. 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
4: Pessoas com 60 anos ou mais têm direitos específicos para facilitar a participação nas eleições 2026. No Tocantins, esse público tem prioridade no atendimento e na votação, além de recursos de acessibilidade. Eleitores com 80 anos ou mais têm prioridade absoluta nas filas de votação. Pessoas idosas com deficiência ou mobilidade reduzida podem ser acompanhadas por alguém de confiança na cabine de votação. Também é possível solicitar transporte especial e transferência para uma sessão acessível. O pedido para votar em sessão acessível pode ser feito até o dia 20 de agosto pelo autoatendimento eleitoral ou em um cartório eleitoral. A Justiça Eleitoral orienta que os serviços sejam solicitados dentro dos prazos para garantir a acessibilidade no dia da votação. Antônio Neves para a Unitins FM.
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1: Lógico, tem sentido sim com você do nosso ladinho. Ouvindo a nossa programação em casa, no trabalho, no carro, no caminhão. Ah, o pessoal da coleta urbana, né, gente? Trabalhando pela nossa cidade. Que bacana, os taxistas, né? O pessoal do Uber, dos aplicativos. Obrigado, viu, gente? Você em qualquer lugar, mas que você esteja ouvindo o som legal aqui da Unitins FM nessa bela noite de segunda-feira. Vamos ouvir Super-Herói com o Roberto? Às 8:06 agora? Unitins, sempre com você, de amor maior, felicidade.

0: Olha, simplesmente o som de Bob Dylan. Lady, Lady, Lady. Legal, hein? Ainda Roberto Carlos por aqui também, super-herói. 8:11. Esse é o clima, como eu queria nessa bela noite de segunda-feira. Olha, a felicidade tá no ar, o carinho, através da música. Bonitinho. Marilene, boa noite pra você, Marilene, tudo de bom, obrigado pelo carinho, nos ouvindo, né, Marilene? Bom descanso, tá bom? Boa semaninha. O Eduardo também chegou por aqui pedindo música, né? Vamos trazer daqui a pouco o Edu, obrigado. Vamos ouvir, voltar aí os anos 90. Segura aí. Jane Silva. Ótima noite pra você, Janinha. Obrigado pelo carinho, tá bom? Boa noite, galera da animação, todo mundo aí, ó. Felicidade. Deixa eu trazer o Domingos pra falar com a gente. Domingos, boa noite. Deixa eu trazer o Domingos aqui. Domingos tá ligadão com a gente na chácara, né, Domingos?
1: Boa noite, Jota Júnior.
0: Boa noite.
1: Jota Júnior, aqui é Domingos.
0: Você tá onde?
1: Dias, da chácara Mina d'Água.
0: A Mina d'Água.
1: Pereira.
0: Ah, ó, oh, a região
1: pra
0: de
1: nós
0: Pereira.
1: Aí, Menina Veneno.
0: Uhum.
1: Pra nós.
0: Vamos tocar
1: aqui,
0: sim, meu irmão. Ô, Domingos, um abraço pra você, todo mundo aí da região, da Mina d'Água, viu? Um abraço. Hits. Menina Veneno, já tem a sua, Vedu, segura aí. 8:13 em Palmas. Janinha, boa segunda, boa semana, valeu.

0: Mário Silegão, da banda New Radicals. You get what you give. Começamos com a sequência aí, hits. A canção Menina Veneno.
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0: Seguindo com o nosso programa até as 21. Logo depois, tem a Voz do Brasil. E na sequência, você tem hoje. É a reprise do Vida e Harmonia com Vieira de Mello. O programa tá muito legal, bem preparadinho, com as melhores canções para você ouvir aí em casa, com a família, nessa bela noite de segunda-feira, né, gente? Dia 10 do mês de agostão. Agosto Lilás. Você que chegou agora, ligou o radinho, tá com a gente, tá na internet também? Obrigado, viu? Pela TV no 3.2. Você em todas as regiões da nossa capital Palmas. Obrigado, gente, pelo carinho sempre. Deixa eu abraçar o pessoal do Moia, né? Região do Moia, Faveira, pessoal do Faveiras. Alô, Rayonati, pessoal do Capivara, irmã Adelaide também. Você na zona rural, nas fazendas. Boa noite, viu, gente? Obrigado pela sintonia. Tina Turner. 8h22 em Palmas. Esse é o Toca Aí com J. Júnior. Boa noite.

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2: O Tocantins registrou melhora no Índice de Desenvolvimento da Educação Básica, o IDEB, nos anos iniciais do ensino fundamental e no ensino médio. Entre 2023 e 2025, a nota dos anos iniciais passou de 5,6 para 5,9, enquanto o ensino médio avançou de 4,2 para 4,3. Nos anos finais do ensino fundamental, o índice permaneceu em 4,9. Na rede pública, os anos iniciais subiram de 5,4 para 5,8, mas nos anos finais caíram de 4,8 para 4,7. O IDEB, ele combina o desempenho dos estudantes no SAEB com as taxas de aprovação escolar. Os resultados de 2025 foram divulgados pelo Ministério da Educação e pelo INEP e são utilizados para acompanhar a qualidade da educação no país. Viviane Goulart para Unitins FM.
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3: Tá certo, de volta aqui ao vivo em áudio para você com o maior carinho nessa bela noite. Alegria está no ar. Vem com a gente.

Bom demais, e vamos voltar, Luzimandes, mandar um abraço, meu querido Brasília, publicidade, grande Ozenhas, boa noite. Clássio, aí, já tá indo pra casa já, na verdade, né, Clássio? 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Boa noite, Diani, como é que tá o nosso setor aí, o Lago Sul, tudo bem? Como é que tá o clima? Deve estar quente hoje, até que a noite melhora, né, Diani? O clima dá uma, né, graças a Deus, né, o sol vai embora, e aí vem a noite, né, aí o clima melhora bastante, com certeza. Tá bom, já vou trazer o Jota Quest pra você, viu, Diani? Obrigado, boa noite. Tudo de bom, bom descanso. Olha, às 8h36, vamos ouvir a Roxette, a banda Roxette, na voz da Mary. A música Queen Rain. Logo depois, vamos trazer o Jota Quest, pra você que tá na sintonia, tipo minha querida e amiga Diane Viana.

0: 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Para aquele que você só é em The Platties, The Grand Pretender. Lindo, hein? Ainda J Quest e Marie. Olha, 13 para as 9 agora na Estação do Sucesso, sempre com você, Unitins FM. Uma bela noite, hein? Obrigado, gente. Vamos trazer mais uma. Vamos trazer o Luan. Luan Santana, dona. Faltando 13 minutos para as 9.
1: É assim, ó.

Linda, linda canção do The Kelly, Whenever You Go. Olha, faltando 5 minutos, exatamente para as 9 horas, já já tem a Voz do Brasil. Logo depois você tem o Vida e Harmonia com Vieira de Melo. Um abraço, Fabinho, tá indo pra casa agora, né, Fabinho? Bom descanso, boa semana. Obrigado pela carona, viu, Fabinho? Tudo de bom. Olha, vou ter que dar tchau agora, mas quero desejar aqui a você, ó, pensamento positivo, cabeça erguida, fé em Deus sempre. E vamos ajudar o próximo, isso é importante na vida da gente, sabia? Obrigado pelo carinho, pela escuta, você que ouviu, né? O Jota até agora, tá ouvindo o Jota até agora, né? Pela Unitins, nessa bela noite de segunda-feira, hoje dia 10 do mês de agosto, agosto lilás. Amanhã, se o papai permitir, papai do céu, lógico, estarei com o maior carinho, o maior prazer aqui às 7 da noite, com mais um toque aí pela nossa Unitins FM. Gente, beijo grandão, abraço, fique com Deus, todo mundo, bom descanso, ó, excelente semana ainda, né? A semana tá começando, né? Tudo de bom. Deixar aqui a Sandra de Sá, não se vá. Até amanhã, hein? Tchau, tchau.

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2: Olá, boa noite.
3: Boa noite para você que nos acompanha em todo o país.
2: Segunda-feira, 10 de agosto de 2026.
3: Vamos aos destaques do dia.
2: Agosto Lilás, mês de conscientização pela prevenção e combate à violência contra a mulher.
3: Hoje vamos falar das principais formas de violência e como denunciar.
2: Atualmente existem em todo o país 495 delegacias especializadas de atendimento à mulher. Luana Karen.
4: Em 2025, as unidades realizaram mais de 782 mil atendimentos. Além disso, foram registrados 608 mil boletins de ocorrência.
3: Gás de cozinha já está disponível, vale para a nova recarga do botijão.
2: A recarga poderá ser realizada pelo responsável familiar diretamente em revendas credenciadas. Natália Koslick.
5: Podem participar as famílias com pelo menos duas pessoas em sua composição, renda per capita de até meio salário mínimo e cadastro único atualizado nos últimos 24 meses.
3: E vamos falar sobre o fenômeno climático El Niño que atinge o Brasil.
2: Ele provoca chuvas acima da média, ventanias e ciclones no sul e sudeste do país, além de estiagem no norte, nordeste e centro-oeste.
3: Quem conversa com a gente sobre o tema é Volney Wolff. Ele fala como a população pode buscar mais informações.
6: A primeira coisa é buscar as informações nas defesas civis municipais, ou seja, nos órgãos oficiais, nos órgãos do governo do estado e nos órgãos oficiais do governo federal.
2: Hoje, na apresentação da Voz do Brasil, Mariana Jungmann e Luciano Seixas.
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2: Famílias que têm direito a repor o gás de cozinha já têm acesso ao Vale Recarga.
3: Os beneficiários podem verificar o direito ao benefício no site do Ministério do Desenvolvimento e Assistência Social, Família e Combate à Fome ou no portal da Caixa Econômica Federal.
5: Para ter acesso à recarga do gás do povo, o responsável familiar deve procurar uma das revendedoras que participam do programa em todo o país. Quem explica é a secretária nacional de integração e articulação de plataformas sociais eletrônicas, Ana Lúcia Alonso.
7: Se apresentando na loja ou ligando para ela, você tem o direito de fazer a recarga a cada 2 meses ou a cada 3 meses, de acordo com o tamanho da sua família. Se você encontrou a sua revenda, é só se apresentar e fazer o pagamento da recarga com o cartão da Caixa Econômica Federal com chip, que pode ser o cartão do Bolsa Família, ou então você pode usar o seu celular. Você não precisa de intermediários e você tem garantido com segurança a troca do seu gás para fazer o almoço de todo dia.
5: Podem participar as famílias com pelo menos duas pessoas em sua composição, renda per capita de até meio salário mínimo e cadastro único atualizado nos últimos 24 meses. Os vales recargas são liberados no dia 10 de cada mês, observando a quantidade de botijões a que cada família tem direito ao ano. A periodicidade varia conforme a composição familiar. Domicílios com 2 ou 3 membros, por exemplo, recebem um vale a cada 3 meses. Já as famílias com 4 ou mais integrantes têm direito a um vale a cada 2 meses. As consultas das distribuidoras credenciadas da situação do Vale, assim como de outras informações sobre o programa, podem ser feitas pelos canais oficiais da Caixa e do Ministério do Desenvolvimento e Assistência Social, Família e Combate à Fome. O Disque Social, pelo número 121, é uma das indicações.